com aquela notícia quentinha que a gente adora comentar. O nosso querido Marcos Oliveira, o eterno bem-sola de A Grande Família, está de volta ao Retiro dos Artistas. Ele recebeu alta e já expressou a sua maior alegria em retornar. Para quem não acompanhou, o ator passou por uma cirurgia para retirar um abscesso no períneo. A operação foi lá no dia 2 de julho. E agora ele está se recuperando super bem e já de volta ao retiro. Que notícia boa, né? A gente torce sempre pela recuperação e bem-estar dos nossos artistas. E olha, o Popstar está só começando. Segura aí que a gente volta rapidinho com mais fofocas e notícias do universo das estrelas.

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1: Voltamos e o sertanejão segue incrível por aqui. E agora vamos deixar o coração guiar e a música da viola falar tudo o que você mais precisa ouvir. No Paixão Sertaneja mantemos a tradição de tocar apenas as modas que todo mundo adora, do jeito que tem que ser.
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0: Essa faixa aqui é daquelas que a gente pede bis imediatamente. Se alguém especial nos seus pensamentos nesse exato momento, meu querido, minha linda, agora é a hora de dedicar algo a essa pessoa. Como essa canção. Sai daí não, tá? O Paixão Sertaneja por aqui só traz música boa pra aquecer o coração.
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1: E a gente já chega com aquela fofoca quentinha do mundo das celebridades que você ama. A apresentadora Tati Machado fez uma declaração emocionante sobre a nossa querida Preta Gil. Ela celebrou o legado da Preta e disse com todas as letras que ela é o infinito, ela é pra sempre. Tati relembrou a amizade com a cantora e fez questão de destacar toda a força e o legado incrível da Preta Gil para nossa música e para nossa cultura. É inspirador demais ver esse carinho e reconhecimento, né? Tati Machado mostrando todo o amor pela amiga e o respeito por um ícone. O Popstar não para por aqui, não. A gente volta já, rapidinho, com mais novidades do mundo das celebridades. Não sai daí!

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1: Aqui estamos nós novamente, firmes no caminho da verdadeira música sertaneja, uma mais gostosa do que a outra. A viola, gente, já tá vibrando por aqui e o coração preparado para mais emoções. Aqui no Paixão Sertaneja, continuamos a nossa trajetória musical com sucessos bons que aquecem o coração.
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0: coisa boa de escutar. Essa daqui vai direto pra memória. Depois dessa música, você lembrou de alguém? Prepare-se, porque ainda tem muita canção. Tem muita, muita, muita canção incrível pra passar por aqui.
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0: 8h30.
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1: E olha só, a gente já começa com uma bomba que caiu direto no nosso colo. O rapper Matuê anunciou o fim do seu namoro com a Débora Soares. Pois é, o casal estava junto há cerca de 4 anos e a notícia chocou todo mundo, mesmo com eles mantendo o relacionamento de forma super discreta durante todo esse tempo. Segundo o próprio Matuê, essa foi uma decisão muito, mas muito difícil. 4 anos de história que chegam ao fim e a gente fica aqui de olho nos próximos passos dos dois. Muita força para eles nesse momento, né? Mas calma que o Popstar não para por aqui. A gente vai para um rápido intervalo, mas volta já já com muito mais fofoca. Não saia daí!

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8: Estamos de volta, seguindo adiante nessa trajetória sertaneja que nunca desvia o seu caminho. Adoro quando você segue aí do outro lado do rádio, porque você sabe que as melhores ainda estão por chegar. A viola tá afinada, o fole da sanfona respirando e o coração, o coração segue pulsando no ritmo da próxima canção. Aqui no Paixão Sertaneja, cada canção é um fragmento da nossa história, uma expressão dos nossos sentimentos. Mantenha-se firme ao meu lado e avancemos juntos, uma vez que a via tá belíssima e o entusiasmo apenas cresce.
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9: Vai barulho aí, alô banda!
10: Aí, Júlio César.
9: Satisfação, meu irmão.

0: Puxa, essa daqui é de tocar o coração, senhoras e senhores. Cada verso reflete uma experiência incrível que já tivemos. E aí, você já viveu algo assim? Compartilha aqui. Não perca o ritmo, tá, gente? Seguimos por aqui com mais sertanejo top no Paixão Sertaneja.
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1: 8h46. 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
1: E o Popstar tá de volta com a última fofoca quentíssima pra você. E a gente fala agora da nossa rapper brasileira que tá conquistando o mundo. A Ebony já esgotou as datas da sua primeira turnê europeia, viu? E já tá organizando novas apresentações em festivais e casas de shows por 8 países do continente. Que sucesso! Mas olha, o nosso tempo voa, né? Se cuida, bebe água e não esquece. Aqui é só fofoca confirmada. Um beijo e até a próxima!

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0: Dessa forma, encerramos mais um Paixão Sertaneja, meu povo. Foi um prazer imenso trilhar essa jornada de boas modas com você aí do outro lado me acompanhando. Um grande beijo! Em cada música, trouxemos à tona histórias passadas, rimos juntos, nos comovemos e ouvimos o nosso coração. De coração aberto, eu, Josimar, expresso minha gratidão por esse momento de prosa e por estar tão bem acompanhada. O sertanejo encapsula não só a melodia, mas também o calor de um abraço, o eco de uma lembrança boa e a essência da verdade. Mas não precisa ficar triste não, tá? Porque a próxima viagem já tá agendada. Até, minha gente, mantenha-se bem, inspire-se e deixe a melodia da música sertaneja guiar sua vida.
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2: 8h58.
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2: Olá, minhas queridas ouvintes. Que bom ter vocês sintonizadas aqui no Toque de Mulher. Eu sou a Andressa Pires e nesta primeira parte vamos falar do nosso bem-estar, porque a gente merece se cuidar. Para começar, o sono, o remédio que mais subestimamos. Dormir bem é investimento na saúde, reparando tecidos, equilibrando hormônios, recarregando energia. Mulheres que dormem pouco sentem dor de cabeça, inchaço e irritação. Dica: crie uma rotina com quarto escuro, sem celular e horários regulares. Seu corpo agradece. E que tal pensamentos mais positivos? Sua fala consigo mesma influencia a autoestima. Troque críticas por palavras gentis, fortaleça a confiança e veja a vida mais leve. Ah, e uma curiosidade: mulheres precisam de mais descanso. Nosso cérebro lida com múltiplas tarefas, o que causa desgaste. Pausas curtas na rotina recuperam energia e concentração. Fica ligadinha, porque o Toque de Mulher volta já já com mais dicas especiais pra você.
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Conte, FM, onde você estiver, chegamos, gente, nesta quinta-feira pra levar tanta música, tem fofoca também hoje, nesta quinta-feira. Eu sou a Patrícia Stephanie e te faço companhia com a nossa Noite da Conte. E quintamos, né, gente? Graças a Deus, quase sextamos. Vai, aguenta mais um cadinho que vai dar tudo certo. Vamos trazer muita música? E a gente já traz, então, nesta quinta-feira, dia 23 de julho, o primeiro sucesso do nosso primeiro bloco da Noite da Conte. Namorando ou não, Cleito e Romário e a participação de Luan Santana.

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3: Olá, minhas queridas. Que alegria ter você aqui no Toque de Mulher, de volta com mais dicas que transformam o nosso dia a dia. E vamos começar com uma reflexão super importante. Você merece viver com equilíbrio e felicidade. A vida não precisa ser só correria e cobrança, sabe? Buscar um ponto de equilíbrio entre todas as nossas responsabilidades e o nosso bem-estar é fundamental para uma rotina mais leve e saudável. Cuidar de si mesma não é luxo, é necessidade. E para começar a cuidar, que tal focar na alimentação? É um passo simples, mas poderoso. Inclua mais frutas, verduras e muita água na sua rotina. Seu corpo agradece cada escolha saudável e sua energia vai lá em cima. E não para por aí, viu? Já já eu volto com a próxima parte do nosso programa, com mais Toque de Mulher para você. Fica com a gente.
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0: Ferrugem, apagar. Muito bem, gente. Já vou trazer pra você aqui nossa primeira fofoca desta quinta-feira, gente. O que acontece? Márcia Dantas, inclusive eu como jornalista também admiro bastante, ela falou após deixar o programa ao vivo em lágrimas. A jornalista Márcia Dantas se pronunciou pela primeira vez após deixar em lágrimas a apresentação do telejornal Tempo Real da Jovem Pan. Em um vídeo nas redes sociais, ela agradeceu o carinho do público, o apoio da equipe e também da emissora, afirmando que foi acolhida, ouvida após o episódio. Bom, na confusão, teria começado depois que um diretor interino gritou com a apresentadora pelo ponto eletrônico durante a cobertura de um tema internacional. A Márcia voltou ao trabalho normalmente e diz que sempre age com sinceridade e seguindo o coração. Segundo informações divulgadas pela imprensa, o diretor, gente, foi afastado da função após o ocorrido. Eu penso assim, aconteceu internamente, tinha que ser resolvido internamente, entendeu? Não expor isso ainda mais num programa nacional, né, gente? Mas a Márcia não tá errada, não. Tem que reclamar. Ninguém merece ser humilhada e ninguém gritar com ninguém, não, gente. Isso não pode, em hipótese alguma. Tem os dois pesos ali, né? Mas o diretor, então, foi afastado da função. Daqui a pouco eu volto trazendo mais informações, mais notícias pra você por aqui na nossa Noite da Conte.
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2: 9:29.
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5: Olá, minhas queridas amigas. Que delícia ter você ligadinha aqui no Toque de Mulher. E nesta parte do programa, a gente traz uma dica simples, mas que faz toda a diferença para nossa rotina, viu? Que tal criar pequenos hábitos que facilitam o seu dia? Tipo, separar a roupa que você vai usar na noite anterior ou planejar as refeições da semana. Pequenas ações repetidas diariamente deixam tudo mais leve, organizam a vida e reduzem aquele estresse. É uma forma de trazer mais praticidade para sua vida. E olha, o Toque de Mulher está só começando, então não sai daí, que a gente volta já já com mais dicas e muita conversa boa para você. Fica com a gente.
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Atida Conte. Estamos de volta com a nossa Noite da Conte maravilhosa. Deixa eu chamar então a Mariana e Matheus, rasteiras das rasteiras. Daqui a pouquinho, na sequência, tem os Agroboys e Ana Castela e muito mais. O que você faz? Ah, só dá volume e bora curtir.

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1: 9h44.
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5: Olá, minhas queridas. Que alegria ter vocês aqui comigo na nossa rádio, no Toque de Mulher. Que delícia de companhia, viu? E pra gente encerrar esta parte do programa, quero deixar uma reflexão pra vocês guardarem no coração. Lembrem-se sempre que não precisamos ter medo de recomeçar, não. As mudanças fazem parte da nossa jornada e recomeçar não é sinônimo de fracasso. Pelo contrário, é uma chance linda de se reinventar, de buscar aquela felicidade que a gente tanto merece. E sabe, é importante também levar a vida com mais leveza, rir, brincar, aproveitar os momentos descontraídos. Isso alivia a tensão e fortalece a nossa mente. É um carinho que a gente faz com a gente mesma. Um beijo enorme para todas vocês que acompanharam o nosso Toque de Mulher. A gente se encontra no próximo programa, no mesmo horário, com mais carinho e dicas especiais.
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0: onde você estiver, Rádio Conte Tiaguinho, tão feliz. Pra fechar o nosso segundo bloco, claro que tem mais sucessos daqui a pouquinho. O que você faz? Pera aí que eu volto com muito mais.
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2: 10 horas.
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0: Onde você estiver, Rádio Conte, é a nossa noite da Conte de quinta-feira. Estamos de volta, trazendo mais sucessos pra você. E no nosso terceiro bloco, quem abre? Fiduma e Jeca, Chapéu Preto. Daqui a pouquinho tem Grupo Menos é Mais, Simone Mendes na participação, Pedro Pecado, tem Marina Fernandes e Laona Prado, Maluca. Gente, são tantos sucessos. O que você faz? Fica, só dá volume, bora curtir essa noite incrível de quinta-feira.
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0: onde você estiver, Rádio Conte, Casa da Vó, Henrico e Chitãozinho e Chororó. Dispensa comentários com relação à Casa da Vó, né? Que é tudo, ô, saudade, viu? Pena que eu não tenho mais os meus avós. Bom, vamos trazer mais fofocas por aqui, porque um influenciador, Eliezer, revelou que o vício, gente, em pornografia quase destruiu o relacionamento que ele tem com a Vitube. Em entrevista, ele contou que o problema afetou a intimidade do casal e só começou a ser superado depois que decidiu buscar ajuda e mudar aí os seus hábitos. Eliezer afirmou que a pornografia prejudicava sua forma de enxergar o sexo e o casamento, mas diz que a fé e o diálogo com a esposa foram fundamentais para a recuperação. Segundo ele, compartilhar essa experiência é uma forma de incentivar outras pessoas a procurarem apoio e enfrentarem o problema. Fala sério. A Vitube tá, passou por isso? Inacreditável. Jamais aceitaria uma coisa dessa, em hipótese alguma. Ai, ai, mas eu não sou ela, né, gente? Vou pro intervalo. Isso sim, isso é a minha realidade. Daqui a pouco eu volto com mais músicas. Eu, hein?
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2: 10h32.
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Oi, gente, de volta nesta quinta-feira com mais músicas para deixar a sua noite mais gostosa por aqui na maior e na melhor rede de rádios, né? Tomal, Rio Negro e Solimões, Henrique e Juliano, para abrir o nosso quarto bloco. Na sequência, tem Diego e Victor Hugo, tem Marília Mendonça, que ontem, né, gente, dia 22, ela completaria mais um ano de vida, apenas 31 anos, né, gente? Que tristeza, é nossa eterna rainha da sofrência. Fica aí que a gente vai curtir muito mais.

0: 10h46.
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0: onde você estiver, Rádio Conte, ninguém pode saber. Marcos e Belucci, pra fechar então o nosso quarto bloco por aqui. Daqui a pouquinho tem mais. Ó, vou trazer um spoiler pra você. A gente vai curtir Melin, Maiara e Maraíza. Tem Jorge Mateus na participação da música de Vitor Clay e muito mais. Espera que tem mais. Fica com os melhores anunciantes.
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2: 10h59.
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5: E aí, galera ligada no Link. Que vibe boa ter você com a gente para começar mais uma super parte do nosso programa. Já chego com aquela energia lá em cima, te fazendo companhia e trazendo as últimas do mundo das celebridades, das curiosidades, de tudo que a gente adora comentar por aqui. E já que o verão europeu tá bombando, tem notícia fresquinha lá de Mykonos. A Ticiane Pinheiro, com seus 50 anos, esbanjando

um corpão de dar inveja, está curtindo muito as praias paradisíacas ao lado da filha, Rafaela Justus. A Rafa, inclusive, está completando 17 aninhos, uma data super especial. Mãe e filha arrasando nas férias, um luxo só. Que dupla, hein? E o que será que vem por aí na nossa próxima parte? Fica ligado, porque tem muito mais no link. Já já eu volto com mais novidades. Não sai daí!

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Onde você estiver, Rádio Conte de volta pra deixar a sua noite mais gostosa de quinta-feira, né? Tá trabalhando? Bom trabalho. Tá em casa? Tá dando carona? Tá em um sítio? Uma chácara? Uma fazenda? Tá no campo? Ó... Um beijo, obrigado pelo carinho e por escolher a Conte FM pra ser a sua companhia. Claro que tem mais sucesso chegando. Tem Melin, Quintal.

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1: E aí, galera, de volta com o Link, a sua conexão direta com o que rola de mais interessante por aí. Que bom ter você aqui com a gente, nessa vibe ótima, nessa primeira parte cheia de coisa boa. Pra começar, já tem notícia fresquinha do universo das celebridades que tá dando o que falar. Você viu essa? A esposa do Rafael Zulu, a Aline Becker, nutricionista e educadora física, deu uma resposta pra lá de direta pra quem resolveu criticar o bumbum dela. Uma suposta fã fez uns comentários e a Aline não deixou barato. O recado foi claro: está do jeito que eu quero. E não é assim que tem que ser? A gente tem que se sentir bem com a gente mesmo. Fica a lição pra quem adora dar palpite. O Link não para por aqui, viu? Tem muito mais vindo aí pra gente interagir, se divertir e ficar por dentro de tudo. Não sai daí, a gente volta já já.
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0: Onde você estiver, ela maravilhosa, Taylor Swift, pra fechar o nosso penúltimo bloco. Enquanto isso, o que, que eu vou falar pra você? Sabe o que você faz? Baixe o nosso aplicativo, gente. É, temos um app, temos um aplicativo, um app pra te facilitar, pra facilitar a vida e deixar a sua noite, dia, almoço, café da manhã, enfim, 24 horas mais gostoso por aqui, tá? Você também, claro, pode acessar radioconte.com.br. Adorou, né? Aí lá você vai saber, tanto no aplicativo quanto no site, quais são as nossas cidades, os nossos municípios mato-grossenses que fazem parte da maior e melhor rede de rádios, que é a Conte FM, tá bom? Daqui a pouquinho eu volto, trazendo então o nosso último bloco por aqui. Fica comigo!
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2: 11:31.
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4: E aí, turma ligada no Link, chegando com aquela energia boa pra gente interagir e, claro, fofocar um pouquinho sobre o mundo dos famosos. Olha só a manchete que tá bombando nas redes. Pelu, aquele que a gente conhece do Restart, abriu o jogo e expôs uma crise financeira barra pesada, viu? Sim, o cantor de 35 anos contou que teve que se virar nos 30 depois do fim da boy band. Foi uma fase complicada, de muita luta, e ele precisou até mudar de área para conseguir se reerguer. E o mais legal dessa história é que ele teve uma ajuda super especial nessa virada. Ninguém menos que o sobrinho João Guilherme. É isso mesmo, a família unida na hora do aperto. Uma história de superação, que mostra que mesmo na fama, a vida real bate à porta, né? E a gente fica feliz que ele conseguiu dar a volta por cima. E essa é só a pontinha do iceberg do que te espera por aqui. Tem muito mais no Link. Não desgruda. Eu volto já já.

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1: De volta com mais músicas, o nosso último bloco musical por aqui, mas calma. Último bloco de quinta-feira, né, produção? É óbvio. Calma que tem mais músicas pra você curtir, tá? E eu vou trazer já de cara, Distopia, Oasis. Daqui a pouquinho tem Péricles, tem Vanessa da Mata e tem muito mais. Pera aí.

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1: Olá, conectados. Link de volta no ar. E olha, a gente não para com as novidades que movimentam o mundo do entretenimento. Preparem-se, porque a notícia agora é quentíssima e envolve um dos nossos maiores craques. O leilão do Instituto do Neymar vai ter um fim de semana exclusivo na casa do jogador, um story no perfil dele e muito mais. É isso mesmo, gente. O tradicional leilão beneficente, promovido pelo próprio Neymar, já tem data e local marcados. 3 de agosto, lá no Suhai Music Hall, em São Paulo. E o que vai estar em disputa? Coisas inacreditáveis. Imagina só, além da experiência na casa do jogador, você ainda pode levar para casa outros itens incríveis. E claro, com a chance de aparecer no story do craque. É uma oportunidade única de ajudar e ainda ter um contato super exclusivo com o universo do nosso Camisa 10. A gente sabe que vocês adoram esses bastidores, né? Por isso, Link sempre traz o que há de mais legal e comentado.
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0: Thiago York. Pra fechar muito bem a nossa noite da Conte, eu só queria. Gente, eu só queria ter mais um tempinho, mas não tenho mais. Acabou, acabou. A noite da sexta-feira tá. Daqui a pouquinho chega. Vamos pensar assim que passa mais rápido. Aí eu volto com mais uma edição da nossa noite da Conte, tá bom? De sexta-feira. Ai, que delícia. Eu sou a Patrícia e Stephanie, então mais tarde, vamos dizer assim, eu volto, tá? Trazendo mais músicas na noite da Conte. Mas calma, que o sucesso não para por aqui, né? 24 horas. Afinal, é a Conte FM. A direção geral é dele, do Dr. Rodrigo Barbosa. Até já já. 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
1: 11:55. 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

0: meia-noite e 15.
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0: 1h32.
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0: 2h51.
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0: Alô, turma! Chegou a hora do Brasil Caminhoneiro! Um espaço só nosso com informações e dicas da estrada. Por cá tá o Fernando Riquetti com toda a nossa comitiva. Vamos nessa? Que meia hora, ó, passa rapidinho, rapidinho! É, com a chegada do inverno, aumenta a preocupação com os caminhões que soltam fumaça preta pelas estradas. Além de poluir o meio ambiente, esse problema pode indicar desperdício de combustível e falhas mecânicas que pesam no bolso do caminhoneiro. Eu acompanhei uma fiscalização da CETESB, a Companhia Ambiental do Estado de São Paulo, na região da Grande São Paulo. E o objetivo é saber se está tudo ok com o Arla 32 dos caminhões. Quem conversou comigo foi o Rafael, inspetor da CETESB.
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2: Ah, então pela amostra do Arla 32, você vê se tá tudo coloridinho com o reagente e tem que ficar tudo dentro desse padrão aqui, né, Rafinha?
3: Exatamente. A gente tem que misturar a amostra com o reagente e de acordo com a cor a gente avalia se ele está aprovado ou reprovado.
2: E agora você vai fazer aqui o teste, né? Então você vai tirar uma amostra daqui e colocar nessa outra pipeta, é isso?
3: Exatamente. A gente coletou essa amostra do caminhão. E a partir desse momento a gente vai colocar no outro tubo para misturar com o reagente. E nisso a gente vai avaliar a cor e comparar com a escala.
2: Então já está tirando aqui uma amostra, um pouquinho aqui da pipeta, passando uma para outra. Dá uma mexidinha, uma sacudida.
3: Exatamente. E a receita tá pronta.
2: Só que eu não vou querer. Vai botar um gelinho aí ou não?
3: Opa! Bom, essa amostra está aprovada. Tá tudo ok.
0: E o caminhão do estradeiro Elton passou no teste. Tudo legal com o Arla 32.
4: O Arla deu certo, não deu?
2: Deu azulzinho ali, né, companheiro?
4: Deu azulzinho. Eu nunca tinha visto fazer, não.
2: Não, é?
4: Não.
2: E o que você acha desse tipo de operação aqui, Wellington?
4: É bom, né? É bom, e tem hora que é bom e tem hora que não é, né?
2: Ah, por quê?
4: Ficar perdendo tempo. Oh, doido pra ir embora.
2: Ih, rapaz.
4: Eu cheguei ali agora 4 horas da manhã, já chamou pra descarregar, descarreguei, mas tô indo embora já.
2: Eita, não. Quer dizer, nem disse que eu sou direito à noite,
4: não. Não. E o outro que tá junto comigo não conhece nada. Foi embora aí, tá parado aí pra frente aí, que ele não conhece.
2: Então daqui a pouquinho tem que correr pra poder alcançar o companheiro aí também, né?
4: É, eu falei pra ele, vai indo devagarzinho aí que daqui a pouco eu te alcanço.
0: Outro estradeiro que eu bati um papo foi com o Renato.
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2: Questão, por exemplo, né? Você tá sempre direto e reto, ele faz a rota de Santos, né, no porto, faz parte da galera do container, né? Da malinha do navio e tá sempre indo lá pelos lados de Varginha, lá nas Minas Gerais. Nessa tocada tua aí, você costuma dar uma reparada no nível de emissão de outros caminhões? Se tem diminuído muito essa questão de fumaça preta ou é um problema que persiste aí ao longo dos anos?
5: Na estrada a gente vê bastante.
2: Ainda tem.
5: Tem bastante caminhão ainda que a gente vê na nossa frente aí, fumaça bem preta. Ainda tem bastante esse problema.
2: Antigamente, né, dos caminhões mais antigos, né, que você tinha a bomba injetora, normalmente o pessoal abria o bico, né, pro caminhão ganhar mais potência, mas aí aquela fumaceira preta, né, diesel que não tava sendo queimado, parece que nisso aí, pelo menos, deu uma melhorada já, né, Renato?
5: É, deu uma melhorada. Com esse o implantamento do Arla também, né, direitinho, os caminhões, a gente que até desliga, mas eu acho que o Arla, ele chegou para dar uma melhorada bastante nisso aí também.
2: A gente viu que o pessoal até no teste do Arla 32 era uma checada ali, né?
5: Testaram e foi o que eu falei, como a gente abastece nos postos que a gente conhece, então se der algum problema, a gente corre no posto primeiro. Né?
2: Turma, é sempre importante reforçar que fumaça preta que sai do cano de escapamento é diesel que não foi queimado ali dentro do motor do teu caminhão. Então, turma, vamos colaborar nessa época do ano, manter o motor sempre bem reguladinho, para que a gente consiga garantir um futuro melhor para a gente e para os nossos filhos e netos também.
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0: E quem já está por aqui é o nosso repórter especial Francisco Garonce. O assunto de hoje é fiscalização na estrada. É contigo, Garonce!
7: Turma do Brasil Caminhoneiro, quem está no trecho sabe que ser parado por uma fiscalização de trânsito, isso é coisa normal. Mas o que está todo mundo acostumado é ser parado por um agente de trânsito. Mas hoje nós viemos a Anápolis, no estado de Goiás, para acompanhar uma fiscalização diferente, sendo realizada pela equipe da Superintendência Regional do Trabalho do estado de Goiás, que tem como finalidade checar as condições de trabalho dos profissionais do volante. E para o caminhoneiro que é empregado, também ficou garantido ele não ter que pagar por prejuízos causados por terceiros durante a realização do seu trabalho, ter a jornada de trabalho registrada e controlada e um seguro de vida pago pelo empregador com uma cobertura mínima de 10 vezes o piso salarial da categoria. Doutora Jaqueline Carrijo é uma referência nacional em auditoria fiscal do trabalho, em especial na área do trânsito. E a gente sabe que a senhora é a grande idealizadora de toda essa grande operação de fiscalização junto aos caminhoneiros. Mas, afinal, qual é a finalidade dessa fiscalização?
8: Primeiro, mostrar para a sociedade a importância da atuação das instituições públicas e privadas na luta permanente, né, por um trânsito seguro.
7: E como é a reação da turma do trecho, o caminhoneiro, quando é parado nesse tipo especial de fiscalização?
8: A conversa que eu tenho tido com alguns caminhoneiros, né, que foram abordados, elogiando bastante a iniciativa, os serviços que eles estão recebendo, né, e os, em relação aos outros serviços também. Eles estão adorando a iniciativa porque estão recebendo serviços que eles, na rotina de trabalho deles, eles são privados.
7: A principal característica dessa fiscalização é identificar as condições de trabalho, mas não fica por aí. Identifica também como está a saúde do caminhoneiro. A gente sabe que descumprir as regras significa ultrapassar os limites humanos para poder conduzir. E isso afeta a segurança, não só do caminhoneiro, mas de todo mundo que divide a estrada com ele.
9: O que mais acontece, aconteceu comigo também, você fala, ah, vou rodar mais 50 quilômetros, porque 50 quilômetros, e o sonho te rouba, é fração de segundo, você perde a vida ou mata alguém também, né? Infelizmente, aprovaram uma lei aí para rodar 8 horas, mas não tem um local adequado para a gente descansar, né? Porque no Pátio da Federal não pode, né? E nos postos de combustível também, se você não abastecer, você tem que pagar um pedágio para você dormir ali também, uma pernoite do caminhão também, né?
7: Evane, com tantos anos de profissão, você com certeza já foi parado em muita fiscalização. Mas específica como essa, fiscalização do trabalho, é comum você encontrar pela estrada?
9: Não, essa aqui foi abrangeu todos os órgãos federais, né? Tipo de fiscalização do trabalho, verificação da nossa depressão, saúde, essa deveria ter mais vezes, né? Porque foi bem ampla essa fiscalização que ele deu, orientação também pra gente.
7: Rodolfo Risotto, do SOS Estradas, você tem uma longa vivência com a turma do trecho nas estradas. Como que você enxerga o caminhoneiro vendo esse tipo de operação da Auditoria Fiscal do Trabalho?
10: Olha, os caminhoneiros que são empregados reagem muito bem. É a oportunidade deles darem o grito de socorro, que eles vivem num regime, muitos deles, análogo a de escravo, ou seja, em condições subhumanas de trabalho, o que faz com que muitos deles utilizem até drogas para sobreviver. Os autônomos talvez não gostem tanto do controle de tempo de direção, embora muitos autônomos são responsáveis, até porque se tiverem os acidentes eles perdem o próprio patrimônio, né?
7: É isso aí, pessoal! Quando cruzarem com uma auditoria fiscal do trabalho nas estradas, não tem com o que se preocupar, porque afinal de contas, esses fiscais estarão trabalhando para garantir os direitos dos caminhoneiros e principalmente condições dignas de trabalho.
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0: E vamos de música!
11: Paulo e Natan, Zé Neto. Roberto e Cristiano, a parceria tá fechada.

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1: Turma, Brasil Caminhoneiro tá cada vez mais digital. 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
1: E vamos voltar a falar sobre aquelas cargas imensas que você com certeza já deve ter visto nas estradas, as famosas cargas indivisíveis. Outro dia, conversamos com o Paulo Conceição, que faz a escolta dessas cargas, você lembra? Então, hoje nós vamos conversar com o parceiro Fernando, ele é de Santo André, no ABC Paulista, e ele faz o puxa dessas cargas enormes e conta pra gente sobre os cuidados que deve tomar.
3: Cuidado é fiação, é viaduto, passarela. A gente tem que cuidar de nós e do que está em torno, né? Pedestre, moto, enfim, geral, né? É, a carga, ela ficando pronta, espera a licença, né? Estadual, federal. Aí tem um trajeto que a gente pode rodar, o horário, né? E aí o destino é a empresa que define, né? Mato Grosso, Rondônia, Belém, Espírito Santo, Natal, Brasil inteiro. É, são firmas especializadas, né? Não é um transporte comum, né? E uma viagem a gente leva aí de Santos a Araraquara 30 dias, 200 quilômetros, entendeu?
1: Rapaz do céu, já imaginou 30 dias para fazer 200 quilômetros? Tem a impressão que a pé a gente acaba até chegando mais rápido, né, Xará? Grande abraço pra você, viu, meu irmãozinho? E parabéns pelo seu trabalho.
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1: E agora tem música.

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1: Turma, eu estive recentemente numa loja de autopeças e por lá eu encontrei o caminhoneiro Sérgio. Ele estava colocando no seu bruto um defletor de ar, também conhecido como aerofólio, numa dele. Aí você pergunta, ô Riquetti, será que compensa colocar um aerofólio num caminhão para entrega urbana? Bom, quem vai responder é o próprio Sérgio. Vamos ouvir.
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1: Sérgio, naquela conta de padaria, quanto você já conseguiu de economia de combustível rodando com outro caminhão já com aerofólio instalado?
2: De 15% a 20% de economia.
1: Colocando no papel direitinho.
2: Exatamente.
1: Pois é, turma, e o Sérgio, como eu disse, ele faz os dois circuitos. Faz o rodoviário e faz o urbano com o veículo. Ele chega a ter uma tocada longa até Belém, fazendo a entrega e fazendo o trabalho de promoção de eventos, que é um mercado que está voltando a bombar, né, Sérgio?
2: Exatamente. Graças a Deus é um mercado que está super aquecido e voltando com tudo.
1: Agora, o curioso é que você trabalha mais é com volume, não é tanto peso que você carrega dentro do baú, né?
2: Exatamente. É mais volume e pouco peso.
1: Agora, vale o investimento de você colocar? Porque, olha, cá entre nós, o caminhão fica bem mais bonito. Agora, tem essa praticidade. Quanto mais ou menos você investiu para poder colocar um dispositivo como esse no teu cargueiro?
2: Em torno de R$ 2.500.
1: Já pintado na cor do caminhão?
2: Exatamente, pintadinho na cor do caminhão e aproveitando que o caminhão fica mais bonito, como se fosse um outdoor ambulante, que é o que eu vou utilizar.
1: Pro caso dele fica isso daí também, né, gente? A questão de utilizar o caminhão como um cartão de visita no caso da promoção de eventos. Agora, para quem trabalha, por exemplo, com a entrega a granel, mesmo rodando no circuito urbano, vale a pena um investimento como esse daqui, Sérgio?
2: Vale a pena sim. A economia de combustível ela é bem grande. Se você colocar isso na ponta do lápis e chegar no final do ano fazendo as contas, você vai ver que você economizou, pagou o equipamento e ainda sobrou bastante coisa.
1: Fora o barulho também, né? Que quando você tem aquele contato do atrito do ar no baú, fica aquele barulhão, aquele zunido, você chega até meio atordoado dependendo do tempo de direção, né?
2: Exatamente. O barulho no baú ele diminui consideravelmente.
1: E esse defletor que você tem na lateral, ele é pequenininho, mas também já dá uma diferença, né?
2: Dá bastante diferença, que ele não só tira o ar da parte de cima, mas da lateral também.
1: E as vantagens são tantas, gente, que o Sérgio convidou, Riquetti, já consegui tanta economia com outro caminhão. Eu espero economizar nesse aqui também, que eu já estou planejando a compra de um terceiro caminhão para poder rodar e ampliar cada vez mais o negócio, né?
2: Exatamente. Com o mercado aquecido, com certeza aí essa economia está ajudando bastante.
1: Se depender dos aerofólios, você consiga economizar cada vez mais combustível, tá bom, Sérgio?
2: Que assim seja.
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1: Vamos de música!

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Alô, meus amigos e minhas amigas. Um excelente dia para você que já está de pé, no campo, na cidade, na estrada ou no trabalho. Bem-vindo. Hoje é sexta-feira, 24 de julho de 2026. Está no ar o Som do Campo, com Pedro do Vale, levando música sertaneja, alegria, informação e participação dos ouvintes até às 7 horas da manhã. E atenção, hoje tem sorteio de um pacote de café Favo de Mel. Ainda dá tempo de participar. Mande sua mensagem, faça seu pedido musical e concorra a esse presente. Aqui na Conte, 101,5 FM. Nosso WhatsApp é o 999-904664. Siga a gente no Facebook Conte Mirassol e no Instagram @RadioConteMirassol, onde você estiver. E para começar o dia com uma palavra de fé e esperança, fique com essa reflexão. Que as coisas que você pede nas orações aconteçam, mas que você também deixe o coração aberto para Deus te surpreender com coisas melhores. Muitas vezes, os planos de Deus são maiores do que os nossos sonhos. Confie, espere e siga em frente, porque Ele sempre sabe o que é melhor para cada um de nós. Que o seu dia seja repleto de paz, bênçãos e boas surpresas. Agora aumente o volume do rádio, porque o Som do Campo está só começando.

0: dia, bom dia! Que energia boa para começar sua sexta-feira aqui na Rádio Conte, 101,5 FM. Esse é o Som do Campo, que te acompanha onde você estiver. Manda um alô pra gente no nosso WhatsApp, 99990-4664. A gente tá junto!
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0: Bom dia, na Rádio Conte, onde você estiver. Chegamos ao final desta parte do Som do Campo. Vamos rapidinho para um recado do Café Favo de Mel, Aragon Bombas Injetoras e Retificadora de Motores Aragon e da loja Espaço Caltri. Já já a gente volta com mais. Fique ligado.
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2: 4:18.
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0: 4h20.
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2: Bom dia, Brasil! Estamos de volta com o Som do Campo aqui na Rádio Conte, 101,5 FM, onde você estiver. E olha só, a energia tá lá em cima nesta segunda parte e tem sorteio rolando, hein? Um pacote delicioso de café favo de mel pode ser seu. Ainda dá tempo de mandar sua mensagem no nosso WhatsApp e participar. Um grande abraço, aquele carinho especial pro Nelson, pro Ney Storte, pra Aparecida do Carmo e também pra querida Cleide Azevedo, lá em Curvelândia. Valeu demais pela audiência, pessoal, e boa sorte no sorteio.

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dia, minha gente! Som do Campo no ar, com a energia da Rádio Conte, 101,5 FM, onde você estiver. 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Venha com a gente!

0: bom dia Brasil. Que energia boa a gente tem aqui na Rádio Conte, 101,5 FM. O som do campo não para não. E agora, para você que tá ligado com a gente, o que vem por aí é o nosso intervalo. Mas já já a gente tá de volta com muito mais para animar sua manhã, hein? Não sai daí. Enquanto isso, anota aí os nossos contatos. No Facebook, Conte Mirassol. No Instagram, é o @ Rádio Conte Mirassol. E o nosso WhatsApp para você participar, mandar seu recado, é o 99990-4664. Rádio Conte, onde você estiver.
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2: 4h30.
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0: 4:32.
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2: Bom dia, minha gente. Estamos de volta com o Som do Campo, aqui na Rádio Conte 101,5 FM, onde você estiver. Que alegria ter sua companhia. E lembrando, hoje tem sorteio de um pacote de café Favo de Mel, hein? Manda sua mensagem e participe. O abraço agora vai para Luciana Santana, Dona Lucimar Delana, Romeu, Luiz Antônio e todos os nossos amigos caminhoneiros, que fazem o Brasil seguir em frente. Deus acompanhe a viagem de cada um. E para embalar ainda mais, vem aí César e Paulinho com Não Era Pra Acontecer. Segura essa!

0: dia, bom dia! É Som do Campo na Rádio Conte, 101,5 FM, onde você estiver. Sexta-feira com a gente, que demais! Daqui a pouco a gente tá de volta com mais. Mande um zap 999904664 e siga a Conte Mirassol no Face, @ Rádio Conte Mirassol no Insta. Intervalo rapidinho e já voltamos.
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2: 4h44. 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

0: 4h46.
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2: Bom dia, meu povo. Rádio Conte, 101,5 FM, onde você estiver. Estamos de volta nesta quarta parte do Som do Campo, com muita alegria. Alô, Eva Mello, sua menina da aldeia, já toca. E pra Valdete, que pediu Chico Rei e Paraná, nosso abraço. Não esqueça, hoje tem sorteio de café Favo de Mel.

dia, gente! Que energia boa aqui no Som do Campo, na Rádio Conte 101,5 FM. Onde você estiver, a gente te encontra. 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Fale com a gente no Insta, @ Rádio Conte Mirassol ou no 99990-4664.

0: Bom dia, gente boa! Que vibe massa aqui no Som do Campo, na Rádio Conte, 101,5 FM. Vamos pro nosso rápido intervalo, mas já já tem mais pra você, onde você estiver. Siga a gente no Conte Mirassol. No Insta é @RadioConteMirassol. E mande o um zap 999904664. Não saia daí.
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2: 5 horas.
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0: 5 e 4.
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2: Bom dia, Brasil! Que alegria ter você com a gente. Estamos de volta na Rádio Conte, 101,5 FM. Onde você estiver, sempre ligadinho no Som do Campo. E nesta parte do nosso programa, quero mandar um abraço gigante para Antônia Meiser, lá na Fazenda Lagoa Bonita, para Rayane Araújo, para nossa querida Josefina Ramos e, claro, para Dona Irene, que mandou aquele áudio especial para gente.
3: Bom dia, programa Flor do Campo. É a professora Irene Soares de Sonho Azul, desejando a todos um bom dia no comando de Deus. Um abraço, coloque meu nome no sorteio.
2: Valeu demais pelo carinho, viu, pessoal? Continue participando no nosso zap 999904664. Acompanhe a gente no Facebook Conte Mirassol e no Instagram @RadioConteMirassol. E hoje, hein, sexta-feira, tem sorteio. Um pacote caprichado de café Fabo de Mel pode ser seu. E para embalar a sua manhã, para trazer aquela energia boa, Jades e Jadson chegando com o clássico. Como vai você? Fica aí.

Bom dia, Brasil! Que energia sensacional aqui no Som do Campo. A gente te encontra onde você estiver. 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

0: dia, minha gente! Que energia incrível nessa manhã de sexta-feira, hein? É o Som do Campo, a sua trilha sonora perfeita para começar o dia aqui na Rádio Conte, 101,5 FM. Onde você estiver, a gente tá junto, sempre com o melhor da música e muita informação boa para você. Estamos chegando ao final desta parte do programa, mas não sai daí não. A gente vai rapidinho para um breve intervalo comercial e volta já já com muito mais para você. Fica ligado na gente, curte a Rádio Conte, segue a gente no Facebook Conte Mirassol, no Instagram arroba Rádio Conte Mirassol e manda seu recado no nosso WhatsApp 999904664. A gente volta em instantes.
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2: 5:17.
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0: 5h24.
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2: Bom dia, bom dia. Estamos de volta com o Som do Campo, na Rádio Conte, 101,5 FM, onde você estiver. Um abraço carinhoso para Maria Madalena de Souza, em Curvelândia, e para Marivalda, na Veredinha, e para o Sebastião e o Dirceu Martins, que mandaram áudio pedindo Tião, Carreiro e Pardinho.
3: Bom dia, Pedro do Vale. Joga pra nós aí, Tião Carreiro e Pardinho. Padecimento. Oferecer pra toda a minha família aqui no Rancho Alegre. Pra vocês aí da rádio, pra quem estiver na escuta e gostar da moda. Bom dia. Tchau, obrigado.
4: Bom dia, Pedro do Vale. Tudo bem com vocês aí? Espero que sim, se Deus quiser, ele quer. Pedro, manda uma música pra nós aí, com Tião Carreiro e Pardinho. Não ouvi agora de manhã, oferecer pra vocês da rádio, pra minha família, pra quem estiver na escuta. Mais um dia que vem, se Deus quiser. Tchau, muito obrigado.
2: Pedido anotado. Grande abraço e boa sorte no sorteio do Café Favo de Mel.

0: Bom dia, meu amigo e minha amiga do campo. Que energia boa, que alto astral na Rádio Conte. 101,5 FM, sempre pertinho de você, onde você estiver. E olha, nessa parte do nosso som do campo, antes da gente dar aquela pausa estratégica, quero mandar um abraço forte, um agradecimento gigante a quem faz a roda girar aqui com a gente. 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Fique ligado na Conte 101,5 e acesse a gente também nas redes sociais, hein? No Facebook, Conte Mirassol, no Instagram, arroba Rádio Conte Mirassol. Manda um alô, um bom dia pra gente no WhatsApp. Segura aí que é rapidinho, a gente já volta com mais som do campo pra você. Não sai daí.
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2: 5:34.
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0: 5h39.
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2: Bom dia, bom dia. Estamos de volta, seguindo juntos no Som do Campo. Um abraço especial para Maria Dalva Anacleto, o Claudemir no Rancho Alegre, o Geraldo e toda a família em Quatro Marcos e também para Dona Maria Madalena no Margarida Alves. Obrigado pela sintonia. Participe, porque hoje tem sorteio de um pacote de café Favo de Mel. E agora, para embalar a sua manhã com muita energia, Guilherme e Santiago e a canção Casa Amarela.
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0: Que energia no som do campo, aqui na Rádio Conte, 101,5 FM, onde você estiver. Daqui a pouquinho, a gente volta com muito mais para sua manhã. É um intervalo super rápido. Quer falar com a gente? WhatsApp é 999904664. Fique ligado.
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2: 5h44.
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0: 5h49.
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2: Bom dia, Brasil! Estamos de volta, firme e forte com o Som do Campo, aqui na Rádio Conte, a 101,5 FM. E olha só, um alô especial, um abraço apertado para o Ade Júnior, para a Dona Edith e a Clara Vitória, lá no bairro Silvio Rodrigues. Grande abraço também para a Lady Mar Chaves e todo o pessoal do Sítio São José. A gente adora a sua sintonia, viu? Para você que tá ligado, mandando sua mensagem pelo nosso WhatsApp, 999904664 e também curtindo a gente nas redes sociais Conte Mirassol no Facebook e arroba Rádio Conte Mirassol no Instagram. E para esquentar ainda mais o seu dia, prepare o coração, porque vem aí, criando aquele clima bom, as Marcianas com Amor Que Não Tem Jeito.

Bom dia, bom dia! Que energia boa por aqui! Você está na Rádio Conte, 101,5 FM. O som do campo não para, hein? Muita música boa e o melhor do agro, sempre com você. Para falar com a gente, chama no zap Rádio Conte, onde você estiver.

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1: Bom dia, gente! Que astral lá em cima, hein? No Som do Campo, a gente segue com a melhor energia aqui na Rádio Conte, 101,5 FM. Daqui a pouquinho, a gente volta com mais muita música e informação pra você. Fica ligadinho, não sai daí, porque a Conte está onde você estiver. Voltamos já!
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3: 5h55.
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0: 6 e 2.
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2: Bom dia, Brasil. Estamos de volta. Que alegria ter você ligado aqui no Som do Campo, nessa parte do nosso programa que voa. E um abraço especial, um carinho gigante, vai para nossa querida Quitéria, lá em Horizonte do Oeste. Um beijo para você, Quitéria. E também para o José Carlos e a Kátia, que estão sintonizados com a gente em Glória do Oeste. Muito obrigado, pessoal, pela audiência maravilhosa de vocês, pelo carinho de sempre. Continue participando, mandando seu recado, porque hoje mesmo, é o dia do sorteio de um pacote caprichado do café Favo de Mel. Não perca!

0: Bom dia, bom dia, Brasil! Que bom ter você com a gente aqui na Rádio Conte 101,5 FM, onde você estiver. E olha que notícia excelente para o nosso agronegócio, hein? A Fazenda autorizou a equalização de juros para os financiamentos do Plano Safra 2026/27. Uma portaria publicada no Diário Oficial distribuiu mais de 142,466 bilhões de reais em recursos equalizados para a agricultura empresarial, familiar e também para a capital de giro. É informação que faz a diferença, sempre aqui no Som do Campo. E a gente segue firme e forte nesta nona parte do programa. Mas antes de mais uma dose de boa música, a gente faz questão de agradecer os nossos parceiros que fazem o Som do Campo chegar até você. 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Já já a gente volta com muito mais. Não sai daí, hein? Fica ligado na Rádio Conte, onde você estiver. Manda um alô pra gente no WhatsApp 999904664. Segue a gente no Instagram, @ Rádio Conte Mirassol, e no Facebook, Conte Mirassol. Daqui a pouco tem mais.
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2: 6:12.
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0: 16 e 18.
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2: É isso aí, estamos de volta na Rádio Conte 101,5 FM. Onde você estiver, a gente segue com o som do campo. E que manhã, hein? Um bom dia especial para o Ademilson Santana e toda a família dele lá no Pedro Neca. Um abraço carinhoso também para a Jacira Anjos na chácara Nossa Senhora Aparecida e para a Maria Edi na comunidade Sete Galhos. Que Deus abençoe a manhã de vocês e muito obrigado pelo carinho da audiência. E pra gente continuar, porque o som do campo não para, prepare o coração, porque vem aí um clássico que todo mundo ama. João Mineiro e Marciano, com a eterna Boate Azul. Segura essa!

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Bom dia Brasil! Que energia sensacional, hein? Seguimos com o som do campo. A gente tá junto pra valer nesta manhã linda, levando o melhor da nossa terra direto pra você. É a Rádio Conte, 101,5 FM, onde você estiver, sempre ligadinho na sua vida. Vem com a gente, cola lá no nosso Facebook, Conte Mirassol. No Instagram é @ Rádio Conte Mirassol. E manda seu recado no WhatsApp, 99990-4664. A sintonia é aqui.

0: Bom dia, gente! No Som do Campo, a energia tá lá em cima. Vamos rapidinho pro nosso intervalo e já voltamos com muito mais. É a Rádio Conte, 101,5 FM, onde você estiver. Siga no arroba Rádio Conte Mirassol e mande um oi no 999904664. Não saia daí!
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2: 6h29.
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0: 6h35.
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2: Bom dia, aquele abraço para Maria José Soares, Dona Neuza Perinetti, Divina Procópio e Luzia Alves. Muito obrigado pela companhia de todos vocês. Continue ligado no Som do Campo, porque hoje tem sorteio de um pacote de café Favo de Mel. Boa sorte! Agora, Chitãozinho e Chororó com Vitor e Léo. Ela não vai mais chorar.

Que energia boa na Rádio Conte, 101,5 FM. Eu sou Pedro do Vale e o som do campo continua animado, viu? Onde você estiver, a gente te encontra. 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

0: dia, amigo ouvinte. Que alegria estar com você aqui no Som do Campo, na Rádio Conte 101,5 FM, onde você estiver. E olha só, uma notícia importante para o nosso setor. O MPF pediu a suspensão do aumento do etanol anidro para 32% na gasolina, viu? Eles questionam a base técnica desse novo percentual e querem uma perícia independente sobre a mistura E32. Assunto sério, que a gente acompanha de perto. Mas agora, rapidinho, a gente vai para o nosso intervalo comercial. Já voltamos com mais Som do Campo. Fique ligado na 101,5 FM. Se quiser mandar um alô, nosso zap é 999904664. Até já!
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2: 6h43.
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Bom dia, meu amigo do campo. Que energia boa pra gente encerrar mais um Som do Campo. Chegamos ao final de mais uma edição do nosso programa. Muito obrigado pelo carinho da sua audiência e pela companhia maravilhosa que você nos fez nesta manhã. Nosso agradecimento especial, claro, vai para os nossos patrocinadores, que tornam tudo isso possível. Café Favo de Mel, Aragon Bombas Injetoras e Retificadora de Motores Aragon e a loja Espaço Caltri. E a ganhadora do pacote de café Favo de Mel é a nossa querida Luzia Alves. Parabéns, Luzia! 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E mande seu recado, sua participação no nosso WhatsApp 99990-4664. Eu sou Pedro do Vale. Um grande abraço a todos vocês. Desejo uma excelente sexta-feira, 24 de julho de 2026, para você e sua família. A gente se encontra amanhã, se Deus quiser. Tchau!

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Água sempre a resposta é, mas tem o projeto está pronto, etc. e tal, .com.br. Mas, na verdade, o problema continua, não é? Algumas reclamações novas aqui se refere à questão do preço. Mandaram aqui uma matemática aqui justa, não é? Então temos que acionar o senhor Carlos, que é o atual diretor do SAEM, que é o Serviço de Água e Esgoto de Mirassol do Oeste. Há quem diga que é difícil de encontrá-lo, né? Mas da última vez que eu falei com ele, de novo por questão de água, ele disse, falou, não, ligar para mim, estando onde eu estiver, eu vou atender a imprensa sempre. Senhor Carlos, daqui a pouquinho a gente vai ligar para o senhor, então, sabendo sobre essa questão desses aumentos mês a mês e a água sempre faltando, não é? E agora com a estiagem, El Niño, que já começou a dar problema no sul do país, e qual seria a sua posição, qual seria as respostas? As mesmas? Por exemplo, caminhão de lixo. Caminhão de lixo, a cidade, muita gente reclamando, muitos pontos aí sem recolher. E aí, de novo, os três caminhões entram na situação, um está no cavalete, o outro vai ficar bom, mas, olha, no futuro não muito distante, vai ser resolvido. Então, sempre a gente pega o... Vamos colocar no início do primeiro mandato do prefeito que aí está. A arrecadação... no primeiro mandato. E se comparar com a arrecadação de hoje, qual seria o percentual, quanto aumentou a arrecadação? Agora, se você fazer essa comparação com relação ao fornecimento de água e agora as contas subindo, será que vai bater ou tem como comparar? Então, essa é a situação. Daqui a pouquinho a gente vai falar sobre isso. E vou tentar falar com o atual diretor, porque o outro foi afastado, né? Foi desonerado, o senhor João, pela situação que colocaram ele na responsabilidade daquela situação lá do córrego do André, né? Que estourou lá a situação e acabou poluindo, indo para o córrego muita situação. É muito bom quando se tem alguém para culpar, né? É muito bom. E agora, se de fato o seu João sozinho contribuiu para a tragédia que aconteceu, aí já fica difícil de julgar, né?

Pois é, Friday, né? Friday. Sexto. Uma ótima sexta-feira para você. Aliás, um bom final de semana, porque hoje é a porta de entrada do final de semana.

A direção comercial e supervisão geral do Sr. Silvio de Oliveira. OPEC e produção, a Silmara e o Nod. Nas reportagens, na apresentação e na edição desse jornal, é de Tadeu Benites, que sou eu mesmo, seu criado. Música.

Muito bem. Hoje 24 de julho, comemora-se o Dia Internacional do Autocuidado. Dia também do Suinocultor. Dia Internacional do Autocuidado, criado para lembrar a importância de cuidar da saúde física e mental todos os dias. Será que alguém que já está na eminência, já está na época de tomar cuidado com a questão principalmente mental? E tem muita gente que só ouve, né, só lê e até sabe um pouco, e já tem até na família pessoas que precisam de um cuidado mais concentrado, mas é só na teoria, né? Tem que colocar na prática. Então hoje é dia para lembrar da importância de cuidar da saúde, não só da pessoa com mais idade, né, do parente, do vô, do nono, mas a sua também. Dia Nacional do Suinocultor. Suinocultura é a arte de criar porcos. Olha que a gente fala sobre a questão aí do porco, né? O caipira, não, o que vem aí da indústria ou do frigorífico tal, teria menos risco e tal. Mas vamos combinar, uma carne de porco depois que ela está na panela, né? Fritinha, ou da forma que você quiser, da forma que for aí que você aprecia. Ninguém lembra mais de nada aí, da procedência, da onde vem a carne de porco ou não. Mas mesmo assim, dia da arte de criar porco, é muito interessante você saber a procedência, principalmente da carne de porco, né? É muito interessante. Porque já temos aí no histórico, nos anais da história, muita situação envolvendo carne de porco improcedente. Por isso que tem aquela lei de 1950, olha o quanto tempo, atentando para os cuidados de todo tipo de alimento e principalmente animais, né, que são abatidos. Enfim, mas e o suinocultor? Ele tem motivos para celebrar aí esse dia? Olha, se você... Eu estava pesquisando sobre esse assunto para falar. Se você for analisar a questão aí da carne que vem de fora do país, aí você encontra resultados, né? Realmente está com a força produtiva e recordes de exportação. Mas enfrenta sérios desafios na margem aí e preço do mercado interno. Motivos para celebrar. O abate de suínos no Brasil cresceu 5,5% no primeiro trimestre desse ano, frente ao ano anterior, batendo recorde histórico para o período. Tanto é que eles descobrem esse consumo, né? Mesmo que o preço não faz jus à criação de porcos, o consumo interno em alta. O consumo médio no país subiu para cerca de 20,2 kg por habitante. Eu te pergunto, você que está ouvindo, você comeu aí durante o ano passado e agora já 20 quilos, não é tanto, né? Não é tanto, não é tantos quilos, mas cresceu esse consumo por habitante. Se você for colocar aí o total de habitantes, vai dar muito, né? Vai dar uma porcada boa. 20,2 kg por habitante ao ano, mostrando que o brasileiro está comendo mais carne suína. O mercado externo robusto, o Brasil se mantém consolidado entre os maiores produtores e exportadores mundiais, abrindo novas rotas comerciais na Ásia e nas Américas. Que bom! Agora, se você não tem aí acesso ao mercado internacional, também não pode reclamar muito, né, de que não compensa criar porcos.
Já houve muita situação de gente falar que ia fechar aí o abatedouro, outros fecharam, né? Porque sobe muito aí a ração, sobe muito aí o trato e aí não compensa, o preço não acompanha, né? Essa é a reclamação do suinocultor que está sendo lembrado seu dia hoje na grande rede. Os insumos no país realmente crescem na velocidade do dólar, mas o preço não. Agora, 7h12, Elinha já começou a mostrar aí as mãos, começou a já dar susto na população, que não é só a população do Brasil, né? No Brasil ocorre com menos intensidade. Daqui a pouquinho eu vou rodar o princípio só de um áudio que veio de um colega de profissão, o Marcos Esforja, ouvindo lá uma emissora de Taquaritinga. E eu tive acesso, né, recebi os vídeos aqui, que os vídeos que são assustador. Né? Passou uma ventania ontem às 4 horas da manhã. Ou foi hoje, Marcos? Foi ontem? Ontem, né? E a situação, né, ficou muito tensa. Ventos provavelmente acima de 100 km horário, chuva de granizo. Então, caiu aí muitos postes que sustenta a rede de alta tensão, caindo por sobre o asfalto, chuva em cima, inclusive fios energizados. Você sabe que quando o fio de alta tensão cai no asfalto e este está molhado, como aconteceu lá em Taquaritinga, o perigo é muito grande de você morrer eletrocutado. Está dentro do carro e aí vejam a situação e não atenta para o detalhe e sai do carro. Outro dia um bombeiro falou aqui para a gente de que quando acontecer essa situação, você não pode andar normal, você tem que ir arrastando os pés. Não pode tirar o pé do chão. Então você tem que ir arrastando o esquerdo e o direito, arrastando os dois, porque se levantar um pé, você pode ser atingido aí pela descarga elétrica de muitos watts aí, né? Que a alta tensão é muito grande. Então, o nosso colega lá, o Jair Oliveira, não passou se houve vítima fatal, né? Mas eu tenho um texto aqui que eu falo daqui a pouquinho e também falar para você o que é o El Niño, que deve ser o pai, né? El Niña, que é El Niña, a palavra é um bebê. El Niño já é uma formação maior. Então subentende que El Niño mais forte e El Niña, que seria uma criança, El Niña já é mais fraco, né? E a preocupação de algumas pessoas do Mato Grosso é a seguinte: será que esse período aí de estiagem, será que chega esse El Niño ou El Niña no Mato Grosso? Pesquisei também sobre o detalhe e disse que a probabilidade é muito pouca de vir acontecer esses ventos fortes que derrubam tudo, destelham a casa, vira carro. É aquela situação bastante tensa. É muito... A probabilidade, as possibilidades são menos. São muito pequenas. Mas como prever, né, a natureza? Quem for ver hoje jornais aí, vai ver o estrago in loco. Aliás, in loco não, né? Você não vai lá. Você vai ver que as imagens são terríveis, né? Por enquanto não tem informação, pelo menos aí em Taquaritinga, de vítima fatal, né? Pessoas que vieram morrer por essa situação.
Vamos falar também do acidente aéreo, sobre a Lei Maria da Penha, que tem sofrido mudanças desde o princípio, desde 2006, né? Tem feito muitas mudanças aí. E essas mudanças, principalmente no tocante à Lei Maria da Penha, esse feminicídio que só aumenta, alguns com requintes de crueldade, desses valentões que acaba pegando a própria esposa inofensiva, trucidando, né, matando, enforcando, incendiando, todo tipo de atrocidades que se faz com uma mulher. Então a média está em torno de 4 mulheres por dia no país que sofre essa violência de feminicídio. E, como eu disse, desde 2006, desde o começo dessa Lei Maria da Penha, ela sofreu muitas alterações e continua. Mirassol do Oeste vai ter uma atenção especial sobre essa situação, né? Algum soldado ou soldado PF, Polícia Feminina, temos muito pouco aqui na região, eles teriam feito cursos na capital para dar um atendimento melhorado quando o assunto for feminicídio. E realmente tem que ter uma melhor preparação para resolver essa situação. Conversar com a mulher, o pós-acontecimento, né? Porque, em vias de regra, o 190, a Polícia Militar, está preparada para conter qualquer tipo de atrocidade, né? Até parto a Polícia Militar acaba fazendo. Sei de histórias sobre o engasgo, né? Policial militar já resolveu essa situação. Hoje temos bombeiros que veio para somar e, de fato, assumir muitas situações que é de competência deles. Por exemplo, mergulhadores, né? Incêndios que não compete à Polícia Militar, que mais são várias atribuições sobre a questão do bombeiros. Mas qualquer momento que tocar o telefone do vizinho ou do passante que passa ali e perceber alguém cometendo algum tipo de ataque, de loucura, né, de agressão a uma mulher, você pode ter certeza absoluta que a Polícia Militar vai lá e vai resolver. E depois é depois, não é? Mas devido o aumento intenso de mortes, essa Lei Maria da Penha sofreu algumas alterações, inclusive a penalidade, que aumentou também, né? E é interessante. A gente só precisa saber se os mecanismos, porque muita coisa já funcionava. A medida protetiva sempre teve. Aliás, não de 2006, mas depois já houve isso aí. A questão da pena máxima para quem comete aumentou também. Salvo o menor pensamento, salvo engano, 40 anos, né? Mas essa questão aí de preservação é interessante. Mas na prevenção, porque depois que acontece aí a situação, a tragédia, prender o sujeito para 40 anos vai trazer a vítima de volta? Não vai, né? É claro que serve para conscientizar o elemento que ele pode entrar numa cana muito difícil. Mas e aí, será que essas mudanças e essa conversa
com uma certa formação no assunto, falar com a esposa, falar com a vítima quando ela vive, né? Quando vive. Que uma grande parte dessas quatro, que vem essa estatística, quatro mulheres por dia, muitas não vão poder, né, se aproveitar de alguma orientação que vai passar, né? Agora, é muito interessante a prevenção de tudo isso. É válido aumentar aí a pena? Claro que é. Mas quando o sujeito está decidido, encachaçado ou drogado, ou apenas decidido pela fúria de que vai matar, infelizmente, pouco adianta todas essas situações. É claro que o governo tem que atentar, tem que copiar, tem que fazer gestão em cima de tudo isso, mas não vai ter um soldado lá na porta da pessoa. Essa tornozeleira eletrônica vale? Também vale, mas impede 100% que o desgraçado decidido a matar não vai por isso? Então é muito relativo, né? Cada caso é um caso. Com relação à água, cadê a pessoa passou aqui o percentual de aumento? Ela falou para mim que era 60, depois 80, depois 140, agora está preocupada com a conta do mês que vem. Mas e a água? Eu perguntei para ela, está chegando? Falei, isso é meio uma incógnita. Aí você tem que estar com a língua molhada para falar. E a solução da água? Quando que virá? Ah, não, se você for falar de projeto, tem vários projetos. Mas o projeto é um papel, né? A promessa é uma promessa. Agora, de fato e verdadeiramente, quando é que a gente vai ver 3 caminhões de lixo novo ou 4 caminhões, porque esses aí estão tudo podre, tudo caindo aos pedaços? O diretor do SAEM disse que o churume é muito forte, muito intenso. Tem até uma forma de fazer a manutenção, mas depois de muito tempo não adianta. Isso já é texto do ex-diretor, que saíram com ele de lá. É novo, carro novo. Mas aí, tem dinheiro? Sempre não tem. Tem projetos e que vai vir e tal. Não custa barato um caminhão desse, né? E vão empurrando com a barriga. Não, mas tem projeto. Não, projeto tem, mas isso aí é relativo. Projeto tem de pavimentação da cidade inteira, mas vai sair da forma mais tranquila, que é o asfalto gratuito, que não tem nada de gratuito, né? Sempre tem aí um custo. E aí? Aí que está o detalhe. Vamos fazer nosso primeiro Inter e voltamos na sequência.

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0: Não perca o compromisso por falta de hora certa. Agora são 7 horas 28 minutos, 7h28. 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E o recado de que a água está descendo. A água está descendo lá do pé da serra, naquela caixa lá. Um ouvinte nosso aqui, fazendo caminhada e escutando o rádio. Esse cabra é bom, hein? E aí, eu falando sobre a questão da água, falando sobre o preço, né? Desses projetos que de fato a gente não duvida que existe, né, que tem projeto, mas projeto dentro da gaveta é uma coisa e na eminência de ser realizado é outra, né? E aí ele percebeu ali, alguma coisa aconteceu, claro, de errado, né? Porque não pode justificar isso aí, que é a falta de água e a caixa lá com o registro aberto. Descendo, está parecendo um rio que está descendo lá, formando um córrego abaixo aqui, porque ela fica íngreme, né? Ela tem essa baixada, obviamente, e muita... Ô, seu Carlos! Alô, alô, seu Carlos! Do SAEM! Vamos ligar para ele? Eu vou, daqui a pouquinho, mais um bloco aqui e ver se eu consigo ligar para ele. Para perguntar sobre essa questão aí, né, do lixo que o CM é responsável, sobre a questão da falta de água e também dos aumentos. Precisa saber, seu Carlos, é o que eu vou lhe perguntar, de que se esses aumentos que têm vindo aí no CM, houve algumas mudanças, eles arrumam vários tipos de situação que tem que estar de forma correta, que não sei o que, mas o motivo é aumento, não é? Mas e o atendimento, a entrega do produto? Como é que faz? Será que é igual a internet tinha uma lei? De ele vem, tipo assim, você vai lá e compra 100 mega, 500 mega. Aí você vai, pega um técnico particular, mede minha internet aqui. Aí tá lá 300. Também, peraí, eu não compro 500. Aí tinha uma lei que desobriga, não tem a obrigação de entregar o que vende por situações A, B, C até o Z. E vai... fica em desconformidade, vai na contramão do consumidor. Se eu compro uma dúzia de laranja, por exemplo, o produto físico ali, para nós só tem 10, mas e o preço? É o mesmo. Como? Já arruma a ponta de discussão na hora, você joga todas as laranjas no chão, não, né? Devolve lá, não precisa ser tão drástico assim, devolve, não, você está louco. Você vai cobrar 12? Não, você divide então aí. Então, essa questão aí do aumento do SAEM, claro que não pode fazer essa comparação, porque a internet tem aquela coisa de variáveis, que depende do tempo, localização, etc. Mas, de forma nenhuma, podia ter uma lei. Não sei se ela já foi extinta. que não tem a obrigação de entregar o que vende, o que está no contrato. Aí é para acabar, né? Aí eu vou ter que chamar, isso deve ser coisa do Brasil. Mas o SAEM, o recolhimento do lixo, nota! Qual a nota que você dá para recolhimento do lixo? Vez ou outra você vê um caminhão carregado, fedendo na frente da casa de alguém, que já veio reclamação aqui. Qual é a nota que você dá para o recolhimento de lixo? E o valor da taxa? Conversaram, trouxeram entrevistas, etc e tal, porque tem que ser assim, porque a lei não sei o quê, mas aí tudo vai aumentar. Aí veio, demorou um pouquinho, mas está aí o aumento. E a prestação de serviço, qual é a nota? Não, mas vocês têm que ter calma, a população tem que ter calma. A população tem que ter calma e água no cavalete. É o merdeiro que estoura sempre ali naquela rua 7, rua 8 ali. Faz anos que eu estou aqui, sempre tem as reclamações. Não, mas tem projeto. Ué, bem, quer saber de projeto? Quem quer saber? Você quer saber de projeto que está tudo até certo? A cidade está mapeada, vai pavimentar tudo e tal, mas isso aí é relativo. Dizem que o papel aceita tudo e promessa é promessa. Tem que ter a execução. Esse negócio de conversar bonito e grosso e por longo tempo é para enganar tonto, né? Tem que ter explicação convincente. Mas daí sempre o discurso é que não depende exclusivamente de quem o faz, que depende de Pedro, que depende do João para chegar lá no Chico, né? É assim mesmo. Ou a conta não vai. A conta não chega quando você não tem água. A conta não chega quando... Chega e alta agora. A taxa de lixo. Eu vou chamar seu... Eu vou tentar ligar para ele. Mas vou tentar trazê-lo segunda-feira. É claro que você fala aqui e já dá a pauta para outros. Mas não tem problema. Esse meu tempo aí de se arrebentar aí para situações parecidas já foi. O importante é dar a notícia de forma séria, né? Enfim. Então, não sei se o seu Carlos está ouvindo, ou alguém está ouvindo, já falou para ele. Vou ligar agora para ele, se ele puder falar por telefone, sim, se não, eu vou lá. Dá igual. Ou convidar ele para tomar o café Favo de Mel aqui. O João do SAEM, como era o sobrenome? João Luciano. Seu João, eu estou indo aí. Ele falou, não, eu estou à disposição, estou indo aí tomar o café. Tomara que seu Carlos adota a mesma situação. Fica com a melhor qualidade e, de repente, se alguém quiser fazer a pergunta, ele estando aqui, fica mais fácil, correto? Agora, 7 mais 36, hoje é sexta-feira. Fraidou, sextou, boa sexta-feira, bom final de semana e obrigado aí pela seleta audiência.
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Agora 7h40, 7h40. Pessoal do SAEM, não sei se já ouviram, não consegui falar com vocês aí. Mas não tem problema, depois a gente passa. Eu vou tomar um café com o Carlos. Mas pra segunda-feira. A menos que ele ligue e fale, não, segunda-feira eu vou aí. Aí tudo bem. Deixaram a torneira. Ou aconteceu o rompimento de alguma coisa lá. Desce água que é bonito de ver. Mas é água tratada, né? Não pode. Tem que ir lá estancar essa água urgente. O ouvinte que ligou aqui não sabe precisar que hora que é, mas a deduzir pela quantidade de água faz algumas horas que está vazando água naquela caixa enorme que tem lá no pé da serra. Corre lá, pessoal do SAEM! Alô, Carlos! Já está aí, já? Com a sua equipe?

0: Mas às vezes pega uma equipe de vereadores para 4 anos que ela é diferenciada. Já tivemos vereadores aí que ficaram na saudade, né? Por falar nisso, alguns deles devem falar segunda-feira ou terça-feira um assunto que a gente vai falar aqui. É assunto do município, não é assunto particular meu nem seu. De comentários que a creche começou em 2025, 2024 e não procede, segundo informações. Mas eu não sei de nada, eu vou só perguntar para quem esteve e está dentro dessa situação, que tem o conhecimento. Outra situação que eu fiquei devendo para hoje, a questão da escola lá do Margarida Alves, que oficialmente a gente não encontra nada, que já está fechada. Não consegui encontrar. Conversei com pessoas ligadas à escola e também não querem falar por enquanto. Falou, não, vai no MP que lá tem toda a situação, né? E depois a gente vai falar com o gestor também do município dessa escola. É, em linhas diretas, extraoficialmente, é de que foi constatado de que a escola dá prejuízo e que o número efetivo é muito pouco. Então, foi decidido que a escola tem que fechar e fazer a transferência desses alunos aqui para Mirassol. Então, é isso que a gente tem. É, que ninguém nos afirmou, mas tem essas informações. E que o Ministério Público teria intervido. Há reclamações aí de que a comunidade escolar não foi ouvida de forma em tempo e com os seus direitos. Eu tenho uma matéria aqui que é de Cuiabá. Vamos fazer a nossa aqui. É porque da data da matéria que fala sobre os moradores, diretores, alguma coisa já mudou. Alguma coisa já mudou, porque essas situações às vezes mudam. Né? Depende de uma canetada de um juiz ou do Ministério Público. Né? Vamos aproveitar também para falar sobre os ônibus. O que virou, em definitivo, qual que é o último capítulo? Que houve vários, né? Tem uma vereadora, da onde que é? O nome dela sai durante aí esse... O que ela vai falar sobre o puxa-saco. Se eu estivesse com ela ao vivo, eu ia falar para a vereadora, o tal do puxa-saco não é só no legislativo, no executivo. Tem puxa-saco para todo lado. Só um pedacinho aí, ó. Eu ver se eu acho o nome dela aqui.
1: O puxa-saco, ele arrebenta com a gestão. O puxa-saco, ele acaba com uma cidade. A pior doença de uma gestão, meus senhores, é de fato o puxa-saco. Sabe por quê? O puxa-saco cega o gestor. O puxa-saco faz com que a gestão não veja de fato o que precisa, porque para ele, tendo quem elogia o que ele está fazendo, independente do que ele está fazendo, tá bom. Talvez tenha uma portaria com fulano, ciclano ou beltrano, e esse tipo de pessoa, ele se cega. Ele tapa os olhos para o que está acontecendo e começa a defender. Se os senhores acham que a nossa vida é descansar o período da manhã, assistir uma série no período da tarde e fazer visita quando dá, a grande maioria que pensa assim está muito enganado. Eu, nesses últimos tempos, eu saio da minha casa por volta das 6h30 e eu volto para minha casa por volta da meia-noite, porque eu acredito na transformação. E a transformação, ela vem através da política. É através da política que se transforma a vida das pessoas. E muita gente ainda não entendeu isso.
0: É, Rafaela do Batista, hoje com o advento do telefone celular, você fala, tipo, Rafaela, se eu estivesse lá no Japão, dá para falar com ela. Essa semana que entra, vamos ver se a gente consegue falar com ela. Por que ela tá tão irada, né? E deixa aí na incógnita. Você sabe onde é a Rafaela do Batista? Onde é? Um colega mandou aqui e falou, roda aí. Coisa de Brasil, Coisa de Brasil, Coisa de Mato Grosso, falando de puxa-saco. Puxa-saco, eu tenho um conhecido que mora em Barra do Garças, trabalha na profissão. Aí muitos já meteu o dedo na cara, outros meteu a mão mesmo da cara do cara, por essa situação aí de puxa-saco de político que não merece. E aí um dia perguntaram para ele, eu estava próximo e ouvi: oh, por que você é tão puxa-saco do executivo, hein? Sabe o que ele respondeu? Prefiro puxar o saco do prefeito que puxar a carroça. Eu sei porque eu puxo o prefeito. Lá em Barra do Garças, uma época eu estive lá. Ele está certo? É melhor puxar carroça? É melhor puxar o saco do executivo do que puxar a carroça? Você concorda? Tem outro áudio aqui falando sobre a minha fala ontem, que eu disse que não é para votar em ficha suja. Aí ela mandou um áudio aqui falando sobre isso aí. Já, já a gente fala. 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

Olha a hora agora, 7:50. 7:50. E eu falar sobre El Niño. Qual é o surgimento, mas a explicação é longa, mas também não precisa, né? Tudo que eu for explicar aqui, eu vou recorrer à internet, né? E você tem internet aí, não precisa necessariamente ficar lendo para você as coisas que você tem interesse, né? Mas esse advento do El Niño, estão chamando de El Niña, que é mais fraca, pode, não disse que vai, pode trazer algumas consequências para a gente. Porque lá no interior de São Paulo, no sul do país, já está se apresentando. Tem algumas cidades, Rio de Janeiro, que não para de chover. E aqui, NECA, aqui está NECA. Como que é? NECA de... Não tem chuva e não tem previsão agora. Frente fria também não. Apenas temperaturas amenas à noite e o calor durante o dia.

0: sujeira. Cada um wi-fi. Tá.
1: Fala aí, mulher, fala aí.
0: Bom dia, bom dia.
1: Bom
0: eu vou
1: dia.
0: No Tadeu, fala pra ele informar qual é a política que a gente tem que votar, que tudo tem sujeira. Cada um mais pior do que o outro.
1: É, dona... O nome dela aqui, dona Joana. Tem mais um aqui falando sobre... Não passa caminhão de lixo, não passa água lá. Aliás, qual que é aqui? Bora ver?
0: Bom dia, bom dia.
1: Essa aqui já foi pro do... Esse aqui.
2: Tem uma pouca vergonha. Aqui na nossa rua nós somos esquecidos. Não passa caminhão pipa mais a rua, não passa nada. E tem mais semana que nem o caminhão do lixo não passa. Mas aqui no lixo estão aqui na porta da casa da gente, batendo porta em porta querendo voto, né? Pode deixar eles.
1: Com certeza. Daqui a pouco, infelizmente, não é daqui a pouco, né, amigo? Ainda falta uns meses para a gente ter o prazer de ter essa oportunidade de modificar essas situações, né? Que é o momento de você demitir muitos que realmente vão chegar ao fim do mandato sem fazer coisíssima nenhuma. Ah, mas estão trabalhando. Não, sim, claro. Alguns estão, outros não. E aí você vai decidir, e tomara que você decida pelo correto, não pelo que eles falam, mas pelo que eles fazem, né? Essa Câmara de Vereadores já ficou só uma vereadora, não lembro o nome dela, deve estar dormindo. Passou a limpo, saíram todos. A população demitiu todos. Será como vai ser a próxima eleição do município? Eu tenho certeza no que estou falando, muitos deles nunca mais vai sentar numa cadeira de responsabilidade como é a cadeira de um vereador, né, que não sabe fazer absolutamente nada, mas também a gente não pode afirmar isso, né? O eleitor, infelizmente, é duro de falar isso aí, o eleitor tem a cara do... O político tem a cara do seu eleitor, né? Então, não podemos ficar falando tanto, né? Porque é o povo que escolhe, Tadeu. É o povo que escolhe. E assim, como diria Paiva Neto, assim segue a humanidade. Não tem aquela piada lá? Um político candidato meio doido, na época da eleição, chegou num bairro e falou assim: aqui tem água? Não! Tem energia? Não! Tem não sei o que? Não! Aí ele estava virado no Zé Telo. Então larga dessa cidade e vai para onde, pô? Vai ficar esperando água aqui que não passa, caminhão, pipa não passa. Água azul, não pode. O que você vai ficar esperando? Vai embora. Vai para outro lugar. É piada, mas é baseado na realidade, né? E aí, esperar quanto tempo aí? Não tem os políticos, os placas? Aqui tem um senador que agora é candidato, não sei se é senador ou governador, nem vou falar o nome dele, que tem uns puxa-saco aí que ouve. Vai me atazanar aqui, eu não quero. Mas ele inaugurava placa. Com orçamento, com tudo, mas a obra, nunca. Então, mas tem orçamento para isso, mas o que é orçamento? A gente quer a conclusão. Né? Esse negócio de discurso de uma hora, né? Porque não sei o quê, está tudo certo na gaveta. A cidade cresce, a arrecadação cresce, em algumas demandas continua do mesmo jeito. Um abraço, bom fim de semana, até segunda. Ou a qualquer momento, se um fato merecer uma extraordinária. Se não, só segunda. Alô, Diniz, é o senhor.
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5: No clima, El Niño e frente fria alteram os termômetros pelo Brasil. Começando pelo clima, um assunto que sempre impacta o nosso dia a dia, não é mesmo? A gente tem acompanhado as mudanças e o El Niño, em conjunto com uma frente fria, tem sido responsável por alterar bastante os termômetros em diversas partes do Brasil. Um dos pontos que mais se destaca, por exemplo, é o interior do Brasil Central. Lá, a região permanece sob o domínio de uma intensa massa de ar seco e quente, e isso acaba reforçando aquele contraste de temperaturas que é bem típico desse período. É bom ficar de olho nas previsões e se preparar para essas variações.
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3: 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Pedimos atenção redobrada ao trafegar pelo seguinte trecho, da MT-247, no trecho entre Lambari do Oeste e a divisa com Barra do Bugres. Obra de implantação e pavimentação. Durante a execução das obras, poderá haver desvios, operação de máquinas, redução de velocidade e interdições parciais da pista. A

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1: 8:01.
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Opa, chegando! E aí, tudo bem? Bom dia, boa manhã, saudações, senhoras e senhores, o Evandro na área te fazendo companhia. Mais uma edição do nosso Bom Dia Conte chegando, mais uma sexta-feira, graças a Deus, mais um final de semana dando as caras aí. Que você tenha um dia lindo pela frente, que seja maravilhosa a sua manhã, o seu dia. Que você esteja em nossa companhia no seu trabalho, em casa, no trânsito, onde você estiver, levando a Conte de carona. Bom demais ter você com a gente. Você faz o programa juntos aqui com a nossa equipe no 999904664. Aí você pede sua música, manda o seu alô, seu toque de bom dia. E hoje pode se dar bem, faturando o presente Garbos da semana aqui. Bora participar aí? Manda ver. Dia 24 de julho hoje, uma sexta-feira, dia de número 205, a semana de número 30 deste ano de 2026. Já indo embora, hoje é dia de São Charbel Macluf, dia internacional do autocuidado, é dia da tequila e é dia nacional do suinocultor também, tá? Aniversariantes do dia, parabéns, felicidades, realizações e tudo de bom aí pra você. Tá valendo? Tá no ar o nosso bom dia. Vamos juntos.

Sempre haverá críticas. As pessoas sempre dirão algo para desmerecer quem você é ou o que você faz. Dirão que tudo o que você conseguiu teve facilitadores ou que você teve sorte. Se for um funcionário reconhecido, dirão que é puxa-saco. Se tirar 10 na prova, é porque colou. Se tem um companheiro bacana, é porque tem posses. Se a casa tiver arrumada, os filhos bem criados, dirão que é porque teve alguém para te ajudar. Vão dizer que emagreceu porque tem tempo, cozinheiro, empregada, plástica, dinheiro, genética boa. Mesmo que tenha alguma relação, ficar só olhando para as condições do outro não nos leva a lugar algum. As pessoas querem, na verdade, se confortar com aquilo que não conseguem. Ninguém quer se sentir para trás. Mas, por favor, independente de qualquer coisa, siga fazendo o seu. Somente nós conhecemos a nossa verdade. Não precisamos convencer ninguém a nos apoiar. E quem o fizer, será de livre e espontânea bondade. Foque nos elogios. Eles também existirão. Se tiver um objetivo, lute por ele. Não importa o quanto riam de você. Não importa o quanto desacreditem da sua capacidade. Estruture a sua mente para receber críticas. Não deixe que te parem. Lute pelo que você...

0: Boiadeira, Ana Castela, nova dela tocando, É Que Eu Não Te Esqueci, fechando a nossa primeira sequência aqui no nosso Bom Dia. Daqui a pouquinho tem mais, já já tem as primeiras previsões astrais, 8h14, bom dia. 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
2: Tudo de bom pra você que se liga aqui no nosso Bom Dia. Ótima sexta-feira, gente, 8h17. 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
6: Oito e dezoito.
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8: Oi, gente linda. Letícia Leal no Guia Astral.
9: Áries, Touro, Gêmeos.
8: Áries, use sua iniciativa. Oportunidades profissionais surgem. Sua coragem é aliada. A paixão reacende. Confie no instinto. O universo conspira. Cor da sorte, vermelho rubi. Número 17.
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8: Touro, colha os frutos. Estabilidade e crescimento financeiro chegam. Sua dedicação no trabalho será recompensada. Aprofunde laços de lealdade. Abra-se a novas possibilidades. Cor terracota. Número 33.
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8: Gêmeos, tempo de movimento e comunicação. Muitas oportunidades de aprendizado surgem. No trabalho, trocas de ideias rendem frutos. Expresse suas ideias. Cor amarelo cítrico. Número 58. Que energia! Áries, Touro e Gêmeos já foram. Na próxima parte, Câncer, Leão e Virgem esperam. Fique ligadinho, sua estrela brilha. Voltamos já.
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2: Daqui a pouquinho você confere as previsões para o seu signo também aqui na nossa manhã. 8h20, Rua Leandro, Danilo e Davi, a fofoca do ano tocando aí.

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0: gosto. Zé Neto e Cristiano tocando aqui no Bom Dia pra fechar mais uma sequência Cadeira Cativa. Você ouviu aí? Ótima manhã, 8h30 nesta sexta-feira. Lembrando que você participa, deixa o nome completo para concorrer ao presente Garbos da semana aí, tá? 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
4: 8h32.

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1: Olá, queridos amigos do Guia Astral. Que alegria te receber de volta para essa parte do nosso programa.
0: Câncer, Leão, Virgem.
1: Para você, de Câncer, cuide do seu ninho emocional. Relacionamentos pedem equilíbrio e reciprocidade. Confie na intuição para decisões. Valorize seu bem-estar. Se cerque de quem te faz bem. Sua força está em amar e acolher. Sua cor da sorte é o coral. Seu número é o 23.
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1: Leão, que energia linda. Assuma seu palco com confiança e colaboração. Sua criatividade inova e inspira. No amor, paixão, mas escuta ativa é fundamental. Brilhe e valorize os outros. Sua luz é maior quando compartilhada. Sua cor da sorte é o dourado. Seu número da sorte é o 42.
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1: Agora, Virgem. O foco está na organização interna e externa. Revise rotinas para seu bem-estar. No afetivo, comunicação clara constrói pontes. Dedique-se aos detalhes, sem se cobrar demais. Encontre a beleza na imperfeição. Permita a flexibilidade. A perfeição está em ser você. Sua cor da sorte é o lilás. Seu número é o 8. Ufa! As previsões continuam. Na próxima parte do Guia Astral, desvendaremos o que os astros reservam para Libra, Escorpião e Sagitário. Fique com a gente.
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0: Aqui no Guia Astral. Bem, daqui a pouquinho tem mais previsões astrais aqui no nosso Bom Dia. Ótima sexta-feira pra todo mundo. Bom dia pra Eva Mello participando. Bom dia aqui também. Deixa eu ver quem mais com a gente. Marlene Jesus aí na Coab Juruena. Ah, bom dia, Evandro. Excelente dia pra todos. Manda a música do Gustavo Mioto com Murilo Ruf, novo solteiro. É o novo sozinho, né? É, ofereço pra todos. Coloco meu nome no sorteio. Credete Parlandim, Nelson Araújo de Oliveira. Ah, bom dia, Evandro. Amei a mensagem de hoje. Evandro, põe meu nome no sorteio da Garbus, Maria de Lourdes Pietro. Evandro, tem como tocar uma música antiga do fundo do baú? A música é Moendo Café. Xiii, vou ter que encontrar, não tenho nem ideia do que seja. Um abraço, Maria de Lourdes Pietro, boa manhã pra você aí, tá? Bom dia, Evandro, sextou, toca aí uma bem animada pra nós. Coloca o meu nome no sorteio da Garbus, Marli de Jesus de Freitas. Bom dia, Evandro, coloca o meu nome no sorteio, Silvana Ramos Nogueira. Bom dia, gostaria de ouvir a música com Henrique Juliano, cuida bem dela. Ofereço pra quem curtir e pra vocês da rádio. Coloca o meu nome no sorteio, por favor, Luciana Santana. Já tá no balaio aqui, tá concorrendo, viu, Luciana? O Carmen Silva, bom dia.
3: Bom dia, Silmara. Bom dia, Evandro. Aqui é a Carmen Silva, do Bandeirante 2. Evandro, toca um forró aí pra nós aí com o Guilherme Silva. Aquele que eu gosto lá, o Tiro Pé lá. Ofereço pro meu esposo José, pro Leonan, pro José Gabriel. Pra você e pra Silmara. Voltou de férias, hein, Evandro? Acabou as férias, hein? Sextou, sextou, pra cima. Só alegria,
0: acabou a moleza, sextou. Carmen Silva.
3: Silmara, tiver sorte aí, tem como colocar meu nome?
4: Bom dia, Conte. Bom dia, Denise. Aqui quem fala é o Márcio. Bom dia. Eu quero uma música chamada Lei de Deus. Com o nome do MC MV. Eu quero mandar um abraço pra minha mãe. E a todos da Curixinha. Todos da Curixinha lá, principalmente a Margarete, Buguinho, Susadeu. Cadê o que é de minha só, mas tá curtinho lá.
0: Valeu, Márcio, um abraço. Tudo de bom aí.
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0: Marlon e Maicon, tudo me lembra você, a indicação musical da Marlene Jesus, lá na Coab Juruena. E aí, já participou, indicou sua música, deixou seu nome aí para concorrer ao presente Garbos da Semana? Boa sorte para todo mundo, já vai rolar o sorteio aqui, 99990-4664, você participa também, tá? Faltando 13 para as 9.
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9: 8h50.

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1: Que alegria ter você de volta, coração.
0: Libra, Escorpião, Sagitário.
1: Para você, Libra, uma fase de escolhas importantes, renovando sua visão sobre o amor e buscando equilíbrio nas emoções. No trabalho, a diplomacia abre portas. Confie na intuição para decisões alinhadas com sua essência. Sua cor da sorte é o laranja. Seu número da sorte é o 23.
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1: Para você, Escorpião, a transformação é a palavra-chave. Desapegue-se do que não serve e renasça mais forte, com paixão intensa nas relações e aprofundamento espiritual, pedindo coragem para sua evolução. Sua cor da sorte é o vinho. Seu número da sorte é o 57.
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1: Já para você, Sagitário, prepare-se para expandir seus horizontes. O otimismo impulsiona novos caminhos em estudos ou viagens, com liberdade e cumplicidade no amor, conectando sua espiritualidade.

0: bem dela, Henrique e Juliano tocou aqui. 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
3: E no agronegócio, a arroba do boi gordo em São Paulo se aproxima das cotações de outras regiões, conforme aponta o CPEA. E passando para o agronegócio, um setor fundamental para a nossa economia, temos novidades positivas. A arroba do boi gordo, especificamente em São Paulo, está mostrando um movimento interessante. Um levantamento recente, feito pelo CPEA, aponta que os preços estão se aproximando das cotações que são praticadas em outras regiões do país. Esse estudo mostra uma redução na diferença de preços entre o estado de São Paulo e a maioria das praças pecuárias brasileiras. Isso é uma notícia relevante que impacta diretamente produtores e consumidores, sinalizando uma maior uniformidade no mercado.
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2: Bom, 9 horas e 5 minutos e atenção pra boa do dia. 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
1: Oi, gente linda! Letícia Leal de volta com você na nossa última parte do Guia Astral.
0: Capricórnio, Aquário, Peixes.
1: Capricórnio, é hora de olhar para dentro. Descubra novas facetas da sua essência, mostrando sua vulnerabilidade. No amor, a autenticidade aprofunda conexões. Confie na intuição e abrace sua verdade. Cor da sorte, marrom terra. Número da sorte, 37.
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1: Aquário, sinta a liberdade de inovar. Liberte-se de padrões, abrindo espaço para o novo nas relações. Sua criatividade é a chave na carreira. Explore caminhos que expandam sua mente. Comunique sentimentos com clareza. Cor da sorte, lilás. Número da sorte, 52.
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1: Peixes. Sua sensibilidade é a maior bússola. Mergulhe na espiritualidade. Confie nos instintos e proteja a sua energia. No afeto, a sintonia será profunda. No trabalho, siga a intuição para oportunidades. Use sua intuição para cada escolha. Cor da sorte, turquesa. Número da sorte, 23. E assim, a gente se despede da nossa jornada pelo Guia Astral. Foi maravilhoso compartilhar luz e reflexão com você. Que a vida te presenteie com muitos caminhos para seus sonhos e a inspiração ilumine cada passo. Um beijo e até a próxima.
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2: Amanhã tem mais previsões astrais, 9h11, tem Bruno e Barreto tocando aqui.

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1: Ótima manhã, 9h22. Bom dia, Conte Rolando nesta sexta-feira. Bom trabalho para você que tá aí no batente, pras donas de casas, pras secretárias do lar. Hoje é o Dia Internacional da Faxina. Bicho pegando aí na trabalheira. Tudo de bom, obrigado pela companhia. 9h22, agora você participa. Pede sua música, manda o seu alô. 999904664. Deixa eu mandar abraços aqui. Um bom dia pra Rosimar, da Fazenda Chapa Hall. Tudo bem, Rosimar? Bom dia pra você. Bom dia pra todos da rádio. Ofereço música para todos os meus familiares lá em Porto Esperidião, para todos da comunidade Roça Velha. Quero ouvir qualquer uma do Daniel. A Antônia Meiser participando com a gente por aqui. Um abraço, viu, Antônia? Tudo de bom, hein? Viu? Bom dia, Evandro. É a Dalgisa Maria de Oliveira, lá do Papiro, ouvinte de todos os dias, está participando também. Está pedindo música por aqui. Quero ouvir uma do Amado Batista, é isso? Um abraço para todos aí, tá? Um homem foi brutalmente agredido com golpes de tijolo no Jardim São Paulo, aqui em Mirassol do Oeste. Notícia de hoje de manhã, né? Um homem foi brutalmente agredido na madrugada de hoje, sexta-feira, por volta das 5 horas da manhã, na rua 15 de novembro, no bairro Jardim São Paulo, aqui em Mirassol do Oeste. A polícia militar foi acionada e esteve no local para atender a ocorrência. Em seguida, uma equipe do Corpo de Bombeiros realizou o resgate da vítima. O sargento Caio, do Corpo de Bombeiros de Mirassol do Oeste, disse que a equipe foi acionada pela Polícia Militar com a informação inicial de que a vítima teria sido esfaqueada. No entanto, ao chegar ao local, os bombeiros constataram que os ferimentos eram decorrentes de agressões com golpes de tijolos e pedras. De acordo com o sargento, a vítima foi encontrada caída ao solo, consciente, apresentando diversos ferimentos pelo corpo. A perna direita apresentava suspeita de fratura em razão da violência das agressões, além de um ferimento na cabeça. Após receber os primeiros atendimentos no local, o homem foi imobilizado e encaminhado pela equipe do Corpo de Bombeiros ao Hospital Samuel Greve, onde permaneceu sob cuidados médicos. As circunstâncias da agressão e a identidade do autor ainda serão investigadas pela Polícia Judiciária Civil.
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0: Eduardo Costa, tocou aqui no Bom Dia Imagina Eu. Boa manhã pra você, 9 horas e 30 minutos. 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
0: Boa manhã, 9h33. Pessoal, recado importante. A Energisa fará um desligamento programado para manutenção e melhoria da qualidade da sua energia. Será no dia 27 de julho, nos seguintes locais em Araputanga. Entre 13h30 e 18h30, em algumas ruas do bairro Centro, em algumas ruas do bairro Jardim Primavera. Para saber se a sua unidade será impactada diretamente, consulte os canais digitais da Energisa e mantenha o seu cadastro e número de telefone atualizados para receber o aviso de desligamento programado direto no seu WhatsApp. Não se esqueça de tirar os aparelhos da tomada e programar o seu dia. Qualquer dúvida, entre em contato com a Energisa.
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5: 9h33.
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0: já de volta na sua manhã. Boa sexta-feira pra todo mundo. 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
0: Valeu, obrigado Júnior. 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Faltando 20 agora para
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0: Para Maria Madalena, para o pessoal que pediu aqui o som do Daniel, tocando aqui, ó.

0: Cult FM 9h46, Danilo e Davi mudou o texto, hein, Luciana? Bom dia, boa manhã, faltando 14 para as 10.
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2: Começamos com a repercussão da fala do técnico Pezzolano, que não escondeu o ano difícil do Internacional.
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2: O técnico Pezzolano do Internacional abriu o jogo e reconheceu publicamente o ano difícil que o Colorado tem enfrentado. Em uma declaração forte e bem direta, ele afirmou, e cito, que outro treinador teria ido embora, demonstrando a complexidade da situação e os desafios vividos dentro do clube gaúcho. Essa fala veio claro após o retorno da equipe depois da Copa, onde o Internacional acabou sofrendo sua terceira derrota consecutiva no Campeonato Brasileiro, ao ser superado fora de casa pelo Cruzeiro no placar de 2-1, um resultado que acende o sinal de alerta para o time.
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0: 9h50.
1: Juntos e é bem melhor a sua sexta-feira assim, na companhia da Conte FM, o nosso Bom Dia Conte com você até meio-dia, trazendo música, informação, teve dicas astrais e agora tem mais dicas de economia. 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
2: 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E a semana que vem vai ter surpresa, né? Semana que vem também vai ter uma surpresinha aí. Na segunda-feira, logo de manhã, eu vou vir mais cedo para falar para vocês aí.
1: Fechado, combinado então. Exato. Você não perde por esperar as promoções aí que vem pela frente.
2: 659-9216-1957. 659-9216-1957. E informar também, Diniz, que aconteceu um caso ontem, né? Pedir desculpa aos nossos clientes aí, que a Martinello vem sofrendo alguns ataques aí denunciando nossos telefones.
1: Ninguém está livre disso, né, rapaz? Então, infelizmente.
2: Assim, então, assim, a gente... Ontem eu fui o escolhido, né? E meu WhatsApp ficou fora aí por um dia. Então, assim, caso eu não respondi você ontem, foi por esse probleminha, tá? Assim como as meninas do Crediário também estão com 4 celulares, né, bloqueados lá, a gente não está conseguindo trabalhar. E hoje mais um vendedor lá também com o WhatsApp bloqueado. Então, gente, eu não sei se é má fé alguma coisa, mas caso contrário, pode entrar em contato comigo, ou com o Jax, ou com as meninas lá, né? Para que a gente possa repassar, tá? Porque lá a gente é fechamento, um faz a venda do outro ali, sem pegar nada de ninguém. Então, ô Diego, eu compro com o Jax, mas não tô conseguindo falar com ele. Tem como você falar com ele para mim? Não, a gente dá um jeito e a gente vai se virando assim.
1: Desse modelo. Valeu, Diegão. Faltando 4 minutos agora para as 10. No fim.

Ivani, lá em Curvelândia. Bom dia, indicou aí Chitãozinho e Chororó. Tocou sinônimos aqui na nossa manhã, 10 horas e 1 minuto agora. 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

0: Detalhar esses destaques, começando pela economia. O Banco Central Europeu, o BCE, confirmou que a principal taxa de juros da zona do euro vai continuar em 2,25% ao ano. Essa é uma decisão importante, que vem depois do primeiro aperto na política monetária, um movimento que impacta diretamente o mercado e a economia global. É o que o BCE definiu para o momento.
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1: Que bom ter a tua companhia aqui comigo mais uma vez. Tudo bem com vocês? Ei, alegria de estar aqui do outro lado, falando com vocês, abrindo a palavra de Deus, refletindo nesses momentos que é um aprendizado, né, gente? Tanto para mim quanto para vocês. Eu espero de coração que a mensagem esteja chegando ao teu coração, às tuas necessidades e que você esteja aprendendo muito, muito, muito mesmo. Assim como eu estou aprendendo todos os dias aqui. E não só aqui, né, gente? Olha, de verdade, a gente precisa estar sempre ligado com Deus o tempo todo. Trazermos hábito, estar sempre ligadinho, sempre pertinho de Jesus. Eu tenho por hábito por sentar ali todas as tardes, quando eu posso, é claro, né? Mas eu procuro sempre, todas as tardes, sentar ali na minha varanda e tomar um café, meditar, olhar o pôr do sol. Se eu não posso no período da tarde, eu faço as manhãs, e isso é sagrado. Todas as manhãs eu pego a palavra de Deus, eu pego a Bíblia, sento ali na mesa, medito, converso bastante com Jesus antes das minhas filhas levantarem, porque é um momento único, é um momento só meu e dele, é um momento em que ninguém vai ficar me chamando, né, e tirando atenção. E logo quando as crianças já se levantam, né, nós temos os outros afazeres, nós temos a casa, né, nós temos o nosso trabalho, então fica quase que impossível. Então esses momentinhos aí de reflexão a mais com Jesus é muito bom, deixa o nosso dia mais leve, abre portas para novas possibilidades, né? E sem contar que a gente passa o dia totalmente diferente quando a gente convida Jesus para estar conosco. No Salmo 115, no versículo 1, diz assim: "Não a nós, Senhor, não a nós, mas ao teu nome dar glória por amor à tua misericórdia."

0: misericórdia e a tua fidelidade. O Salmo 115 começa com uma declaração de humildade. Toda honra e toda glória pertencem a Deus. E uma sociedade que valoriza reconhecimento, aparência e aprovação, esse salmo nos convida a lembrar de que tudo que somos e tudo que temos vem das mãos do Senhor. Muitas vezes, quando recebemos uma bênção, uma conquista, uma porta aberta, somos tentados a acreditar que chegamos até ali apenas por nossas próprias forças. É verdade que precisamos esforçar, estudar, trabalhar, agir com responsabilidade, mas o Salmo 115 nos lembra que Deus é quem nos sustenta, capacita, permite que avancemos. Reconhecer a glória de Deus não diminui nossos esforços, pelo contrário, nos mantém com um coração humilde e grato. O Salmo também faz uma comparação entre Deus e os ídolos. Os ídolos têm boca, mas não falam. Têm olhos, mas não veem. Têm ouvidos, mas não ouvem. Isso nos mostra tudo aquilo que colocamos no lugar de Deus: dinheiro, pessoas, aparências, status, controle, aprovação. Não conseguem sustentar a nossa alma. Somente Deus é vivo, presente e poderoso para nos cuidar. Quando colocamos a nossa confiança em coisas passageiras, vivemos inseguros, porque tudo pode mudar. Mas quando confiamos no Senhor, encontramos segurança em algo que não passa. O Salmo 115 nos ensina a viver com gratidão, humildade e dependência. Não precisamos carregar o peso de provar o nosso valor para todos. Deus conhece a nossa história, vê o nosso esforço e continua sendo sempre a nossa ajuda em nosso escudo. Reflita comigo no dia de hoje.
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2: Bom, gente, agora 10h18, vem aí mais um grandioso Bazarcão em prol dos animais. Será no dia 8 de agosto, sábado, das 12 às 17 horas, na Escola Padre Anchieta. Terá roupas para toda a família, brinquedos, utensílios domésticos e muito mais. Comprar é um ato de amor. Toda a renda será revertida para os cuidados com os animais resgatados pela Associação Salve uma Vida Mirassol. Participe! Juntos podemos fazer a diferença na vida de muitos animais.
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1: Muito bem, são 10h21. 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
1: Eu tô deixando a luz acesa pra

0: Cult FM, bom dia, 10h31, Marcos e Belucci, pena que você já namora, tocou aqui. 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
0: Muito bem, 10h34. 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
0: Muito bem, vivo, amanhã, 10h36. 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
3: 10h36.

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1: Oi, Nilda Masson. Bom dia, Nilda. Boa manhã. Paula Fernandes tocando aqui.

0: Anota aí.
1: Anota aí, Paula Fernandes tocou aqui no nosso Bom Dia, Boa Manhã pra você. Faltando 17 pras 11. Pra quem tá preparando o almoço, bom trabalho aí nas cozinhas, nos restaurantes, pessoal aí das marmitarias.
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1: Muito mais músicas tocando. Tem indicação musical aqui no nosso WhatsApp, ó.
4: Bom dia, Evandro. Aqui quem fala é a Xuxa. Eu gostaria de ouvir a música, o Eduardo Costa.
1: Oi, Xuxa.
4: Alucinação. Ofereço para todos os amigos e amigas. Ofereço para Silvano, Samuel, para Eva, Eva Nunes da Grela, para Tereza, para Valda no Roseli Nunes, para minha amiga Carmélia, para dona Neuza. E especialmente para o Bico Doce Pintor. Tchau.
1: Valeu, obrigado. Tchau, obrigado, Xuxa.
4: Para todos vocês da rádio também.
1: Obrigado pela indicação. A Carmélia participou também.
5: Bom dia, minha locutora, abençoado, maravilhoso. Como é que vocês estão?
1: Bem demais, Carmélia, bem demais.
5: Seja Deus, manda a musiquinha aí para mim, tá? Escolhe e manda. Carmélia, a experiência para todos vocês aí da rádio, locutora, abençoado, maravilhoso. Vocês são um pelo outro. Para toda a minha família, para todos os aniversariantes de hoje, para todos do grupo e para todas as ouvintes que estão escutando o programa, abençoado, maravilhoso, tá?
1: Valeu, Carmélia!
5: Feliz sexta-feira!
1: Para você também! Tchau, Carmélia!
6: Oi, Evandro, bom dia para você!
1: Bom dia!
6: Quem fala aqui é a Cida, de Curva Velando, Santa Luzia.
1: Oi, Cida!
6: Eu queria pedir um gospel, advogado fiel. Ofereço para todos os ouvintes, para vocês da rádio. Um bom dia, uma ótima abençoada sexta-feira. Que Deus abençoe você e sua família.
1: Amém, Cida.
6: E todos nós aqui na Terra.
1: Eu trago já a sua indicação.
6: Um bom dia.
1: Um bom dia, tudo de bom aí.
7: Bom dia, Evandro. Tudo
1: bom
7: bem?
1: Dia, tudo bem?
7: Eu gostaria de ouvir uma música com o Gustavo Lima. Pode ser qualquer uma dele, tá bom? E eu gostaria de participar do sorteio, tá bom? Sou a Márcia Cristina, da cidade de Araputanga, tá bom? Eu peço pra todo que estiver na escuta, pra todos vocês, desejo pra vocês uma sexta-feira abençoada. Bom dia!
1: Bom dia, Márcia!
7: Sorteio.
1: Tudo de bom aí!
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1: Bom, agora faltando 9 para as 11. 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
7: 10h52.
1: Estamos juntos. Enquanto você tá aí preparando o almoço, a nossa programação segue tocando o melhor da música sertaneja, especialmente para você aproveitar aí essa sexta-feira maravilhosa. quente já a sexta-feira, né? 32 graus a temperatura, o nosso clima tempo indicando aqui. Rapaz, e não é que bateu na trave? Uma aposta de Araputanga ficou a um número de conquistar o prêmio milionário da Mega Sena. O jogo acertou 5 das 6 dezenas do concurso 3035, sorteado ontem, quinta-feira, dia 23, e faturou R$41.401,04. Por pouco, não fatura aí 62 milhões, né? Que era o prêmio estimado para ontem. A aposta premiada foi simples, com 6 números marcados. Segundo a Caixa Econômica Federal, outros 48 jogos também fizeram a quina em diferentes regiões do país. Ao todo, 49 apostas acertaram 5 dezenas e receberam o mesmo valor, R$41.401,04. Ajuda já, né? Foram sorteadas as dezenas 05, 07 e 17, 51, 56 e 59. 05, 07, 17, 51, 56 e 59. Nenhuma aposta acertou as 6 dezenas, com isso o prêmio principal acumulou está estimado em R$70 milhões para o próximo sorteio. Quase que sai para Araputanga, hein?
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1: Rádio Alucinação, a indicação da Xuxa tocando aqui.

Bruna Carla, advogado fiel, a indicação da Cida, tocando aqui no nosso Bom Dia. Fechando mais uma sequência, mais uma hora por aqui também, 11 horas e 2 minutos agora. Atenção você que está do outro lado do rádio, vou dar um recado muito importante para você que vai consumir.

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2: E na política, fique atento, porque levantamentos eleitorais importantes estão previstos para sair. E no cenário político, a expectativa é grande. Fique ligado, porque pesquisas eleitorais importantes estão programadas para serem divulgadas. Esses levantamentos sempre trazem um panorama atualizado e são cruciais para entender os rumos das campanhas e a percepção do eleitorado. Os olhos estão voltados para esses números, que podem mexer bastante com o tabuleiro político.
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5: 11-6.
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9: Boa manhã, bom horário de almoço, gente. Ótima sexta, 11:06 agora. O nosso Bom Dia Conte segue com você até meio-dia por aqui. Obrigado pela companhia, onde você estiver. Para quem tá batendo aquele rango, bom apetite. Para você que tá trabalhando ainda, bom trabalho. Para quem tá aí no trânsito, obrigado pela carona. Uma manhã maravilhosa para você aí. Uma sexta-feira igualmente maravilhosa também, tá? Bora começar mais uma sequência.

0: Luiz Cláudio e Juliano, para fechar mais uma sequência aqui, dois apaixonados. Bom dia para você, bom horário de almoço, 11h15.
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9: Alô, minha gente, que alegria ter você aqui ligadinho no Novelas. E já chegamos para te emocionar com os destaques de A Nobreza do Amor. Prepara o coração que a paixão está no ar e as reviravoltas não param. Tonho, incentivado por Januário, decide se entregar de vez ao amor com Lúcia, a nossa querida Álica. E o pedido de casamento? Ai, gente, Tonho propõe a Álica uma cerimônia cheia de significado, conduzida por Dona Menina. Mas nem tudo é romance puro, né? Álica já está com a pulga atrás da orelha, desconfiada de Malungo, que, aliás, tem sua lealdade revelada a José e Caimã. Falando em desconfiança, Binta, a nova rainha de Gendal, sonda o rei sobre Álica. O que será que vem por aí? E tem também Mirinho pressionando Manuel para falar bem dele no banco, enquanto Manuel disfarça sobre Fortunato. É segredo, é pedido de ajuda, é intercessão. Muita emoção. E olha, o que será que Binta vai fazer com o pedido de Quênia? E como Malungo vai se encaixar nessa história toda? E já já, a gente volta com mais novelas, trazendo os destaques de Coração Acelerado. Fica ligado!
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0: Bom, agora são 11 horas e 20 minutos. Atenção pra boa do dia. 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

0: 1122.
1: Já de volta, boa manhã pra todo mundo, bom horário de almoço pra você nesta sexta-feira. Vamos juntos, até meio-dia, tá rolando por aqui o nosso Bom Dia Conte. Bom, 11h23, após o aumento de 11% nos feminicídios em Mato Grosso em 2025, apontado pelo 20º Anuário Brasileiro de Segurança Pública, 2026, a secretária de Estado de Segurança Pública, Coronel Suzane Tamanho, anunciou que o governo lançará, entre agosto e setembro, novas políticas públicas para o enfrentamento da violência contra a mulher e dos feminicídios. A declaração foi dada hoje, dia 24, durante a cerimônia de posse de novos policiais civis, realizada na Delegacia Especializada de Homicídios e Proteção à Pessoa, DHPP, em Cuiabá. Ela disse o seguinte: a gente tem uma preocupação com o feminicídio dentro do estado, várias políticas de enfrentamento sendo adotadas. Em agosto teremos novidades, novos incrementos de políticas, de programas de enfrentamento, principalmente a violência doméstica. Em setembro, faremos a entrega de mais 40 veículos dedicados à Patrulha Maria da Penha. A gente sabe que é uma ferramenta extremamente importante. Os dados que temos são de que a Patrulha Maria da Penha tem uma efetividade de 99,59% de defesa de mulheres que estão com medida protetiva. A secretária destacou ainda que todos os municípios já estão sendo atendidos pela Patrulha Maria da Penha, que era uma das primeiras metas determinadas a ela pelo governador Otaviano Piveta. Além disso, Suzane explicou sobre a integração dos sistemas das polícias civil e militar e do monitoramento eletrônico dos agressores. Hoje, a gente tem um aplicativo integrado que monitora em tempo real o acionamento da tornozeleira eletrônica com a proximidade da vítima que tem a medida protetiva, ela disse. A coronel contou ainda que dentre os trabalhos realizados pela Polícia Militar está a visita a cerca de 35 mil agressores catalogados no painel de monitoramento criado pela CESP. 11h24.

0: Dino Fonseca tocando aqui, Baby Can I Hold, agora 11h31, fechamos mais uma sequência aqui na sua manhã, boa sexta-feira pra você aí. 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
2: Oi, gente linda! Andressa Pires de volta com vocês aqui no Novelas. E agora, prepara o coração, que vamos mergulhar nos destaques do capítulo de hoje de Coração Acelerado. Gente, que capítulo é esse? A Zilá, pra variar, explodiu de ciúmes, acusando a Janete de assassina no meio do restaurante, com a Thalita registrando tudo. Ronei tá preocupado que esse rancor dela detone os planos. Ainda bem que o Alaorzinho dá um apoio pra Janete, né? E a Nayane já brigou com a Zilá pelo descontrole. Ah, e a Zuzu, tadinha, conversando com a Nora sobre o Alaor, sem saber que está sendo enganada, com a Sinara gravando tudo. Enquanto isso, o João Raul comemorava o contrato com Juliano, mas Ronei já chegou ameaçando Juliano para sabotar João Raul. Será que vai dar certo? O Palhares de olho na Sinara. Malvino, Agenor e Vilma não gostaram nadinha da Laurinha aceitar uma turnê. E o João Raul já tá desconfiado quando Juliano encerra o contrato. Para completar, a Eduarda descobre que Valéria reatou com Nelson. E o Xavier, gente, extorquindo a Zilá. É muita emoção. Mas não se preocupe, em instantes, o Novelas volta com os destaques da novela Quem Nema Cuida. Fica com a gente.
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5: 11:37.

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1: 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E aí, meu povo apaixonado por novela? Andressa Pires está de volta com o coração a mil pra gente mergulhar nas emoções de Quem Ama, Cuida. Preparem-se, porque o capítulo recente veio com tudo, gente. Segura a emoção, a gente tem muita reviravolta pra comentar. Olha só que babado. A Adriana comemorou a notificação do Ademir, Ingrid assumiu a presidência da joalheria, mas Thiago se recusou a participar da transição. Yuri percebeu o interesse da Pilar. Edivaldo vibrou ao saber que o noivo da Tilde terminou com a funcionária. Bia reclamou com Bruna sobre as flores anônimas pro César. Carmita identificou a placa do carro do Edson e, com Fábia, descobriu que ele deixou o hotel sem pagar. Nancy observou o entrosamento da Mirtes e do Camilo. Elisa teme que Ademir prejudique a Adriana. E o clímax. Thiago, embriagado, pediu para Bruna se separar do Pedro para ficar com ele. O advogado escutou tudinho. Meu Deus! Que capítulo intenso, não é mesmo? Cada detalhe nos prende. Fiquem ligadinhos na sua novela favorita e continuem acompanhando Novelas na nossa sintonia. Um beijo enorme e até a próxima edição.
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RPM London London, faltando 3 minutos para meio-dia. Tô indo nessa, gente. Abraços aí para todo mundo, valeu pela companhia. A gente se encontra amanhã às 8 da manhã para mais um Bom Dia Conte por aqui. Valeu, tudo de bom. Aproveite a sua sexta. Até amanhã, tchau, gente.

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2: Para começar, na política, aliados criticam a estratégia de Flávio Bolsonaro após falas sobre as urnas eletrônicas. Vamos mergulhar um pouco mais nesse assunto da política. Aliados próximos de Flávio Bolsonaro têm demonstrado críticas à estratégia adotada por ele, especialmente após suas recentes falas a respeito das urnas eletrônicas. A percepção interna entre esses aliados é que esse tipo de declaração acaba por reforçar uma imagem excessivamente bolsonarista, o que, no fim das contas, não ajuda em nada. Pelo contrário, prejudica bastante a tentativa de expandir e ampliar o apoio para o palanque político. É um ponto de vista que ganha força nos bastidores.
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1: Sexta-feira, 24 de julho de 2026, está começando no seu rádio a edição 4.800 do Jornal Mato Grosso no ar, o maior programa de rádio jornalismo do estado de Mato Grosso.
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1: Eu sou Mariana Ramon e destaco as principais notícias de hoje para você que nos acompanha por uma das dezenas de emissoras de rádio que veiculam o Jornal Mato Grosso no ar. PL lança Wellington Fagundes como candidato ao governo e Zé Medeiros como senador de Mato Grosso. Bombeiros procuram por trabalhador rural desaparecido em Jauru. Produtores e autoridades prestigiam a abertura do GAF Sorriso. Pesquisadores confirmam podridão salmão no milho em Mato Grosso. Vamos conferir também as informações de mercado agrícola e pecuário.

0: agora uma breve reflexão que está no livro de Hebreus, capítulo 12, versículo 15.
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0: Tendo cuidado de que ninguém se prive da graça de Deus e de que nenhuma raiz de amargura brotando vos perturbe e por ela muitos se contaminem.
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0: Caso você queira interagir com nossa equipe, entre em contato conosco pelo e-mail jornalmatogrossonoar@gmail.com. Faremos nosso primeiro intervalo e voltaremos com as notícias.
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0: meio-dia e 8.
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2: Abrimos este bloco de notícias com a previsão do tempo para o estado de Mato Grosso.
1: Chuva ou sol, frio ou calor, vamos de previsão do tempo.
2: Segundo a agência Climatempo, Clima e Previsão, o tempo nesta sexta-feira em Mato Grosso vai ser de sol com algumas nuvens. A temperatura no estado permanece estável e terá a mínima de 18 e máxima de 38 graus.
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2: O Partido Liberal PL oficializou a candidatura do senador Wellington Fagundes ao governo de Mato Grosso e do deputado federal José Medeiros ao Senado. Confira os detalhes na reportagem do Sérgio Pastor.
3: A decisão foi tomada durante convenção realizada na última quarta-feira em Cuiabá. A escolha do vice não foi definida e ficou para o final do período de convenções que termina em 5 de agosto. Durante a entrevista após a oficialização, Wellington afirmou que o nome será escolhido com base na capacidade técnica e no preparo para exercer a função de governador sempre que necessário. Wellington Fagundes é natural de Rondonópolis, médico veterinário, formado pela Universidade Federal de Mato Grosso do Sul. Atual senador pelo estado, possui mais de 30 anos como parlamentar ininterruptos, dos quais 25 na Câmara dos Deputados. Wellington afirmou que pretende implantar um governo descentralizado, com foco nas pessoas e na aproximação da gestão estadual com os municípios. Segundo o senador, a prioridade será desenvolver políticas públicas voltadas às áreas sociais, com atenção especial às mulheres, aos idosos, aos servidores públicos e às famílias mato-grossenses.
4: Eu quero ser um governador para ajudar Mato Grosso a desenvolver, ir lá fora, em Brasília, em qualquer lugar, buscar recursos para promover o desenvolvimento. Eu quero retornar aquele programa como o BID Pantanal, seja com outro banco, mas eu quero cuidar principalmente do social. O nosso Pantanal tem que ser revigorado, a Baixada Cuiabana não pode sofrer como está sofrendo, não pode querer cobrar pedágio para ir no Pantanal, ao contrário, nós temos que estimular o quilombola, o ribeirinho, o indígena. Então, eu quero trazer tecnologia, eu quero parceria com outros países, eu quero que a nossa juventude tenha ciência, tecnologia, junto com as universidades.
3: Confirmado como candidato ao Senado, José Medeiros afirmou que pretende defender os interesses de Mato Grosso e se posicionar contra o que classificou como excessos cometidos por outros poderes. O deputado também defendeu o impeachment de ministros do Supremo Tribunal Federal e criticou as decisões relacionadas aos envolvidos nos atos de 8 de janeiro. As convenções são eventos em que os filiados dos partidos se reúnem para escolher os candidatos nas eleições. A data de limite é de 5 de agosto. A meta anunciada pelo Partido Liberal é conquistar o governo estadual, eleger um senador, 3 deputados federais e 3 deputados estaduais em Mato Grosso. De Brasília, Sérgio Pastor, para o Jornal Mato Grosso no Ar.
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2: Empresas atingidas pelo tarifaço norte-americano poderão acessar 15 bilhões de reais em crédito. A reportagem é da Patrícia Oliveira.
5: A nova lei sancionada pelo presidente Lula libera 15 bilhões de reais para o financiamento de empresas afetadas pelo aumento de tarifas sobre produtos brasileiros. A medida faz parte do Plano Brasil Soberano e busca reduzir os impactos de crises internacionais sobre exportadores e setores industriais considerados estratégicos para o comércio exterior. Poderão ter acesso ao crédito empresas da indústria, da agropecuária, da pesca, da aquicultura, da mineração e também cooperativas e associações que atendam aos critérios definidos pelo governo. Os recursos poderão ser usados para capital de giro, compra de máquinas e equipamentos, modernização da produção e adaptação de produtos às exigências do mercado internacional. O presidente da Comissão de Relações Exteriores, senador Nelsinho Trade, do PSD de Mato Grosso do Sul, defende a atuação coordenada das instituições brasileiras e a avaliação das medidas do governo.
0: Precisamos entender se os instrumentos criados são suficientes para enfrentar uma situação como essa e, se necessário, discutir aperfeiçoamentos, sempre com base em critérios técnicos e na proteção da economia brasileira.
5: O Ministério do Desenvolvimento, Indústria, Comércio e Serviços prevê que o novo tarifaço vai atingir 18% das exportações brasileiras para os Estados Unidos. Da Rádio Senado, Patrícia Oliveira.
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2: O Ministério da Saúde instituiu um comitê permanente para negociar preços de medicamentos destinados ao SUS. A expectativa é obter descontos de pelo menos 50% na compra de alguns remédios. A estratégia é ampliar o poder de negociação do governo por meio da aquisição em grande escala. Com a redução dos custos, a pasta pretende abrir espaço no orçamento para incorporar novos tratamentos, principalmente medicamentos de alto custo, como os usados contra o câncer e doenças autoimunes. O comitê também poderá ser acionado quando houver aumento expressivo no preço de medicamentos que já fazem parte da rede pública. A solicitação será feita pela Comissão Nacional de Incorporação de Tecnologias no SUS, responsável por avaliar a inclusão de novas terapias. Segundo o Ministério da Saúde, o modelo já é adotado em mais de 40 países, entre eles Canadá, Inglaterra, Austrália e França, e passa agora a integrar de forma permanente a política de compras do SUS.
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2: Sexta-feira é dia do Boletim Bem-Estar no Ar, a frequência certa para suas emoções com Cristiane Bianchi, que questiona: você tem medo de fracassar ou de descobrir o quanto é capaz? Vamos acompanhar.
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7: Olá, queridos ouvintes, sejam muito bem-vindos a mais um Boletim Bem-Estar no Ar, a frequência certa para suas emoções. Eu sou Cristiane Bianchi, psicóloga, coach e instrutora de treinamentos comportamentais. E hoje eu quero te fazer uma pergunta. Você tem medo de fracassar ou você tem medo de descobrir do que você é capaz? Quando a gente olha para isso, a gente fica meio em dúvida, né? Será que o meu maior medo é fracassar? Ou meu maior medo é descobrir do que realmente eu sou capaz? Pare e pense um pouquinho nisso. Talvez você até diga que tem medo de errar, medo de não ser aprovada. Quantas vezes você desistiu de alguma coisa antes mesmo de começar? Quantos sonhos você foi lá e colocou na gaveta? Quantas oportunidades você deixou passar porque no fundo acreditava que talvez não era o momento certo, que você não era o suficiente? Vamos observar bem isso. Quando a gente fala de fracasso, de certa forma ele é até confortável, sabia? Porque se der errado, a gente pode dizer: ah, pelo menos eu tentei. Você pode culpar, não era o momento. Você pode culpar a falta de tempo, a idade, a circunstância, a infância difícil, a agenda cheia que você tem. Mas e se der certo? Quem você vai culpar? Então, muitas vezes, a gente vive com tanto medo de ter sucesso que a gente acaba parando de dizer estou com medo. A gente começa a dizer assim: ah, eu nunca fui bom nisso mesmo, eu não nasci para isso, tem gente melhor que eu. E a gente vai puxando o freio de mão. E de pouquinho em pouquinho, essas frases vão se transformando na nossa identidade. E eu quero que você pare um pouquinho hoje e escuta a sua voz interior. O que você se conta? O que a sua voz tem repetido para você? Ela tem falado para você não se expor, para você não se arriscar, que você não vai dar conta, para você ficar onde você tá, porque pelo menos aí onde você tá é seguro. O que ela tem te contado? O que ela tem trazido para você? E aí eu começo a trazer essa reflexão pra gente pensar. Será que quando chega lá na frente, quando a gente estiver mais velho, a gente olhar para trás, será que o que a gente está fazendo e plantando hoje vai ser legal para a gente? Então eu quero te propor nesse final de semana fazer um exercício. Pegar uma folha e escrever. Quais medos têm dirigido a sua vida? O que você está perdendo quando você continua acreditando nesses medos? E se você não tivesse medo? Quem você se tornaria se deixasse olhar para isso? Se você parasse de pedir permissão para você existir? Olhe para suas respostas e se questione o que você tem evitado há anos. O que você está esperando? Qual é o seu receio de você ter sucesso? E se você precisar de apoio para olhar para isso, para cuidar disso, você pode me mandar o WhatsApp no DDD 65996081517 e você pode começar a me seguir nas redes sociais, que você vai me encontrar como @CristianeBianchiPsi, e vai ser um prazer ouvir suas reflexões, seus desafios e poder te orientar. Eu te desejo um excelente final de semana e até a próxima semana.
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0: Meio-dia e 22.
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2: O Jornal Mato Grosso no Ar volta agora com a previsão do tempo para a capital mato-grossense.
1: Chuva ou sol, frio ou calor, vamos de previsão do tempo.
2: Segundo a agência Climatempo, Clima e Previsão, o tempo nesta sexta-feira em Cuiabá vai ser de sol com algumas nuvens ao longo do dia, noite de céu limpo. A temperatura na capital permanece estável e terá a máxima de 34 graus.
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2: Equipes de resgate estão há 11 dias procurando por um trabalhador rural que desapareceu em uma região de mata em Jauru. Cães farejadores auxiliam nas buscas. Os detalhes na reportagem de Roma Lubessa.
3: As buscas pelo trabalhador rural seguem mobilizando equipes do Corpo de Bombeiros Militar de Mato Grosso em uma fazenda localizada na zona rural de Jauru. O homem desapareceu há 11 dias após entrar em uma área de mata e desde então não foi mais visto. Para ampliar as chances de localização, a operação recebeu reforço de uma equipe especializada do canil da corporação. Os cães farejadores passaram a atuar em pontos estratégicos da vegetação, auxiliando os bombeiros na identificação de possíveis vestígios, que possam indicar o trajeto percorrido pelo trabalhador. A soldado Indiara, do Corpo de Bombeiros, falou sobre o caso.
4: Já teve a primeira equipe, né, que ficou por 3 dias, mas já é uma segunda equipe do Corpo de Bombeiros, justamente para esse revezamento, por ser uma área de mata e de bastante extensão. Então a gente divide os militares, equipes, para fazer essa atuação. Hoje recebemos mais os militares do estado do Mato Grosso para compor, juntamente com os cães de busca, né, para descartar a maioria dessas áreas que a gente já passou a cavalo, a gente já passou com drone, já teve uma varredura ali de pessoas.
3: Além dos cães de busca, os militares realizam varreduras por terra, analisam informações repassadas por familiares e trabalhadores da fazenda, além de revisar áreas já percorridas sempre que surgem novas pistas. O terreno de mata fechada e as características da região tornam a operação mais complexa e exigem planejamento contínuo das equipes. As buscas continuam sem prazo para serem encerradas. O Corpo de Bombeiros reforça que qualquer informação que possa contribuir para localizar o trabalhador deve ser comunicada imediatamente às forças de segurança. De Sorriso, Roma Lubessa para o Jornal Mato Grosso no Ar.
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2: TSE desmente fake news sobre urnas eletrônicas. Empresa venezuelana nunca forneceu urnas para eleições no Brasil. Quem traz os detalhes é o Gésio Passos.
5: O Tribunal Superior Eleitoral veio a público mais uma vez para desmentir outra fake news sobre as eleições brasileiras. A Justiça Eleitoral reforçou nesta quarta-feira que a empresa venezuelana Smartmatic não forneceu urnas eletrônicas ou softwares utilizados pelos equipamentos brasileiros. O caso voltou a ganhar destaque após o pré-candidato à presidência da República pelo PL, o senador Flávio Bolsonaro, divulgar nesta terça-feira, em reunião com diplomatas, informações falsas sobre as urnas eletrônicas, afirmando que os equipamentos seriam da empresa venezuelana Smartmatic, sem apresentar qualquer prova. Em nota, o TSE relembrou que em 2020 já havia desmentido essa fake news que circula na internet pelo menos desde 2017. A corte reafirma que as urnas brasileiras foram projetadas por servidores e técnicos a serviço da Justiça Eleitoral. Além disso, as urnas são produzidas por empresas selecionadas por licitações públicas, sob direta coordenação de servidores do TSE, o que garante ainda mais segurança e transparência ao processo eleitoral. O TSE ainda esclareceu que a empresa venezuelana Smartmatic prestou serviços ao TSE somente para a conexão de dados e voz e não para o desenvolvimento ou operação da urna eletrônica. Durante seu pronunciamento em um evento com diplomatas, o senador Flávio Bolsonaro citou um documento do governo dos Estados Unidos que citava envolvimento da Smartmatic nas eleições da Venezuela. Porém, o documento não concluiu que houve fraude nos pleitos realizados no país sul-americano entre 2004 e 2020. O pré-candidato do PL usou esse documento para associar a empresa venezuelana às urnas brasileiras. A fala de Flávio Bolsonaro gerou críticas de adversários e especialistas, que enxergaram uma repetição da estratégia de seu pai, Jair Bolsonaro, para atacar o sistema eleitoral. O ex-presidente foi condenado pelo STF por tentativa de golpe de Estado, que envolveu uma campanha de desinformação sobre as urnas eletrônicas. Em nota, a coordenação da pré-campanha de Flávio Bolsonaro afirmou que ele não questionou a integridade do sistema de votação brasileiro e que a pré-campanha reafirma sua confiança no processo eleitoral, além de manifestar crença de que as missões de observação internacional devem ser estimuladas a acompanhar o pleito no país. A nota, porém, não comenta sobre a informação falsa divulgada por Flávio Bolsonaro. Com informações da Agência Brasil, da Rádio Nacional em Brasília, Gésio Passos.
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2: Guia da ANS, Agência Nacional de Saúde Suplementar, explica como funcionam regras dos planos de saúde. Quem traz os detalhes é a Daniela Longuinho.
0: A ANS, Agência Nacional de Saúde Suplementar, lançou um guia prático para explicar como funcionam as regras quando o beneficiário já possui algum diagnóstico antes de aderir ao plano. Um dos pontos que geram mais dúvidas é a chamada CPT, Cobertura Parcial Temporária. Trata-se de um prazo de até 24 meses, contados a partir da data de adesão ao plano, durante o qual a cobertura fica limitada para determinados procedimentos de alto custo, relacionados somente às doenças e lesões pré-existentes declaradas pelo consumidor. Assim, quando for contratar um plano de saúde, o beneficiário deve preencher a chamada Declaração de Saúde, informando todas as doenças e lesões que sabe que possui. Se preferir, é possível solicitar uma entrevista qualificada para receber orientações no preenchimento da declaração. Segundo Bruno Ipiranga, gerente de manutenção e operação de produto da ANS, existe uma alternativa ao cumprimento do prazo de carência de 24 meses, que pode ser negociado com a operadora. O chamado agravo é um acréscimo temporário de um valor na mensalidade do plano.
6: A cobertura parcial temporária vale apenas para as doenças e lesões que foram informadas pelo consumidor na declaração de saúde. Alternativamente, a operadora pode oferecer um agravo, que é um valor adicional à mensalidade durante 24 meses.
0: A ANS esclarece que a operadora poderá suspeitar da existência de uma doença ou lesão pré-existente caso o beneficiário solicite exames ou procedimentos relacionados ao quadro de saúde nos primeiros 24 meses de vigência do plano. Nesses casos, a operadora deverá enviar um comunicado oferecendo a cobertura parcial temporária. Se o beneficiário recusar, a operadora poderá solicitar a abertura de procedimento administrativo na agência. Até o encerramento desse processo, não é permitido negar cobertura assistencial, nem suspender ou rescindir unilateralmente o contrato. Há ainda situações em que a declaração de saúde não deve ser preenchida e, portanto, não cabe imputação de cobertura parcial temporária, como explica Bruno Ipiranga.
6: Nos casos do recém-nascido, que é incluído no plano dentro dos 30 dias, contratos coletivos empresariais que tenham mais de 30 vidas no contrato, quando a pessoa, consumidor, faz a portabilidade de carências, muda de plano sem carência.
0: A cartilha Cobertura Parcial Temporária para Doenças e Lesões Pré-existentes está disponível na página da ANS no campo Espaço do Consumidor. Da Rádio Nacional em Brasília, Daniela Longuinho.
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2: 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Depois do intervalo, voltaremos com as notícias do agro brasileiro.
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0: 12:35.
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2: E agora vamos conferir no jornal Mato Grosso no ar a previsão do tempo para a região de Mirassol do Oeste.
1: Chuva ou sol, frio ou calor, vamos de previsão do tempo.
2: Segundo a agência Climatempo, Clima e Previsão, o tempo nesta sexta-feira na região de Mirassol do Oeste vai ser de sol com algumas nuvens. Não chove. A temperatura na região permanece estável e terá a máxima de 31 graus.
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2: Iniciou ontem na capital nacional do agronegócio um dos maiores festivais agrícolas do mundo, o GAF. Na abertura, autoridades e representantes do setor estiveram presentes. Confira os detalhes na reportagem do Rômulo Bessa.
3: A primeira edição do GAF Sorriso começou reunindo produtores rurais, empresários, pesquisadores, investidores e lideranças políticas de diferentes regiões do Brasil e do exterior. O festival transformou o município até domingo em um grande espaço para debates sobre inovação, tecnologia, sustentabilidade e oportunidades para o agronegócio. A cerimônia oficial de abertura contou com a presença de autoridades estaduais e municipais, além de representantes da Datagro, organizadora do evento. Para o prefeito Alê Fernandes, sediar um encontro dessa dimensão foi um desafio.
4: Foi um desafio, muitas mãos para que isso acontecesse, foi em tempo recorde, né? E hoje agradecer aqui as grandes autoridades do estado de Mato Grosso, governador Otaviano Pimenta, ex-governador Mauro Mendes, doutor Plínio Nastari, ou seja, toda a comunidade do Sorriso do estado de Mato Grosso hoje para esse grande evento, que é o fórum, que é o principal evento, que vai gerar informação, conhecimento e grandes discussões aí do agronegócio brasileiro.
3: Ao longo dos 4 dias de programação, o público terá acesso a painéis técnicos, feira de negócios, experiências gastronômicas, além de atrações culturais e esportivas. Durante a abertura, o governador Otaviano Pivetta destacou a importância do agronegócio para o desenvolvimento econômico de Mato Grosso e do país, ressaltando o papel do estado como um dos principais produtores de alimentos do mundo.
5: Os eventos que fomentam a cultura, os negócios, a vida do povo mato-grossense são muito bem-vindos e nós apoiamos todos. É natural que, quando se promovem eventos como esse, é um encontro de ideias, pessoas importantes, de lideranças, investidores. E o que nós estamos vivendo é exatamente um ciclo de prosperidade. Sorriso é um exemplo disso, né? E a prosperidade no Mato Grosso ainda é uma esperança para todos. Então, isso é motivo para a gente olhar Mato Grosso como uma terra de oportunidade e continuar trabalhando firme.
3: Essa é a primeira vez que o festival é realizado em Sorriso, escolhida para sediar a expansão do evento fora dos grandes centros urbanos. A programação segue até domingo no Parque Tecnológico Luiz Carlos Giroletti, reunindo conhecimento, negócios, inovação e entretenimento em um dos maiores encontros da cultura agro do mundo. De Sorriso, Rômulo Bessa para o jornal Mato Grosso Rural.
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2: Chegou o momento de acompanharmos o Boletim Agropapo, apresentado pelo jornalista Ronaldo Luiz, do canal Agropapo. Ele fala sobre custeio do milho da safra 26-27 em Mato Grosso ter ligeira queda. Vamos ouvir.
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6: Olá, amigas e amigos do Mato Grosso no ar, aqui o jornalista Ronaldo Luiz, para a nossa coluna Agropapo de todas as sextas-feiras, aqui super especial para o Mato Grosso no ar. Nesta semana, amigas e amigos, eu quero trazer aí a mais recente atualização do Instituto Mato Grossense de Economia Agropecuária, né? Para aí já para a safra 26-27 no milho, no nosso estado do Mato Grosso, né? Que o IMEA atualizou aí o custeio aí do milho para a próxima temporada, né? De acordo aí com o Instituto, a expectativa aí é que o custeio do milho da safra 26-27 em Mato Grosso, ele esteja aí em torno de R$ 3.767 por hectare. É um recuo mensal, né, de 0,84%. Esse dado aí é relativo ao fechamento de junho, né? De acordo com o IMEA, esse movimento foi motivado principalmente pela retração, recuo aí nos gastos com fertilizantes e corretivos de um percentual aí de 2,38% em junho em relação a maio, né? De acordo aí com o IMEA, né? A certa normalização da logística no Oriente Médio em junho, né, permitiu a retomada das exportações de fertilizantes, né? Isso melhorou as condições de negociação para os produtores rurais. Então, este foi o recado desta semana. Amigas e amigos, jornalista Ronaldo Luiz, coluna Agropapo. Uma vez mais, super especial aqui para o nosso Mato Grosso no Ar. Um forte abraço, até a próxima semana. Tchau, tchau.
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2: Após semanas de investigação no campo, pesquisadores confirmaram a presença da podridão salmão em lavouras de milho em Mato Grosso. A doença fúngica age de forma silenciosa no interior das espigas, prejudicando o enchimento dos grãos e ameaçando o rendimento das colheitas. Confira os detalhes na reportagem do Sérgio Pastor.
0: Diante do cenário, o setor corre contra o tempo para entender o comportamento do fungo e traçar estratégias eficazes de controle. A doença causada pelo fungo Wytea zae atingiu entre 22% e 42% das espigas avaliadas. Ela se desenvolve de forma silenciosa dentro das espigas e pode comprometer o enchimento dos grãos, reduzindo a produtividade das lavouras. A detecção em Mato Grosso da nova ameaça às lavouras de milho ocorreu somente no início da colheita. As espigas, aparentemente normais, escondiam um problema que ainda era desconhecido no estado. O presidente da ProSoja Brasil e a ProSoja Mato Grosso, Lucas Costa Beber, disse que foi feita uma lista com os híbridos que vem registrando incidência mais recorrente do fungo.
7: Nós encaminhamos para um laboratório e foi detectada a Wytea, que é uma doença nova que não ocorria normalmente no milho, onde houveram mais chuvas recorrentes, principalmente após o pendoamento, a intensidade foi maior. Porém, quando se trata de fungos, nós temos que lembrar que pode haver um inóculo menor e daí esse clima favorecer a essa multiplicação.
0: O impacto aparece principalmente no enchimento de grãos. Em um dos testes, 100 sementes consideradas sadias pesaram 43,3 gramas. Já as sementes totalmente afetadas pelo fungo chegaram a apenas 24,9 gramas, uma redução de 42,5% no peso. O diretor da ProSoja Mato Grosso, Fernando Ferri, explicou que a doença causa grandes danos à plantação.
8: Quando a gente ouviu os primeiros relatos, a gente já acionou nossa equipe técnica da Comissão de Defesa, nosso consultor técnico. Agora o nosso próximo passo é fazer o teste dos fungicidas que estão no mercado. A gente vai testar, avaliar, ver índice de controle de cada um.
0: A descoberta da existência da podridão salmão em Mato Grosso acendeu um alerta ainda maior nos pesquisadores ao se constatar a presença do fungo em duas áreas onde nunca havia sido cultivado. A hipótese, segundo os especialistas, é que o agente causador da doença possa ter chegado por meio da própria semente. Uma suspeita que ainda será investigada, mas que muda o olhar sobre o avanço do problema. Com a confirmação da podridão salmão, começa agora uma corrida científica para entender o comportamento do fungo e encontrar formas de reduzir os impactos nas próximas safras. Entre as estratégias avaliadas estão o uso de produtos biológicos, a aceleração da decomposição da palhada e a busca por materiais genéticos menos susceptíveis. De Brasília, Sérgio Pastor, para o Mato Grosso Rural.
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2: Com com produção da Rema Comunicação e Jornalismo, direção-geral e de jornalismo de Vanderlei Munhoz, redação de Mariana Ramon, sonoplastia, efeitos sonoros e edição de Agnaldo Ramos, chega ao fim a edição 4800 do Jornal Mato Grosso no Ar, veiculada em mais de 70 emissoras de rádio em todo o estado.
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2: Estaremos de volta na segunda-feira, neste mesmo horário. Um forte abraço a todos, tenham um ótimo dia e um excelente final de semana. Até lá.
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9: E na economia, atenção, os juros futuros sobem em meio à pressão global, com o petróleo se aproximando da marca de 100 dólares. E mudando completamente de assunto, direto para o cenário econômico, os juros futuros estão em alta, um movimento que reflete uma pressão global considerável, impulsionada, entre outros fatores, pelo petróleo que se mantém ali, na casa dos 100 dólares o barril. Essa alta dos juros futuros, aliás, já é percebida desde o começo do pregão e marca o sexto pregão consecutivo de avanço na maioria dos seus vértices. É uma sequência que merece e muito a nossa atenção, mostrando a sensibilidade do mercado às notícias internacionais. Fique ligado.
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0: 12:49.
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2: Jean Martinazzo está ao vivo. Mergulhe conosco neste universo onde as emoções se elevam. Receba as boas-vindas ao Love Hurts, onde cada nota musical evoca uma memória, um arrepio, talvez a sua própria história. Recordações existem que brilham quando o sol de inverno. Memórias que se negam a partir. Porém, agora, permita que esta canção lhe guie. Veio para lhe abraçar. O amor às vezes fere. No entanto, aqui não nos retiramos. Vivenciamos, lutamos, convertemos em sofrimentos. E agora, permita que a música expresse o seu sentimento.
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0: Alguns amores terminam sem qualquer aviso. Alguns finais permanecem eternos na lembrança. E é por esta razão que na melodia de nossa conexão, cada pausa é também um momento para respirar. Estamos indo para o intervalo, mas nossa história continua com você. Permaneça conosco, inspire-se e deixe a melodia seguir narrando o que ainda está por vir.
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4: Que alegria ter você aqui, sintonizado no nosso Momento Pet com Lineu Silva. É sempre um prazer enorme conversar sobre esses companheiros maravilhosos que alegram tanto a nossa vida. E para começar a nossa primeira parte do programa, vamos falar de algo super importante, a paciência. Olha só, nossos bichinhos aprendem aos poucos e cada um tem seu tempo, viu? Principalmente os filhotes, que podem demorar um pouquinho para aprender o lugar certo de fazer as necessidades. Mas com calma, muito carinho e repetição, o aprendizado acontece naturalmente. A paciência é essencial para a gente construir uma convivência saudável e feliz com eles. E falando em felicidade, levar seu cachorro para passear ajuda muito na socialização. Eles conhecem novos ambientes, outras pessoas, outros animais. Isso melhora o comportamento e diminui a timidez ou até a agressividade. Além disso, passear gasta energia e deixa o pet mais tranquilo em casa. Um cachorro ativo é um cachorro mais feliz e saudável. Esse foi o Momento Pet com Lineu Silva. Mas não sai daí, porque daqui a pouco tem mais dicas quentíssimas para nossos pets.

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0: 1:10.
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2: Estamos de volta, e nessa volta há emoções que o tempo não consegue eliminar. Afinal, existem relatos que nos marcam mesmo que pareçam esquecidas. Mesmo diante das mágoas e do silêncio, ainda é essencial escutar aquilo que o coração não esquece.
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se essa canção capturou a sua emoção, faça ecoar a sua alma. Seguimos adiante, enchendo o ar de sentimentos musicais. 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

0: Existem instantes que só desejamos um abraço, mas o que ecoa é o silêncio. Nessas ocasiões, é a música que nos acolhe. Hoje está difícil lidar com as memórias. Permita que elas fluam com esta melodia. Não é necessário segurar cada lágrima. Vamos pausar por um instante, mas você não estará só. Não sai. Logo vem aquela música que mexe com os sentimentos.
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4: O atacante Pedro, do Flamengo, mostra que está em grande fase e supera quase todas as suas temporadas no clube, vivendo sua segunda melhor fase desde 2020.
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4: Agora vamos aos detalhes das notícias que acabamos de trazer aqui para você. O atacante Pedro, do Flamengo, realmente tem se destacado de forma impressionante. Ele registra a sua segunda melhor média de gols desde que chegou ao clube em 2020, superando praticamente todas as suas outras temporadas. Esse desempenho acende ainda mais a disputa no ataque rubro-negro, mostrando a força e a qualidade do camisa 9. Pedro tem sido fundamental e os números só comprovam a excelente fase do artilheiro.
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3: E aí, galera pet? Que bom ter você de novo aqui no nosso Momento Pet. A gente adora essa nossa conexão, né? Papais e mamães de pet, atenção máxima para uma dica super importante: o calor. O excesso dele pode desidratar rapidinho nossos bichinhos. Sempre ofereça sombra e evite atividades intensas nos horários mais quentes. O bem-estar deles em primeiro lugar, sempre. E para quem tá com um filhotinho em casa, se liga na fase da dentição. Entre os 3 e 6 meses, os dentinhos de leite caem e nascem os permanentes. É normal querer morder tudo. Ofereça brinquedos próprios, tipo aqueles congelados ou de borracha macia. Proteja os móveis, sapatos e fios. Se ele morder errado, distraia com o brinquedo certo. Essa fase passa e com sua ajuda fica bem mais fácil. Que tal estimular a inteligência do seu pet? Brinquedos interativos são demais. Eles ajudam a pensar, se movimentar e gastar energia, evitando ansiedade e tédio. Um animal estimulado aprende mais rápido e fica muito mais feliz. A gente segue por aqui. Daqui a pouquinho eu tô de volta com mais novidades para você e seu melhor amigo, no Momento Pet. Não sai daí!

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0: 1h34.
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2: Regressamos e a nostalgia permanece, sentada ao seu lado, silenciosa, mas sempre presente. Surpreender com alguns momentos se tornam mais vivos quanto os nossos corações se esforça para apagá-los. Mas existem coisas que insistem em não partir. Caso não conseguimos remover as marcas do passado, que ao menos a canção que vem a seguir nos conforte um pouco. Dê uma ouvida.

algumas músicas nos tocam profundamente, enquanto outras simplesmente reafirmam o que já conhecíamos. A seguir, deixe que o próximo momento revele aquilo que escapou à sua percepção.

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7: E aí, pessoal? Que alegria ter vocês sintonizados aqui no Momento Pet. Eu sou o Lineu Silva e já chego com aquele abraço apertado para todo mundo que ama um bichinho. Na nossa primeira parte, a gente vai falar sobre coisas que fazem toda a diferença na vida dos nossos amigos de quatro patas. Primeiro, um carinho, gente. É tudo. Animais tratados com amor e atenção confiam mais na gente, sabia? Brincar, conversar, são gestos simples que fortalecem demais essa relação e faz um bem danado pros dois. É amor que cuida. E olha, você já parou pra pensar onde seu pet bebe água? Acredite, o lugar importa. Evite deixar o potinho perto da caixinha de areia ou em lugares barulhentos. Eles adoram um cantinho tranquilo e limpo pra se hidratar. E por fim, sempre que der, leve seu pet para passear em parques, na natureza. Eles amam explorar, sentir novos cheiros e isso ajuda muito a aliviar o estresse do dia a dia. Fica a dica para a gente curtir ainda mais essa conexão. A gente continua já já!

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0: estamos concluindo por aqui, mas lembre-se, algumas histórias não acabam com um ponto final, apenas viram a página. Nossa gratidão por você nos fazer parte desse espaço tão íntimo, suas lembranças, seu silêncio e suas cicatrizes. Caso hoje tenha sido difícil, torcemos por um amanhã mais tranquilo, mas se persistir, aqui estaremos de novo no aconchego único do rádio. Vou nessa, amigos. Até a próxima vez. Mantenham-se seguros.
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2: Em destaque, um diálogo fundamental entre o setor produtivo e as comunidades tradicionais. Começamos com uma pauta de grande relevância. Poucas questões são tão desafiadoras quanto aquelas que colocam em lados muitas vezes opostos o setor produtivo e as comunidades tradicionais. Essa é uma discussão essencial, que busca pontos de equilíbrio e soluções para um convívio sustentável e justo. É um tema que exige muita atenção e que certamente continuará sendo debatido, buscando convergências e respeito mútuo.
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pessoal, gostaram do set de músicas que acabamos de ouvir? Aqui no Vem Com a Gente, a energia é alta toda tarde, como vocês adoram. Tudo aqui é feito pensado em você que nos ouve, participa enviando mensagens pelo WhatsApp e interagindo nas redes sociais da Rádio Conte. E agora, prepare-se para mais uma seleção de músicas incríveis para tornar sua tarde ainda melhor, pois é exatamente isso que sabemos fazer aqui na Rádio Conte. Esteja onde estiver, junte-se a nós e aproveite cada instante.

pessoal, estão todos sintonizados no Vem Com A Gente. Até aqui só tocamos as melhores músicas e tomara que vocês estejam aproveitando com a gente na Rádio Conte. Ainda temos muita música, muita festa pela frente. Daqui a pouco mais sucessos para tornar sua tarde ainda mais agradável. Não saia daí. Logo estaremos de volta, é rapidinho mesmo, viu? Enquanto você aguarda, sinta-se à vontade para nos deixar uma mensagem pelas redes sociais ou no WhatsApp. Não esqueça que estamos sempre junto onde você estiver.

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0: 2:18.
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2: E aí, galera, retornamos com Vem com a Gente para tornar sua tarde ainda mais alegre com uma seleção de dos melhores hits. Ligue o rádio e desfrute dessa energia contagiante. Não esqueça de se conectar com a gente pelo Instagram, Facebook e também pelo WhatsApp no 65999904664. Sua interação é crucial. Compartilhe com a gente as suas ideias, pedidos de música ou qualquer mensagem especial que você tenha. Mais músicas incríveis a caminho para tornar sua tarde inesquecível. Prepare-se para curtir uma série de sucessos com a gente. Vamos embarcar nesse ritmo.
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inacreditável essa atmosfera, hein? Aqui no Vem Com A Gente, a festa musical nunca acaba e nós mantemos você animado com as melhores músicas para incrementar sua rotina. A tarde tá apenas começando, fique pronto! Pois ainda temos muitos sucessos para você aproveitar sem limites. Continue na sintonia de 101.5, porque na Rádio Conte a música acompanha você onde quer que esteja.

estão curtindo essa tarde agradável ao som dessas faixas fantásticas? Continuem com a gente porque tem muito mais chegando. Aqui na Rádio Conte estamos esquentando a tarde para você. Fique ligado, logo mais voltamos com os sucessos que você tanto gosta. A Rádio Conte está com você onde quer que esteja. Logo mais após essa pausa continuaremos com ótimas músicas para você. Não esqueça de nos enviar um alô pelo WhatsApp ou nos acompanhar nas redes sociais da Rádio Conte. A sua opinião é muito importante para nós.

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Aumente o som e sinta a vibe, pois temos ainda mais hits para você aproveitar. Continue com a gente na Rádio Conte, onde quer que você esteja. Estamos de volta e mais animados do que nunca para alegrar a sua tarde. Você está afinado na estação ideal para não perder um só beat desse ritmo irresistível que apenas a Rádio Conte traz para você. Esteja preparado para mais um set de sucessos que vai embalar sua tarde. Você já deu um oi pra gente nas redes sociais da rádio? Estamos ansiosos para saber como está aproveitando as músicas de hoje. A tarde ainda tá só começando e vem muito mais por aí.

0: Gustavo Mioto, senhoras e senhores.
1: Murilo Ruf, senhoras e senhores.
2: Acabamos de aproveitar uma maravilhosa série de faixas musicais que tornaram a nossa tarde ainda mais vibrante. No Vem Com A Gente, estamos sempre radiantes de alegria e positividade, trazendo até você os melhores hits e aquelas canções que afetam diretamente o coração. E continuamos a todo vapor, não desligue agora, continue engajado pelas redes sociais da Rádio Conte. Espero você lá, então aumente o som e continua com a gente.

0: É Matheus Vaz.
1: E aí, pessoal, gostando do nosso ritmo exclusivo e incrível até agora? As músicas que tocamos realmente arrasaram, hein? Vamos fazer um breve intervalo agora, mas relaxem. Não saia daí que logo voltamos com mais músicas sensacionais pra tornar sua tarde ainda melhor. Mantenha-se conectado e mande aquela mensagem esperta pelo Facebook Conte Mirassol, Instagram arroba rádio Conte Mirassol ou pelo WhatsApp 65999904664. Porque não vem com a gente, a diversão continua sempre. Permaneça com a gente que retornaremos em breve.

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1: E na sequência, o técnico Arthur Jorge, do Cruzeiro, fez uma análise do momento da equipe no Campeonato Brasileiro.
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1: E do lado do Cruzeiro, o técnico Arthur Jorge analisou o bom momento da Raposa no Campeonato Brasileiro. Ele fez questão de comentar sobre a arrancada do time na competição, especialmente após a vitória importante contra o Internacional, que deu um novo gás para a equipe. Arthur Jorge aproveitou a oportunidade para fazer um alerta para o restante da temporada, ressaltando a importância de recuperar o que foi perdido, buscando manter a equipe em alta performance e subindo na tabela. O Cruzeiro obteve uma vitória significativa, fundamental para as aspirações do time.
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Estamos de novo em cena com mais um surto de energia alegre aqui na Rádio Conte. Mantenha-se conectado que a nossa tarde continua vibrante. É a ocasião ideal para a música invadir seu espaço e dar aquele up no seu dia. Para você que tá ligado na vibe, nossa missão continua, que é levar alegria e muita música para todos. Aproveite e envie sua mensagem pelo WhatsApp e participe com a gente, queremos receber seu recado. Fique ligado que ainda temos muito mais hits para tocar e deixar sua tarde perfeita em qualquer lugar que você esteja.

Acabou de rolar um set espetacular aqui na Rádio Conte. Sem dúvida, esses ritmos transformaram nossa tarde em pura animação e energia, não concorda? Aqui com a gente, o clima é sempre animado e entregando os grandes sucessos atuais diretamente pra você em qualquer lugar através do Vem Com A Gente. Fique ligado que vem aí uma sequência imperdível de hits.

que tarde eletrizante, hein? As faixas que rolaram trouxeram aquele pique e tornaram tudo mais fantástico. E olha que isso é só o começo. Intervalo curtinho vindo aí, mas não desligue, que temos mais ritmos incríveis pra você em breve. Fique ligado. Que tal aproveitar agora pra conversar com a gente, hein? Nosso contato de WhatsApp é o 65999904664. E não esqueça de acompanhar tudo o que acontece seguindo @ Rádio Conte Mirassol no Instagram e no Facebook, Conte Mirassol. Sempre com os melhores hits da sua tarde. Rapidinho você faz isso, hein? Aqui na Rádio Conte, não importa onde você esteja.

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2: E também vamos entender como as mudanças demográficas estão remodelando o mercado de cirurgia plástica. Na sequência, o mercado de cirurgia plástica passa por uma transformação que vai muito além da evolução das técnicas médicas. É o que explica o Dr. Raekel Cabral Moraes. Segundo ele, as mudanças demográficas que vêm sendo observadas nas últimas décadas estão de fato remodelando esse setor. Isso mostra como fatores sociais e populacionais influenciam diretamente áreas como a saúde e a estética, trazendo novos desafios e oportunidades para os profissionais e para quem busca esses procedimentos.
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Estamos de volta com força total nessa tarde espetacular com vocês. E aí, pessoal, estão prontos para as próximas faixas? Só temos hits incríveis para tornar tudo mais leve. Desfrute da atmosfera e aproveite cada momento mantendo-se conectado. Aproveite para interagir com a gente pelas redes sociais, compartilhe qual música mexe com você e de onde está escutando. O espaço é inteiramente seu, venha junto. Estamos sempre sintonizados na sua energia. E lembre-se, hein, vem ainda mais som para você desfrutar de onde estiver. Permaneça com a gente porque a tarde ainda é reserva.

0: esqueceu a...
1: E aí, pessoal da Rádio Conte, as últimas músicas realmente trouxeram um clima fantástico pra nossa tarde, não acham? Tomara que estejam aproveitando com a gente. Nada supera ter essa atmosfera animada com você onde quer que esteja. Está demais a interação de vocês no WhatsApp e nas redes sociais. É sempre uma alegria ver essa energia contagiante. Não fique de fora, se prepare, porque ainda temos muita música pra animar o seu fim de tarde aqui conosco.

galera, estão vendo que tarde linda temos hoje? Acabamos de ouvir umas faixas espetaculares nesse clima perfeito. E tomara que estejam gostando, viu? Porque daqui a pouco vamos trazer mais músicas que vão tocar o coração de vocês. Como sempre, aqui na Rádio Conte. Vamos fazer uma pausinha breve. Enquanto isso, aproveite para nos seguir nas redes sociais, @ Rádio Conte Mirassol, e no Facebook, Conte Mirassol. Logo mais voltamos com os hits que você ama e aquela

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1315. 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E aí, turma, reunimos-nos novamente no Vem Com a Gente da Rádio Conte. Eu sou Marcela, agradecendo a todos pela audiência. E agora, que tal mais músicas para animar sua tarde, hein? Continue por aqui, pois ainda temos muitas melodias incríveis para você, onde quer que esteja. Manda um alô pelo WhatsApp no 65999904664 e não esqueça de seguir a rádio no Instagram, @ Rádio Conte Mirassol e Facebook Conte Mirassol. Ficamos ligados para ouvir o que você tem a dizer. Deixando de rodeios, vamos voltar ao que interessa. Mais música para sua diversão. Som na caixa.

0: Uma salva de palmas, Murilo Rum.
1: Valeu, Goiânia.
2: E aí, galera, vem com a gente, tá de volta aqui na Rádio Conte, trazendo aquela atmosfera incrível que tanto gostamos de compartilhar com todos vocês. Manda um alô pelo WhatsApp no 65999904664 e não esqueça de seguir a rádio no Instagram, arroba Rádio Conte Mirassol e Facebook Conte Mirassol. Ficamos ligados para ouvir o que você tem a dizer. Vamos voltar ao que é bom, não perca o compasso, pois vamos trazer mais músicas excelentes para você curtir sem esperar.

galera, estão gostando dessa tarde espetacular aqui na Rádio Conte? As faixas que estamos passando são top, hein? Mas fiquem ligados porque já já tem mais. Logo mais estamos de volta com grandes sucessos para sua tarde. Use o intervalo para mandar sua mensagem através das redes sociais ou do nosso WhatsApp. Fique ligado que após esses comerciais teremos mais músicas excelentes para colorir sua tarde. Não desligue.

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aí, gente, a tarde tá só começando aqui na Rádio Conte, estamos com tudo em cima. Já pensaram em nos enviar uma mensagem pelo WhatsApp, hein? Aguardamos ansiosamente pra ouvir vocês. Mantenha-se conectado, pois o melhor ainda está por vir. Daqui a pouco, mais sucessos que você curte vão embalar seu dia. Alerta de spoiler, hein? Vem música top a caminho. Você ouviu certo, é a música que vamos rodar pra turbinar essa tarde tranquila e vibrante. Aperta o play e desfrute com a gente.

pessoal da Rádio Conte, espero que estejam se divertindo com as músicas incríveis que acabamos de tocar. Sempre uma alegria imensa estar aqui com vocês, transmitindo essa energia alegre e leve, típica da tarde do programa Vem Com A Gente. A aventura musical ainda não acabou, temos mais canções incríveis vindo por aí, fique atento, não importa onde você esteja.

galera, que delícia de clima temos aqui. Acabamos de ouvir uma música fantástica nessa tarde maravilhosa da Rádio Conte. Permaneça na nossa companhia e aproveite esse ambiente gostoso. Olha só, fique por aqui porque tem mais músicas incríveis pra turbinar seu dia depois do intervalo. E participe com a gente pelo WhatsApp no 65999904664. E nas redes, arroba Rádio Conte Mirassol no Insta e Conte Mirassol no Face. Queremos ouvir a sua opinião. Não saia daí porque essa é a Rádio Conte. Continue desfrutando desse ambiente agradável com a gente. Logo mais, tem mais músicas incríveis a caminho. Eu volto logo.

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4: O Botafogo apresentou uma proposta de 2 milhões de euros ao Sport pelo atacante Christian Barletta.
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4: Começando com os detalhes da proposta do Botafogo. O Glorioso avançou nas negociações para trazer Christian Barletta, atacante que se destacou muito pelo Sport. A proposta feita pelo Botafogo é de 2 milhões de euros, buscando reforçar o ataque da equipe. Barletta tem sido uma peça fundamental no Sport, com números expressivos de 11 gols marcados e 7 assistências distribuídas. Um jogador que realmente chamou a atenção no cenário nacional e agora entra na mira do Botafogo para a próxima temporada. Os torcedores do Alvinegro Carioca aguardam ansiosos por essa possível contratação, que promete adicionar mais força e criatividade ao setor ofensivo do time.
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0: E é isso aí, estamos de novo no ar trazendo alegria pra sua tarde aqui no Vem Com a Gente, diretamente da Rádio Conte. Continuaremos com aquelas faixas musicais que todos amam. Aqui é o seu espaço pra sentir-se acompanhado e ter um dia mais especial. Continue com a gente, pois temos mais novidades musicais chegando. Fique na sintonia, estamos juntos nessa boa energia até o final da tarde. Já tem mensagem chegando por aqui, continue participando. Estão prontos para mais faixas incríveis? Não desligue, a festa musical não vai acabar. Continue desfrutando das melhores músicas que escolhemos para você. Vamos nessa, que é hora de música.
1: Paulo e Natan, Zé Neto e Cristiano, a parceria da Fechada.

só, acabamos de curtir uma playlist espetacular que só rola aqui no Vem Com a Gente da Rádio Conte. Só música top pra animar sua tarde. Mantenha-se ligado, vamos trazer mais sucessos sensacionais pra você daqui a pouco com aquela vibe exclusiva que você só encontra aqui. Prepare-se pra mais músicas excelentes.

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2: E mais, o ministro Zanin do Supremo Tribunal Federal autoriza a Polícia Federal a investigar um ministro do Superior Tribunal de Justiça com acusações sérias de venda de decisões. E na política, um desdobramento que chama bastante a atenção. O ministro Cristiano Zanin, do Supremo Tribunal Federal, concedeu autorização para que a Polícia Federal inicie uma investigação contra um ministro do Superior Tribunal de Justiça. As suspeitas são graves e envolvem a suposta venda de decisões judiciais. É um caso que promete bastante repercussão nos próximos dias e que, claro, a gente vai continuar acompanhando de perto aqui no 2 Minutos.
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24 de julho de 2026 e está começando mais uma edição do Vem com a Gente pela Rádio Conte. Eu sou Pedro do Vale e vou fazer companhia para você até às 18 horas com muita música, informação e a sua participação. Aumente o volume do rádio, participe com a gente, mande seu recado, peça sua música e venha viver uma tarde especial aqui na Rádio Conte. Está no ar Vem com a Gente com Pedro do Vale até às 18 horas e já já tem Trio Parada Dura com Espinho na Cama.

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Boa tarde, galera! Chegando junto aqui na Rádio Conte, 101,5 FM, o seu ponto de encontro. A energia tá lá em cima, no Vem Com A Gente, e a gente segue com você, onde você estiver. Manda um alô no nosso WhatsApp, 999904664. Vem!

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1: Boa tarde, Brasil. Na Rádio Conte 101,5 FM, o Vem Com A Gente tá pegando fogo. Que astral incrível nesse comecinho de tarde, hein? Mas antes de continuar, a gente faz um pequeno intervalo. Fica ligado que eu volto já já. A Conte está onde você estiver. 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

Boa tarde, minha gente! Estamos de volta com o Vem Com A Gente, com muita energia pra você. E eu quero começar mandando aquele abraço especial pra Eva Melo, sempre ligadinha com a gente. Um grande alô também pra Jacira Anjos, lá na Chácara Nossa Senhora Aparecida. Que Deus abençoe o dia de vocês. Abraço carinhoso também pra Cleide Azevedo, em Curvelândia, e pra o nosso amigo João Batista. Muito obrigado pelo carinho da audiência, viu? Continue participando, porque a sua mensagem faz a diferença por aqui. Bora de música boa?

0: Gustavo Mioto, senhoras e senhores.
1: Murilo Ruf, senhoras e senhores.
2: Boa tarde, Brasil. Que energia sensacional aqui na Rádio Conte, 101,5 FM. Vem com a gente, a rádio que te acompanha onde você estiver. Tem muita coisa boa rolando agora, nesta parte do programa. Conecte com a gente no Insta, @ Rádio Conte Mirassol, 999 90 4664.

tarde, galera que tá ligadíssima na Rádio Conte, 101,5 FM. Que energia boa que a gente sente por aqui. Você aí, onde você estiver, conectado com Vem Com A Gente. E olha só, nesta parte do programa, a gente tá curtindo demais, mas agora é a hora de dar aquela pausa estratégica. Enquanto você se prepara para a próxima sequência de músicas e muita informação, a gente vai rapidinho pro nosso intervalo comercial. Mas ó, não sai daí, porque já a gente tá de volta com muito mais para você. E para ficar por dentro de tudo, segue a gente no Facebook, é Conte Mirassol, e no Instagram, @RadioConteMirassol. A gente já volta, segura aí. 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

Boa tarde, Rádio Conte 101,5 FM, onde você estiver. Estamos de volta. Uhul! O Vem Com A Gente segue animando a sua tarde. E nessa terceira parte do programa, a gente manda aquele abraço especial para Valdete, lá em Porto Esperidião, sempre na nossa companhia. Alô também para querida Carmélia. Muito obrigado, viu, pela sintonia. E um forte abraço para o Geraldo, lá em São José dos Quatro Marcos. Que a sexta-feira de vocês seja de muita paz, muita saúde e muita alegria, tá bom? Aumenta o volume, meu amigo, minha amiga, porque vem mais música boa na sequência.

tarde, galera. Rádio Conte, 101,5 FM no ar. Vem com a gente nesta parte do programa com essa energia lá em cima para você. Mandem seus recados pelo WhatsApp. Rádio Conte, onde você estiver.

Boa tarde, galera! Que energia boa aqui no Vem Com a Gente! A gente segue com essa vibe alto astral, mas agora um rapidinho intervalo pra você. Fica ligado na Rádio Conte, 101,5 FM, onde você estiver. Manda um alô no 99990-4664 ou segue a gente nas redes sociais.

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Boa tarde, Rádio Conte 101,5 FM. Onde você estiver, estamos de volta. Sextou com muita animação. Abraço pro José Carlos e Kátia, em Glória do Oeste, pelo carinho. Alô, Dona Edith, do Silvio Rodrigues. Que Deus abençoe o lar. Seguimos até às 6. Mande seu zap no 99990-4664.

0: salva de palmas, Murilo Rum.
1: Valeu, Goiânia.
2: Delícia, cara. Boa tarde, galera. Que energia boa invadindo sua tarde por aqui na Rádio Conte, 101,5 FM. Vem com a gente, porque hoje é sexta-feira, hein? A gente tá no embalo por aqui, levando o melhor do som e da alegria pra você que tá ligado. Onde você estiver, quer mandar um recado, pedir sua música? Chama a gente no WhatsApp. É o 999-90-4664. Fica ligadão, porque ainda tem muita coisa boa vindo por aí nesta parte do programa.

Boa tarde, galera. Sou Pedro do Vale, no Vem Com a Gente da Rádio Conte, 101,5 FM. Vamos pro nosso intervalo comercial, mas volto já com mais do nosso programa para você, onde você estiver. Não sai daí.

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2: Nas manchetes de agora, a gente destaca no agronegócio. O CPEA informa que o suíno vivo integrado superou o mercado independente no mês de julho. Começando pelo agronegócio, uma informação que chama a atenção, viu? Segundo o CPEA, o suíno vivo integrado conseguiu superar o mercado independente lá em julho. Olha só, esse é um movimento atípico e reflete, de acordo com a análise, o excesso de oferta e a demanda que está enfraquecida no mercado independente. Esse cenário foi observado especialmente na região sul do Brasil. Uma situação para o produtor ficar de olho, sem dúvida.
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1: Que bom ter a tua companhia aqui comigo mais uma vez. Tudo bem com vocês? Ei, alegria de estar aqui do outro lado, falando com vocês, abrindo a palavra de Deus, refletindo nesses momentos, que é um aprendizado, né, gente? Tanto para mim quanto para vocês. Eu espero de coração que a mensagem esteja chegando ao teu coração, às tuas necessidades, e que você esteja aprendendo muito, muito, muito mesmo, assim como eu estou aprendendo todos os dias aqui. E não só aqui, né, gente? Olha, de verdade, a gente precisa estar sempre ligado com Deus o tempo todo. Trazermos hábito, estar sempre ligadinho, sempre pertinho de Jesus. Eu tenho por hábito por sentar ali todas as tardes, quando eu posso, é claro, né? Mas eu procuro sempre, todas as tardes, sentar ali na minha varanda e tomar um café, meditar, olhar o pôr do sol. Se eu não posso no período da tarde, eu faço as manhãs, e isso é sagrado. Todas as manhãs eu pego a palavra de Deus, eu pego a Bíblia, sento ali na mesa, medito, converso bastante com Jesus antes das minhas filhas levantarem, porque é um momento único, é um momento só meu e dele, é um momento em que ninguém vai ficar me chamando, né, e tirando atenção. E logo quando as crianças já se levantam, né, nós temos os outros afazeres, nós temos a casa, né, nós temos o nosso trabalho, então fica quase que impossível. Então esses momentinhos aí de reflexão a mais com Jesus é muito bom, deixa o nosso dia mais leve, abre portas para novas possibilidades, né? E sem contar que a gente passa o dia totalmente diferente quando a gente convida Jesus para estar conosco. No Salmo 115, no versículo 1, diz assim: "Não a nós, Senhor, não a nós, mas ao teu nome dar glória, por amor à tua misericórdia e à tua fidelidade." O Salmo 115 começa com uma declaração de humildade. Toda honra e toda glória pertencem a Deus, e uma sociedade que valoriza reconhecimento, aparência e aprovação, esse salmo nos convida a lembrar de que tudo que somos e tudo que temos vem das mãos do Senhor. Muitas vezes, quando recebemos uma bênção, uma conquista, uma porta aberta, somos tentados a acreditar que chegamos até ali apenas por nossas próprias forças. É verdade que precisamos esforçar, estudar, trabalhar, agir com responsabilidade, mas o Salmo 115 nos lembra que Deus é quem nos sustenta, capacita, permite que avancemos. Reconhecer a glória de Deus não diminui nossos esforços, pelo contrário, nos mantém com um coração humilde e grato. O Salmo também faz uma comparação entre Deus e os ídolos. Os ídolos têm boca, mas não falam. Têm olhos, mas não veem. Têm ouvidos, mas não ouvem. Isso nos mostra tudo aquilo que colocamos no lugar de Deus: dinheiro, pessoas, aparências, status, controle, aprovação, não conseguem sustentar a nossa alma. Somente Deus é vivo, presente e poderoso para nos cuidar. Quando colocamos a nossa confiança em coisas passageiras, vivemos inseguros, porque tudo pode mudar. Mas quando confiamos no Senhor, encontramos segurança em algo que não passa. O Salmo 115 nos ensina a viver com gratidão, humildade e dependência. Não precisamos carregar o peso de provar o nosso valor para todos. Deus conhece a nossa história, vê o nosso esforço e continua sendo sempre a nossa ajuda em nosso escudo. Reflita comigo no dia de hoje.
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2: E 11.

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Estamos de volta. Que bom ter a sua companhia nesta tarde de sexta-feira. Um abraço especial para Marlene Jesus, lá na Coab Juruena. Alô também para nossa amiga Quitéria, em Horizonte do Oeste. E quem também está na sintonia é o nosso amigo Gilcar, em Curvelândia. Receba o nosso carinho. Agora prepare-se, porque vem aí um clássico que vai tocar o seu coração. Chitãozinho e Chororó com Caipira.

Boa tarde, galera animada! Que energia gostosa no ar, hein? Você tá na Rádio Conte, 101,5 FM, e a gente segue junto com Vem Com A Gente, levando o melhor do som pra você. Vem com a gente que a vibe tá lá em cima. Não importa onde você estiver, a gente tá conectado. Quer mandar um recado? Pedir sua música? Manda um alô no nosso WhatsApp. Anota aí, 999904664. E não esquece de seguir a gente no Instagram, @ Rádio Conte Mirassol. E no Facebook, Conte Mirassol. A festa continua!

Boa tarde, meu povo. Chegamos com essa energia lá no alto aqui no Vem Com A Gente, pela Rádio Conte, 101,5 FM. E olha só que bacana, o Felipe Bragança, que já deu vida a um sertanejo em novela, agora vai interpretar o Amir Klink num novo longa. Ele disse que foi intenso, mas muito prazeroso. E a gente já tá na expectativa pra ver. Mas agora segura a emoção, porque a gente faz uma rapidíssima pausa pra você. Já já a gente volta com mais do Vem Com A Gente. Enquanto isso, mande um alô pra gente no zap. É o 999904664. Acompanhe também no Facebook Conte Mirassol e no Instagram @RádioConteMirassol. 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

Boa tarde, Rádio Conte 101,5 FM, no ar com você, onde você estiver. Estamos de volta, conectados com essa energia que só o Vem Com A Gente tem. E seguimos juntos no Vem Com A Gente, sua companhia que faz a nossa tarde muito melhor. Um abraço especial de coração para o nosso amigo Romeu. Muito obrigado pela audiência e pela companhia nesta sexta-feira. Quer participar? Manda um alô no nosso WhatsApp. Anota aí, 99990-4664. E agora, prepare-se porque o que vem por aí é um clássico que sacode o Brasil. Segura a emoção. Gilberto e Gilmar com o inconfundível Fuscão Preto.

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1: Boa tarde, galera. Que energia boa invadindo a sua tarde aqui na Rádio Conte, 101,5 FM. Vem com a gente e sinta a vibe que só a gente tem. Onde você estiver, a gente tá junto. É a nossa marca registrada. Manda seu recado no nosso WhatsApp. Nas redes sociais é Conte Mirassol no Facebook e @RádioConteMirassol no Instagram. Fica aí que tem mais.

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1: Boa tarde, galera. Que astral no Vem Com A Gente, aqui na Rádio Conte, 101,5 FM, onde você estiver. Dá um pulo rapidinho no nosso Instagram, @RadioConteMirassol, ou manda um zap pra gente, 99990-4664. A gente vai pro intervalo, mas volta já já com muito

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2: Já o Flamengo descartou reforços milionários sem ser Almada e definiu a sua estratégia para a janela de transferências.
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2: E agora, falando sobre as movimentações do Flamengo no mercado, a diretoria rubro-negra definiu sua estratégia para a janela de transferências, priorizando a manutenção da base do elenco atual. A política do clube é clara: não haverá contratações milionárias, a menos que seja especificamente o jogador Almada. Apenas uma contratação de grande impacto será considerada caso o Flamengo realize uma venda importante de algum jogador durante este período de janela. Ou seja, a prioridade é manter o time que já está entrosado e só investir pesado em reforços se houver uma saída expressiva, que justifique e financie a chegada de um nome de peso. A expectativa é que o elenco se mantenha forte para os desafios que virão.
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Boa tarde, galera. Que energia boa na Rádio Conte 101,5 FM. Onde você estiver, o Vem Com A Gente segue firme, com muita animação nesta parte do seu programa. Manda um alô pra gente no WhatsApp. É 999904664. Vem junto.

Chegamos ao fim de mais uma edição do Vem Com a Gente. Obrigado pelo carinho e companhia. Que Deus abençoe você e sua família. Sou Pedro do Vale, da Rádio Conte, 101,5 FM, onde você estiver. Agradeço a sintonia. Um abraço, até a próxima. Hoje é sexta-feira, 24 de julho de 2026. Tchau, pessoal.

0: 5h58.
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0: 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As notícias do governo federal que movimentaram o país no dia de hoje.
1: Olá, boa noite.
2: Boa noite para você que nos acompanha em todo o país.
1: Sexta-feira, 24 de julho de 2026.
2: E vamos aos destaques do dia.
1: Atenção, entregadores e mototaxistas.
2: A partir de segunda-feira, você pode negociar um novo veículo com juros mais em conta. Pablo Mundim.
3: O programa permite financiar um veículo zero quilômetro, como bicicleta elétrica, ciclomotor, motoneta, moto elétrica ou moto flex.
1: Proteção de mulheres na internet e enfrentamento da violência no ambiente digital.
2: Plataformas devem retirar em até 2 horas conteúdo íntimo não autorizado.
1: E está proibido o uso de inteligência artificial para criar imagens íntimas falsas.
2: É o que prevê o decreto que entrou em vigor esta semana, Luana Karen.
4: A norma engloba crimes e outros atos ilícitos praticados com o uso da internet que provoquem sofrimento físico, psicológico, sexual, político ou econômico.
1: E sancionada lei que autoriza o uso do spray de pimenta para autodefesa por mulheres acima de 18 anos. Raquel Mariano.
5: O aerossol deverá ser de uso individual, intransferível e não poderá conter substância letal ou que cause intoxicação permanente.
2: Hoje, na apresentação da Voz do Brasil, eu, Helen Bernardes e Luciana Vasconcelos.
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2: Atenção, mototaxistas, motofretistas e entregadores de aplicativos habilitados no programa Move Brasil.
1: O início das operações da linha de crédito nos bancos para a compra de novos veículos começa na próxima segunda-feira, dia 27 de julho.
2: Nesta fase, a liberação do financiamento dependerá da análise feita pelas instituições financeiras.
6: Os trabalhadores que usam motocicletas e bicicletas como instrumento de trabalho terão um pouco mais de tempo para dar início à segunda fase da linha de financiamento do programa Move Brasil. As operações, que começariam em 13 de julho, foram adiadas para o dia 27 para a conclusão de testes tecnológicos e operacionais entre os sistemas dos bancos e do programa, explica o Alice Moreira, secretário de Desenvolvimento Industrial, Inovação, Comércio e Serviços.
7: Nós fizemos uma prorrogação do programa para que isso tivesse garantido. Por quê? Porque com o fundo garantidor, não significa dizer que o trabalhador com problema de inadimplência, por exemplo, vai ter acesso a esse crédito. Mas melhora, por exemplo, a pontuação, as condições de score dos trabalhadores para ter acesso ao crédito.
6: A linha de crédito é destinada a entregadores ciclistas e motociclistas, motofretistas e mototaxistas. Tanto os que trabalham por aplicativos, quanto os que têm vínculo formal de emprego. O programa permite financiar um veículo zero quilômetro, como bicicleta elétrica, ciclomotor, motoneta, moto elétrica ou moto flex. A contratação do financiamento continua dependendo da análise de crédito feita pela instituição financeira. O financiamento tem prazo de até 48 meses para pagamento e carência de 2 meses. As operações contam com parte da cobertura do Fundo Garantidor de Operações, o FGO, como destaca o secretário de Desenvolvimento Industrial, Inovação, Comércio e Serviços, o Alice Moreira.
7: A utilização do fundo garantidor vai mitigar o risco de crédito. Então, a gente vai ter uma cobertura de 50% da receita e 100% da operação. Com o Banco do Brasil e Caixa Econômica operando essas linhas de crédito, assim como outros bancos que se habilitarão ao programa. A taxa de juros para os homens é de 12,5% ao ano. A taxa de juros para as mulheres é de 11,5% ao ano.
6: Aqueles que não se habilitaram ainda podem fazer a solicitação, mas precisam cumprir alguns requisitos. É preciso ter CNH categoria A, estar cadastrado em aplicativos de transporte ou entrega há pelo menos 6 meses, com no mínimo 100 corridas ou entregas feitas, ou trabalhar com carteira assinada há pelo menos 6 meses. Em seguida, o trabalhador deve acessar o endereço movebrasil.sistema.gov.br e fazer a inscrição utilizando a conta Gov. Em até 5 dias úteis, o sistema informa se a solicitação atende aos critérios do programa. Com isso, os trabalhadores com participação confirmada poderão procurar a Caixa Econômica Federal, o Banco do Brasil ou outras instituições financeiras habilitadas para facilitar o crédito. Reportagem Pablo Mudim.
1: Após a divulgação de duas taxas adicionais impostas pelos Estados Unidos a produtos brasileiros, o governo informou como isso afeta o país.
2: Levantamento feito pelo Ministério do Desenvolvimento, Indústria, Comércio e Serviços apontou que 52,7% das exportações brasileiras para os Estados Unidos não estão alcançadas pelas sobretaxas.
1: Nessa categoria estão, por exemplo, café, carnes, ferro fundido, aeronaves, suco de laranja, frutas, vários produtos químicos e a maior parte das exportações de celulose.
2: De acordo com o Ministério, com base no comércio bilateral de 2024, estima-se que aproximadamente 23,1% das exportações ao país norte-americano estejam sujeitas às novas sobretaxas.
1: Agora é lei. Mulheres poderão usar aerossol de extratos vegetais, conhecido como spray de pimenta, para autodefesa.
2: A norma foi publicada hoje no Diário Oficial.
5: Foi sancionada nesta sexta-feira a lei que autoriza em todo o país a comercialização, a aquisição e a posse de aerossol de extratos vegetais, conhecido como spray de pimenta, para a autodefesa das mulheres. Para comprar o produto, elas terão que cumprir algumas exigências, como ter idade mínima de 18 anos, apresentar documento com foto e o comprovante de residência e declarar que não possui condenação por crime doloso com violência ou grave ameaça. O dispositivo pode ter capacidade máxima de 50 ml e pode ser usado apenas para repelir agressão injusta, atual ou iminente. Ele é classificado como um instrumento de menor potencial ofensivo e deve ser composto por extratos vegetais regulamentados pela Anvisa. O aerossol deverá ser de uso individual, intransferível e não poderá conter substância letal ou que cause intoxicação permanente. A comercialização será fiscalizada pelo Poder Executivo e os comerciantes deverão

0: diretrizes para prevenir e combater os crimes cometidos ou facilitados pelo uso de tecnologias, incluindo conteúdos manipulados por inteligência artificial.
1: Confira agora na reportagem de Luana Karen.
2: A violência contra mulheres não conhece limites físicos. E cada vez mais, as agressões se espalham pelas redes sociais, aplicativos de mensagens e outras plataformas digitais. Para enfrentar esse cenário, entraram em vigor novas regras que reforçam a proteção das mulheres no ambiente digital e estabelecem responsabilidades para as plataformas de internet, como destaca a ministra das Mulheres, Márcia Lopes.
3: Toda vez que uma mulher se sentir ofendida, humilhada, com exposição de conteúdos íntimos não consentidos, ela imediatamente denuncia para a plataforma e a plataforma tem 2 horas para a remoção desses conteúdos. Caso contrário, responderá com multa, com outros tipos de controle pela Agência Nacional de Proteção de Dados do Ministério da Justiça.
2: O decreto define o que é violência contra a mulher em ambiente digital. A norma engloba crimes e outros atos ilícitos praticados com o uso da internet e de tecnologias digitais, que provoquem sofrimento físico, psicológico, sexual, político ou econômico. A delegada-chefe adjunta da Delegacia Especial de Atendimento à Mulher, de Brasília, Mariana Almeida, destaca que grande parte das vítimas são crianças e adolescentes.
4: Muitos desses casos têm acontecido com adolescentes, principalmente ali na faixa iniciando ali dos 10, 11 anos de idade, que é o que, quando a gente acredita que elas passam a ter um acesso ao celular um pouco mais livre, né? E aí a gente vê, infelizmente, esses casos em que essas meninas são cooptadas através desses, até mesmo de chats de jogos, né?
2: Uma das principais mudanças trazidas pelo decreto é a obrigação das plataformas digitais de agir com rapidez. Nos casos de divulgação de imagens ou vídeos íntimos sem autorização, o conteúdo deverá ser retirado do ar em até 2 horas após a notificação. As empresas terão ainda que oferecer canais gratuitos e de fácil acesso para denúncias, acompanhar cada caso e divulgar informações sobre a Central de Atendimento à Mulher, o Ligue 180. A delegada-chefe adjunta Mariana Almeida destaca que muitas vezes, por estar atrás de uma tela, o criminoso acredita que pode sair impune.
4: A internet, ela deixa rastro. Então, nós temos, sim, meios, nós temos mecanismos de, através desses rastros, né, que são deixados ali, é possível, sim, responsabilizar esses agressores que tentam ali se valer desse anonimato para praticar esses crimes contra as mulheres.
2: O decreto também trata de um problema cada vez mais comum, o uso da inteligência artificial para criar imagens ou vídeos falsos de nudez ou conteúdo sexual envolvendo mulheres. As plataformas deverão adotar mecanismos para identificar e bloquear esse tipo de solicitação. Outra novidade é a determinação para reduzir o alcance de ataques coordenados contra mulheres nas redes sociais, especialmente quando envolvem mulheres que exercem funções públicas ou têm grande exposição profissional, como jornalistas. A fiscalização ficará a cargo da Autoridade Nacional de Proteção de Dados. Casos de violência contra a mulher podem ser denunciados pelo Ligue 180, que funciona gratuitamente 24 horas por dia. Violações de direitos humanos também podem ser comunicadas pelo Disque 100. Reportagem Luana Karen.
0: Atualmente, a maior parte dos serviços públicos podem ser encontrados pela internet usando a conta GovBR.
1: Mais de 177 milhões de pessoas usam o GovBR e são mais de 13 mil serviços públicos digitais disponíveis.
0: O repórter Carlos Oliveira fala quais cuidados que temos que ter com a conta. Vamos ouvir.
5: O primeiro cuidado que você precisa ter com a conta GovBR é guardar a sua senha com o mais absoluto sigilo. Nunca compartilhe com ninguém. Tenha o mesmo rigor que você tem com a senha do seu banco. Outra coisa importante é aumentar o nível da sua conta GovBR para ouro, caso ainda não seja. Aí você pode fazer o reconhecimento facial, o que torna a identificação ainda mais segura contra possíveis fraudes. Habilite também a verificação em 2 etapas. Com isso, toda vez que você entrar no GovBR, colocar o seu CPF e senha, o aplicativo GovBR vai gerar um código. Só depois que digitar esse código é que você terá acesso à plataforma. A verificação em 2 etapas vai funcionar se você tiver a conta GovBR.

0: COV-BR de nível prata ou ouro. Você ainda pode fazer a gestão dos dispositivos que acessam sua conta GovBR. Essa ferramenta permite o monitoramento de quais aparelhos e em que locais a sua conta foi acessada pela última vez. E o histórico da conta GovBR, do mesmo jeito, mostra todos os acessos, além dos atendimentos feitos na plataforma. Mais de 177 milhões de pessoas usam o GovBR e são mais de 13 mil serviços públicos digitais disponíveis. A plataforma abrange serviços federais, estaduais e municipais. Segundo o diretor do Departamento de Identidade Digital da Secretaria de Governo Digital do Ministério da Gestão, Hudson Mesquita, este ambiente do GovBR é seguro.
1: Não há registros de invasões ou de vazamento de dados na plataforma GovBR. O sistema possui diversas tecnologias e processos de monitoramento que garantem a segurança dos ambientes tecnológicos e a privacidade das pessoas.
0: Para saber como aumentar o nível de sua conta, fazer a verificação em duas etapas, habilitar a gestão de dispositivos, ver como baixar o aplicativo GovBR e tirar qualquer dúvida sobre a plataforma, acesse o site gov.br/conta. Também existem unidades de atendimento presencial do GovBR. Para saber se tem uma perto de você, acesse o site gov.br/presencial. Reportagem Carlos Oliveira.
2: Lidar com dinheiro não precisa ser um bicho de sete cabeças e o aprendizado pode começar bem cedo na própria escola.
3: Para ajudar o ensino dentro das salas de aula, as secretarias de educação podem contar com material de apoio do FNDE. Saiba mais com Diego Freitas.
4: Secretarias estaduais e municipais de educação já podem acessar os materiais do projeto Educação Fiscal, Cidadania e Controle Social nas escolas. Os conteúdos estão disponíveis no portal do Fundo Nacional de Desenvolvimento da Educação, FNDE. Os materiais podem ser utilizados em disciplinas, projetos pedagógicos locais e atividades de educação integral, observadas as definições de cada sistema de ensino. Segundo o Ministério da Educação, a proposta é apoiar o trabalho das redes da educação básica com conteúdos voltados à educação fiscal, ao orçamento público, à transparência e ao controle social. Os recursos pedagógicos e as informações sobre a adesão podem ser consultados na página do projeto, disponível em gov.br/FNDE. A adesão é voluntária. Diego Freitas, para a Voz do Brasil.
2: Termina amanhã, dia 25, o prazo para o envio de contribuições sobre a educação bilíngue de surdos no país.
3: As contribuições serão usadas para consolidar as diretrizes nacionais desta modalidade, para um ensino mais inclusivo e de maior qualidade.
5: Podem participar professores, gestores, profissionais da educação e qualquer cidadão interessado no tema. O professor universitário Emiliano Aquino, que é também pai e sobrinho de surdos, destaca a importância da participação da sociedade em torno deste tema.
6: Essas opiniões da sociedade constituem uma das fontes que ajudam os conselheiros a pensarem e a deliberarem. É absolutamente fundamental para que a modalidade possa ter consequências nos sistemas de ensino, nas escolas.
5: A consulta pública vai embasar a elaboração das diretrizes curriculares nacionais da educação bilíngue de surdos, um norte para estados e municípios na expansão e na consolidação dessa modalidade de ensino. Alguns dos pontos abordados pelo documento são o uso da língua brasileira de sinais nas escolas, o ensino do português escrito como segunda língua, a formação de professores bilíngues e a produção de materiais didáticos específicos para estudantes surdos. Para contribuir, basta acessar a plataforma brasilparticipativo.presidencia.gov.br. Reportagem Thaís Antônio.
2: E você pode aprender inglês e espanhol pela internet na plataforma MEC Idiomas.
3: A ferramenta é voltada à aprendizagem do nível básico ao avançado.
2: Saiba como se inscrever com Thaísa Vitória.
7: Uma plataforma gratuita para estudantes iniciarem ou complementarem o aprendizado em línguas estrangeiras. Esse é o objetivo do MEC Idiomas, que oferece cursos de inglês e espanhol por meio do portal mecidiomas.mec.gov.br ou de aplicativo. Para acessar a ferramenta, é necessário fazer login com uma conta gov.br. O usuário deve escolher o idioma que quer aprender aprender. Em seguida, pode realizar o teste de proficiência disponível, que avalia o grau de conhecimento, ou iniciar diretamente pelo nível básico. Depois, é só começar as aulas, realizar os exercícios propostos e avançar pelas unidades do curso. As aulas são organizadas em 6 níveis de aprendizado. Cada um deles reúne de 4 a 6 módulos, contendo entre 10 e 15 aulas. No total, estão disponíveis cerca de 800 aulas. Ao concluir um nível, o estudante recebe um certificado. Thaisa Vitória para a Voz do Brasil.
3: As férias de julho estão na reta final e o fim de semana promete ser de praias, piscinas, rios e lagos para crianças e adolescentes.
2: Mas, para garantir que a diversão não vire tragédia, a atenção com os pequenos precisa ser redobrada.
3: É amanhã, dia 25 de julho, é o Dia Mundial de Prevenção do Afogamento, uma data que reforça cuidados simples e que podem salvar vidas.
2: E a repórter Graziele Bezerra mostra o que pais e responsáveis devem fazer para proteger a garotada.
8: A babá Cassiane de Freitas aproveitou os últimos dias de férias para levar a filha Ruth Esther, de 8 anos, para brincar e nadar no Lago Paranoá, em Brasília. Mas em nenhum momento da brincadeira desviou a atenção da menina. Era um olho na cria e o outro também.
9: Ia ter bastante atenção, né? Porque criança cega a gente. Eu tenho muito medo também, por isso que eu deixo ela só no raso mesmo, porque a água é traiçoeira, né?
8: Nadar no lago é uma das brincadeiras preferidas da Ruth, que está sempre atenta para evitar acidentes na água.
10: Eu brinco de peixe, porque eu amo nadar. Eu tomo cuidado para mim não afogar, porque eu sou inteligente.
8: O Davi Lucas, de 13 anos, também aproveitou os últimos dias de férias na água, mas tudo com muita atenção e cuidado.
11: Eu sei nadar, mas não sou aquela pessoa que nada muito bem, e aí de vez em quando eu uso boia, mas como aqui eu estava com meu pai, né, ele estava tendo atenção e me olhando.
8: Dados do Ministério da Saúde apontam que dos cerca de 72 mil afogamentos ocorridos no Brasil entre 2010 e 2023, mais de 13 mil foram de crianças e adolescentes de 0 a 14 anos. Para os pequenos, entre 1 e 4 anos, essa é a segunda maior causa de mortes acidentais no país. E o afogamento em águas naturais, como rios e lagos, foi o mais frequente. Segundo o sargento Flávio Rosa, do Grupo de Operações Aquáticas do Corpo de Bombeiros do Distrito Federal, existem cuidados que precisam ser adotados para evitar que a diversão seja substituída por tragédia.
12: Em afogamento, a gente fala que água no umbigo é sinal de perigo. Uma criança deve estar a um braço de distância do adulto responsável. A responsabilidade sobre a criança é do próprio responsável e não delegar isso jamais. Existe um tipo de boia que é o mais eficaz, que é ela que vai no tórax da criança e vai nos braços. Mesmo com equipamento, a criança deve estar sob observação.
8: Para os adultos, o alerta do sargento é: se beber, não mergulhe.
12: Mais de 70% dos afogamentos têm influência da bebida alcoólica. Bebeu, interessante que não entre na água.
8: O Brasil tem uma política nacional de redução da morbimortalidade por acidentes e violências. O plano estabelece diretrizes para prevenir mortes e ferimentos causados por acidentes no país. Entre as diretrizes dessa política está a promoção de práticas e comportamentos seguros e saudáveis para evitar que os afogamentos acabem em morte ou lesões físicas, como explica a médica do Hospital Universitário de Brasília, Thaís Mendonça Barbosa.
13: É importante que a gente determine quem é o guardião da vez, né? Quem que vai cuidar daquelas crianças que estão próximas à água e que essa pessoa tenha atenção total naquilo. Claro que saber nadar diminui o risco, mas a gente tem que lembrar que ele não elimina, né? Brincadeiras na água, essa criança pode engolir a água, ela pode bater a cabeça num salto. Por isso que mesmo crianças que sabem nadar precisam estar sob supervisão e a gente lembrar que tudo acontece em questão de segundos, né?
8: O socorro imediato pode salvar vidas em caso de afogamentos. As ocorrências devem ser comunicadas ao SAMU no 192 ou aos bombeiros no número 193. Reportagem Graziele Bezerra.
3: E hoje, sexta-feira, Luciana, tem dica para o final de semana. Que tal assistir de casa um filme brasileiro?
2: Acho uma ótima ideia, Ellen. E a dica que quem vai dar sou eu. É a plataforma pública de streaming Tela Brasil, que tem mais de 550 opções de produções.
3: É, além de produções infantis, tem alguns indicados ao Oscar, como O Que É Isso, Companheiro? E clássicos como Deus e o Diabo na Terra do Sol, de Glauber Rocha.
14: A produção nacional de cinema está disponível a qualquer pessoa, em qualquer lugar, na palma da mão. É o Tela Brasil, primeira plataforma pública de streaming do audiovisual brasileiro. São filmes premiados, documentários, produções infantis, obras musicais e animações, entre mais de 550 títulos no catálogo. E o acesso é gratuito, basta usar a conta gov.br. A plataforma apresenta ainda filmes brasileiros indicados ao Oscar, entre eles O Quatrilho, de Fábio Barreto, e O Que É Isso, Companheiro, de Bruno Barreto, além de sucessos de bilheteria, como Carandiru, de Hector Babenco, e Olga, de Jaime Monjardim. Também estão disponíveis clássicos do cinema brasileiro, como Deus e o Diabo na Terra do Sol, de Glauber Rocha, e A Hora da Estrela, de Suzana Amaral. Mais de 300 obras oferecem recursos, como legendas descritivas, audiodescrição e tradução em libras. O aplicativo Tela Brasil está disponível para celulares e tablets com sistemas Android e iOS e na versão para computadores no endereço telabrasil.cultura.gov.br. Daniele Popov para A Voz do Brasil.
2: As agências do INSS terão mais de 13 mil vagas de atendimento nesse fim de semana em todas as regiões do país.
3: Os atendimentos serão destinados à realização de perícias médicas e avaliações sociais, etapas obrigatórias para concessão de benefícios.
2: Para ser atendido, o cidadão precisa agendar pelo site ou aplicativo Meu INSS, ou então pelo telefone na central 135.
3: E essas foram as notícias do Governo Federal.
2: Uma realização da Secretaria de Comunicação Social da Presidência da República.
3: Com produção da Empresa Brasil de Comunicação.
2: Fique agora com as notícias do Poder Judiciário e do Congresso Nacional. Boa noite e um bom fim de semana.
3: Boa noite e até segunda-feira.
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17: No Tribunal Constitucional de Portugal, o presidente do STF defende criação de rede de cortes constitucionais em defesa da independência judicial.
18: Para o STJ, é assédio de consumo a visita não solicitada a idosos para oferecer empréstimo consignado.
17: Tribunal Superior do Trabalho apoia a campanha de combate ao tráfico de crianças e adolescentes pela internet.
18: Boa noite, eu sou Marcela Luiz.
17: Eu sou Walter Lima.
18: O presidente do Supremo Tribunal Federal, ministro Edson Fachin, defendeu nesta sexta-feira, em Lisboa, a criação de uma rede de cortes constitucionais da América Latina, do Caribe e da Península Ibérica.
17: A proposta foi apresentada durante uma visita institucional ao Tribunal Constitucional de Portugal, com o objetivo de fortalecer a cooperação entre os tribunais na defesa da democracia, do Estado de Direito e da independência do Judiciário. Marcelo Della Libera.
19: O presidente do Supremo fez um balanço da agenda de sexta-feira em Portugal e destacou os avanços nas relações entre as instituições de justiça dos países de língua portuguesa.
20: Tivemos dois encontros muito produtivos. O primeiro com o Conselho Superior da Magistratura de Portugal, no qual discutimos integrações institucionais muito importantes. O segundo encontro que tivemos foi com o senhor presidente do Tribunal Constitucional Português e nós levamos a ele a nossa preocupação para criar e desenvolver uma rede na comunidade dos países de língua portuguesa de defesa da autonomia e da independência judicial.
19: Durante a agenda, também foi anunciada a primeira edição do curso Justiça 4.0. A formação será realizada em novembro no Supremo Tribunal Federal e reunirá representantes da comunidade dos países de língua portuguesa.
18: Para o STJ, é assédio de consumo a visita domiciliar de correspondentes bancários a aposentados e pensionistas do INSS sem solicitação para oferecer empréstimos consignados.
17: Essa prática é proibida pelo Código de Defesa do Consumidor. Fátima Uchoa.
1: O Ministério Público do Maranhão ajuizou ação civil pública após denúncias de assédio de consumo em Timbiras. A terceira turma do STJ manteve a decisão da Justiça Maranhense, que condenou instituições financeiras a não realizarem visitas à casa de idosos para oferecer empréstimos consignados quando o serviço não tiver sido solicitado. Segundo a ministra relatora Nancy Andrighi, considerando a hipervulnerabilidade do idoso, a visita domiciliar não solicitada reduz drasticamente a margem de reflexão, pressionando a aceitação imediata do serviço.
18: Tribunal Superior do Trabalho apoia campanha de combate ao tráfico de crianças e adolescentes pela internet.
17: Este ano, a iniciativa foca na conscientização sobre os riscos das redes sociais. Marla Lacerda.
21: A campanha O Tráfico de Pessoas é Real quer conscientizar pais, mães, professores e sociedade sobre os perigos que sites e redes sociais oferecem. Um alerta sobre conversas aparentemente inocentes em ambientes virtuais, mas que, na verdade, terminam em aliciamento de vítimas. Mais de 3 milhões por ano. A campanha faz parte do projeto Liberdade no Ar, que desde 2022 conta com o apoio da Justiça do Trabalho na divulgação de vídeos e banners de conscientização.
18: Justiça determina que vereador de Joinville, em Santa Catarina, e outro réu removam vídeos ofensivos publicados em redes sociais.
17: A ação foi apresentada pelo Ministério Público Federal. Vanessa Pereira.
22: Segundo a ação, os vídeos publicados por um vereador de Joinville, em Santa Catarina, e por outro réu, contém mensagens discriminatórias e ofensivas contra moradores de comunidades periféricas, migrantes e beneficiários de programas sociais. Com isso, a Justiça Federal em Florianópolis determinou que os réus removam os conteúdos do ar em até 24 horas e que a empresa Meta retire os links das publicações do ar em até 48 horas, sob pena de multa.
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17: Boa noite.
18: E um bom fim de semana.
17: E até segunda-feira.
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19: Eu sou Humberto Pinheiro e estes são os destaques de hoje do Jornal do Senado, que começa agora. Acordo entre Mercosul e União Europeia é destaque da pauta internacional do Senado. Lei garante crédito a empresas afetadas pela crise no comércio externo. Aprovada pelo Senado, lei garante meia entrada na Copa do Mundo Feminina de 2027. Boa noite. O acordo de livre comércio entre o Mercosul e a União Europeia foi o principal destaque da pauta internacional do Senado no primeiro semestre. Após 26 anos de negociações, os senadores aprovaram o acordo provisório de comércio entre os dois blocos. A medida abre caminho para a formação de uma das maiores áreas de livre comércio do mundo, com um mercado de mais de 700 milhões de consumidores. Mais informações com o repórter Pedro Pincer.
23: O texto prevê redução de tarifas para 91% dos produtos importados pelo Mercosul e 95% dos produtos importados pela União Europeia. O acordo criará uma das maiores áreas de livre comércio do mundo, ligando os dois blocos em um mercado de mais de 700 milhões de pessoas. Entre os pontos positivos estão o aumento das exportações agrícolas, maior acesso a equipamentos e maquinários europeus, atração de investimentos e modernização industrial. A senadora Tereza Cristina, do Progressistas de Mato Grosso do Sul, deu mais detalhes sobre o tratado.
0: E o acordo, ele é muito amplo, ele trata de compras governamentais, investimentos, ele trata do setor financeiro, produtos do agro que vão ter acesso ao mercado europeu com alíquotas mais baratas e também o que nós vamos receber de lá. É uma coisa de mão dupla o acordo, não só o que nós exportamos e o que nós vamos importar de lá.
23: Outro acordo de livre comércio considerado importante foi o firmado entre o Mercosul e Singapura. Pelo texto, o país asiático concederá isenção tarifária imediata e integral à totalidade de produtos exportados pelo Mercosul. Já o bloco sul-americano se compromete a eliminar progressivamente, em até 15 anos, as tarifas incidentes sobre 95,8% dos produtos do país asiático, o que corresponde a 90,8% do total do valor atualmente importado. Outros tratados internacionais aprovados dizem respeito à proteção de direitos do consumidor em contratos do Mercosul e projetos de coprodução cinematográfica com a França e com a China.
4: Foi sancionada a lei que cria linhas de crédito para empresas afetadas pelas crises do comércio internacional. A medida prevê até 15 bilhões de reais em financiamentos para exportadores de outros setores da economia. O objetivo é ampliar o acesso ao crédito, preservar a competitividade das empresas brasileiras e reduzir os impactos de instabilidade no mercado externo. Repórter Patrícia Oliveira.
5: A nova lei busca reduzir o impacto do aumento das tarifas sobre produtos brasileiros. Poderão ter acesso ao crédito empresas da indústria, da agropecuária, da pesca, da aquicultura, da mineração e também cooperativas e associações. Os recursos podem ser usados para capital de giro, compra de máquinas e equipamentos e modernização da produção. O presidente da Comissão de Relações Exteriores, senador Nelsinho Trade, do PSD de Mato Grosso do Sul, defende a atuação coordenada das instituições brasileiras.
6: Precisamos entender se os instrumentos criados são suficientes para enfrentar uma situação como essa e, se necessário, discutir aperfeiçoamento, sempre com base em critérios técnicos e na proteção da economia brasileira.
5: O governo prevê que o novo tarifaço vai atingir 18% das exportações brasileiras para os Estados Unidos.
4: A Comissão de Constituição e Justiça aprovou neste ano um pacote de propostas voltadas à eficiência do Poder Judiciário, à modalidade administrativa, à segurança de servidores essenciais e à regulação de direitos civis. Entre as matérias estão o estabelecimento de barreiras contra a sobrecarga processual em tribunais superiores, a tipificação de novos crimes qualificados e o endurecimento das normas contra a lavagem de dinheiro no país. A reportagem é de Bruno Lourenço.
24: A Comissão de Constituição e Justiça votou neste primeiro semestre restrições para o uso de dinheiro em espécie para a compra de imóveis, a autorização para que servidores públicos sejam MEIs e iniciativa que define critérios objetivos para a concessão da assistência judiciária gratuita. Os senadores chancelaram ainda a regulamentação do chamado filtro de relevância para a admissão de recursos especiais direcionados ao Superior Tribunal de Justiça. O relator da matéria, senador Sérgio Moro, do PL do Paraná, enfatizou que o acúmulo de processos nas cortes superiores inviabiliza uma justiça de qualidade.
25: Porque o acesso em demasia aos tribunais superiores, pelo acúmulo de milhares de processos nessas cortes, acaba dificultando a porta de saída. E o cidadão quer ver o final do processo.
24: A CCJ também aprovou no semestre a criminalização do exercício ilegal da medicina veterinária e o projeto que agrava as punições para crimes cometidos contra profissionais das áreas de saúde e de educação no exercício das funções. A comissão estabeleceu ainda regras de custódia compartilhada de animais de estimação em casos de dissolução conjugal, fixou o prazo máximo de 5 anos para regularização e reordenamento de fios aéreos em postes pelas empresas de telefonia e energia e assegurou a equiparação de direitos de agentes indígenas de saúde e de vigilância sanitária aos agentes comunitários.
4: Apesar de reconhecer que o acesso à educação foi ampliado nas últimas décadas, o senador Confúcio Moura, do MDB de Rondônia, lembrou que é preciso garantir permanência dos alunos nas escolas, evitando a evasão e que haja aprendizagem efetiva. Para que isso ocorra, argumentou, é necessário valorizar os professores. Confúcio Moura também destacou que a melhoria da educação depende da continuidade das políticas públicas relacionadas ao setor e da redução das desigualdades entre as regiões do país.
7: Já não se trata apenas de garantir acesso, temos que garantir a permanência do aluno na sala de aula, a aprendizagem efetiva do aluno, a formação que prepare o cidadão para a vida. É aí que está o segredo, o nó da questão.
4: A FIFA começou a receber o cadastro de interessados em comprar ingressos para a Copa do Mundo Feminina de 2027, que será realizada no Brasil. Lei aprovada pelo Congresso Nacional garante o direito à meia entrada para estudantes, idosos, jovens de baixa renda e pessoas com deficiência. O benefício vale para todos os jogos disputados no país e busca ampliar o acesso do público ao maior torneio do futebol feminino. Mais detalhes com Rodrigo Rezende.
9: O cadastro para receber informações sobre a compra dos ingressos para a Copa do Mundo Feminina de 2027 já começou. As informações estão no site fifa.com. A lei com as regras para a Copa de 2027, aprovada pelo Congresso, garante uma carga de ingressos com preços pela metade para estudantes, pessoas com mais de 60 anos e jovens de baixa renda com até 29 anos cadastrados no CadÚnico. O senador Romário, do PL do Rio de Janeiro, destaca que o evento de 2027 terá um legado importante e se aproveitará da estrutura construída para a Copa de 2014.
10: Estamos falando de jovens e crianças que certamente irão se inspirar com as atletas e com a festa nos estádios. Estamos falando também do turismo e dos recursos da economia que serão gerados.
9: 8 cidades brasileiras serão sedes da Copa do Mundo em 2027. São elas: Rio de Janeiro, São Paulo, Belo Horizonte, Recife, Fortaleza, Salvador, Brasília e Porto Alegre.
4: Com trabalhos técnicos de João Lira, o Jornal do Senado fica por aqui. Acompanhe agora as notícias do Tribunal de Contas da União e da Câmara dos Deputados. Boa noite e um bom fim de semana.
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12: O Tribunal de Contas da União avaliou a política que busca garantir o acesso da população aos serviços postais em todo o país. O objetivo é assegurar que cartas e encomendas continuem chegando a todos os brasileiros, inclusive em regiões mais distantes. A auditoria apontou que os serviços postais continuam sendo essenciais, principalmente para moradores de áreas rurais e locais de difícil acesso. Nessas regiões, eles também garantem o acesso da população a documentos, medicamentos e outros serviços importantes. O TCU identificou desafios como dificuldades de financiamento, falhas no acompanhamento da qualidade dos serviços e necessidade de melhorar o planejamento. Por isso, o tribunal recomendou medidas para fortalecer a gestão, aumentar a transparência e garantir a continuidade dos serviços em todo o Brasil. Saiba mais em tcu.gov.br.
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13: Câmara aprova atendimento permanente para mulheres vítimas de violência.
26: Comissão limita a autoria de obra artística com uso de inteligência artificial.
13: Projeto prevê medidas para enfrentar os impactos climáticos nas escolas.
26: Plenário pode votar medida que impede fim repentino de jogos eletrônicos.
13: Boa noite. Já pode entrar na pauta de votações do plenário projeto que obriga empresas de jogos eletrônicos a avisarem antes de retirarem o produto do mercado. O repórter Antônio Vital tem os detalhes da proposta.
27: Tem o regime de urgência e pode ser votado no plenário da Câmara, projeto que pretende acabar com um dos principais motivos de queixas de jogadores de videogames, que é a retirada do produto do ar pela empresa desenvolvedora sem que haja um aviso prévio ou até mesmo a chance de manter o game em um servidor próprio, disponível para quem quiser. Hoje, diversos videogames vendidos no mercado, na verdade, não passam de uma licença que dá direito aos compradores a acessarem o conteúdo online, sem que o jogo possa ser baixado no computador. Isso significa que, quando a empresa decide retirar o produto do mercado, os jogadores que pagaram pela licença ficam sem acesso ao game. O projeto que ganhou o regime de urgência foi apresentado pela deputada Jandira Fegali, do PCdoB do Rio de Janeiro, e prevê obrigações para as empresas desenvolvedoras dos jogos. obriga, por exemplo, que os consumidores sejam avisados com antecedência de 180 dias antes da retirada do produto e determina que os jogos fiquem disponíveis por pelo menos 2 anos antes de serem descontinuados. Os jogadores terão ainda o direito de serem informados se estão comprando um jogo que pode ser baixado no computador ou apenas uma licença para acesso online ao produto. Nesse caso, o fornecedor do jogo terá ainda que disponibilizar uma versão alternativa do jogo sem custos extras ou devolver o dinheiro pago, corrigido, quantia proporcional ao tempo de uso do produto. Segundo a autora do projeto, Jandira Fegali, as medidas foram sugeridas por comunidades de jogadores e complementam as regras do marco legal da indústria de jogos eletrônicos, uma lei aprovada em 2024. Além das obrigações das empresas, a proposta cria um fundo para preservação e fomento dos jogos eletrônicos. Os recursos serão destinados à preservação, catalogação, restauração e disponibilização pública dos jogos nacionais considerados relevantes, o que será feito em parceria com o Instituto do Patrimônio Histórico e Artístico Nacional, o IFAM. O regime de urgência foi aprovado de maneira simbólica pelo plenário. O deputado Kim Kataguiri, do Missão de São Paulo, defendeu as medidas previstas para evitar que o consumidor compre uma licença achando que está adquirindo um jogo, mas ele criticou a criação do fundo.
1: Os jogadores não estão pedindo a criação de um fundo público, os jogadores não estão pedindo que o IFAM faça qualquer regulamentação. A demanda é simplesmente corrigir uma falha de mercado, assimetria de informação. A empresa sabe quando vai encerrar o servidor, a empresa sabe até onde vai manter as suas atividades, mas não esclarece isso para o consumidor. A empresa sabe que não está vendendo o jogo, a empresa sabe que está vendendo licença, mas não deixa isso claro para o consumidor.
27: O projeto proíbe a venda de qualquer jogo eletrônico que não possa ser utilizado pelo consumidor de forma independente após o encerramento do serviço, com exceção daqueles oferecidos por meio de assinatura, e desde que isso esteja claro no contrato. A punição para a empresa que não obedecer às regras é multa que pode ser de 1% do faturamento bruto ou R$500 mil. Com o regime de urgência, o projeto pode ser votado a qualquer momento no plenário da Câmara, sem passar pela análise das comissões permanentes da Casa. Rádio Câmara, de Brasília, Antônio Vital.
2: Previdência.
26: Sérgio Brito, do PSD da Bahia, pede urgência na votação do projeto que regulamenta a aposentadoria especial dos agentes comunitários de saúde e dos agentes de combate às endemias. Ele lembra que a medida beneficia mais de 400 mil profissionais e reconhece o trabalho realizado para melhorar a atenção básica.
3: Esses profissionais estão todos os dias nas ruas, enfrentando sol, chuva, doenças e situações de risco para cuidar da saúde da nossa população. Eles são a porta de entrada do SUS e merecem reconhecimento. O projeto garante uma aposentadoria mais justa, aos 52 anos de idade para os homens e 50 anos para as mulheres, com pelo menos 20 anos de efetivo exercício na função, além de assegurar integralidade e paridade nos benefícios.
8: Sérgio Brito lembra ainda que o texto estabelece regras para os servidores que exerceram parte da carreira em outras atividades. Para ele, a proposta representa um ato de justiça e fortalece o SUS ao valorizar os profissionais responsáveis pela prevenção de doenças e pelo cuidado das famílias.
2: Agricultura.
26: O governo federal editou uma medida provisória como parte do acordo com o Congresso e o setor agropecuário para buscar soluções para a dívida agrícola. A repórter Silvia Munhato traz mais informações sobre o texto enviado pelo Executivo.
14: A Câmara analisa a medida provisória que autoriza a criação de linhas de crédito rural para recomposição de dívidas de produtores rurais e cooperativas afetados por eventos climáticos adversos ou pela redução nos preços de comercialização de seus produtos. O texto é fruto de um acordo entre o governo, representantes do setor e parlamentares, anunciado pelo presidente da Câmara dos Deputados, Hugo Mota. O deputado Alceu Moreira, do MDB do Rio Grande do Sul, da Frente Parlamentar da Agropecuária, disse que o setor teve que ceder nas suas reivindicações, mas que o acordo foi bom, porque sinalizou para a criação de um fundo garantidor que poderá reduzir custos de forma mais permanente.
20: Porque o fundo garantidor reduz o risco de quem financia. Se nós tivermos outro problema climático, o fundo garantidor vai conseguir indenizar as lavouras pela perda, o que significa dizer que o seguro agrícola que virá logo depois será muito mais barato, porque ele terá menos risco de indenização pela incidência do prejuízo.
14: Segundo o governo, a medida provisória deverá permitir a renegociação de mais de R$ 100 bilhões em dívidas. com um impacto anual nas contas públicas inferior a 4 bilhões de reais. Para ter acesso aos benefícios, produtores rurais e cooperativas devem ter registrado, entre 2019 e 2025, perdas em duas ou mais safras, que resultaram na redução de, no mínimo, 30% da renda bruta esperada. Os encargos financeiros ficarão entre 6% ao ano e 12% ao ano, dependendo do porte do produtor. O prazo de reembolso será de até 8 anos, com carência de 2 anos para o pagamento da primeira parcela do principal. A medida provisória ainda permite que os bancos prorroguem por até 30 dias o vencimento das operações de crédito de produtores que estavam adimplentes até o dia 14 de julho. Da Rádio Câmara de Brasília, Silvia Minhato.
2: Desenvolvimento Regional.
15: Projeto de Hildo Rocha, do MDB do Maranhão, obriga os estados e a União a informarem as câmaras de vereadores sobre a execução de obras e serviços nos municípios. Ele explica que a ideia é ampliar a transparência e permitir que os vereadores acompanhem investimentos feitos com recursos públicos.
16: O governo federal, eles têm executado obras diretamente nos estados e nos municípios. E os estados também. Tem estado que até reforma de praça fazem. Entretanto, os vereadores, eles não têm acesso a essas informações. A União chega lá, o governo federal, através de algum órgão do governo federal, executa a obra e o vereador fica sem saber o que é que está acontecendo ali. Da mesma forma, o governo do estado chega no município, executa a obra e faz o serviço. E os vereadores ficam sem saber.
26: Pelo texto, devem ser repassadas informações como valor da obra, fonte dos recursos, prazos e identificação do órgão executor ou da empresa contratada. Hildo Rocha acrescenta que a medida prevê punição para quem deixar de comunicar as ações ao Legislativo Municipal.
2: Educação.
15: Avança na Câmara projeto que prevê medidas para enfrentar os impactos climáticos nas escolas. A repórter Júlia Lopes traz mais informações sobre a proposta.
17: A Comissão de Educação da Câmara dos Deputados aprovou um projeto que estabelece diretrizes para reduzir os efeitos das mudanças climáticas no ambiente escolar, como ondas de calor e chuvas intensas. A proposta prevê ações de adaptação e educação ambiental nas unidades de ensino, além de medidas para garantir conforto térmico em salas de aulas e áreas comuns. Para a autora do projeto, deputada Sâmia Bonfim, do PSOL de São Paulo, adaptar as estruturas das escolas às mudanças climáticas é fundamental.
18: As escolas elas precisam estar adaptadas para que o direito à educação seja assegurado, para que os alunos possam aprender e para que os trabalhadores da educação possam trabalhar, porque senão é inviável, é impossível. E aí o projeto propõe iniciativas e diretrizes para que haja mudança da estrutura, da arquitetura, instalação de ar-condicionados, ventiladores, arborização, ou seja, é uma meta mesmo, uma construção de escolas em que a infraestrutura considere as questões climáticas também.
17: No texto proposto pela relatora, deputada Silvia Cristina, do PP de Rondônia, haverá mudanças na Lei de Diretrizes e Bases da Educação para garantir que seja de responsabilidade do poder público realizar instalações escolares adequadas ao clima de acordo com cada região. Segundo a relatora, não é necessário alterar regras sobre o uso de recursos da educação. Ela explicou que os investimentos para a adaptação das escolas já podem ser feitos com base na legislação atual. Dados do Censo Escolar de 2023 mostram que apenas 3 em cada 10 salas de aula da rede pública têm climatização. Isso significa que cerca de 70% ainda não contam com esse tipo de estrutura. Na rede privada, o índice de salas climatizadas chega a 47%. Ainda segundo o levantamento, cerca de 7.500 escolas não têm acesso à água potável e mais de 3.200 não contam com nenhuma fonte de água. Da Rádio Câmara de Brasília, Júlia Lopes.
26: O projeto que propõe medidas para a redução dos efeitos climáticos nas escolas ainda será analisado pelas comissões de Desenvolvimento Urbano, Finanças e Tributação e Constituição e Justiça.
2: Saúde.
15: A Câmara aprovou e já encaminhou ao Senado o projeto de Jorge Sola, do PT da Bahia, que permite a dispensa de licitação para aquisição pelo SUS de medicamentos da empresa brasileira de hemoderivados e biotecnologia, a Hemobras.
26: O deputado explica que a medida agiliza o acesso aos produtos, reduz entraves administrativos e fortalece a produção nacional. Jorge Sola acrescenta que a proposta garante o abastecimento do SUS e preserva o caráter público da produção desses medicamentos por meio da Hemobras.
0: É bom lembrar que a Hemobras produz hemoderivados a partir do plasma excedente coletado na rede de banco de sangue do SUS. E no Brasil, a nossa Constituição proíbe a comercialização do sangue e de todos os tecidos e órgãos. Então, não é possível uma empresa privada produzir hemoderivados no Brasil, porque sangue no Brasil não é mercadoria, sangue não pode gerar lucro. Por isso foi criada a Hemobras e por isso que a dispensa de licitação é extremamente coerente e necessária para o SUS.
11: Cultura.
15: Comissão aprova projeto que limita a autoria de obras com uso de inteligência artificial. A repórter Sofia Peçanha tem os detalhes.
2: A Comissão de Ciência, Tecnologia e Inovação aprovou o projeto que estabelece que apenas pessoas físicas podem ser reconhecidas como autoras de obras literárias, artísticas ou científicas. A proposta, apresentada pelo deputado Jonas Donizete, do PSB de São Paulo, altera a Lei de Direitos Autorais. Na prática, o texto reforça que, mesmo quando há uso de ferramentas de inteligência artificial no processo de criação, a autoria só poderá ser atribuída a um indivíduo humano, independentemente do nível de autonomia da tecnologia utilizada. O relator da proposta na comissão, o deputado Davi Soares, do Podemos de São Paulo, destacou que o uso de inteligência artificial deve ser equiparado a outras ferramentas usadas no processo criativo, como, por exemplo, pincéis e tintas utilizados por um artista plástico.
5: O uso das ferramentas de IA não pode ser considerado de forma diferente do emprego de qualquer outra ferramenta utilizada para a criação de obras, sejam elas físicas, analógicas ou digitais.
2: Segundo o projeto, a inteligência artificial pode ser usada como instrumento, mas não pode ser considerada autora de uma obra. Por exemplo, um escritor que utiliza um programa de IA para ajudar na elaboração de um texto continua sendo autor. Já conteúdos gerados automaticamente sem participação criativa humana relevante não terão autoria reconhecida. Na justificativa da proposta, o autor esclarece que a criação intelectual é um ato profundamente humano que reflete a individualidade, a personalidade e a criatividade do autor. Atributos que sistemas de IA, por mais avançados que sejam, não possuem. O relator, o deputado Davi Soares, ressaltou que a medida pretende proteger os criadores e evitar impactos no mercado cultural, como a produção em massa de conteúdos automatizados e a concentração no setor devido ao rápido avanço tecnológico.
5: Entretanto, a velocidade da evolução desses sistemas, a massificação do uso, exige uma resposta legislativa mais rápida, sob pena de estar sendo criada uma insegurança no ambiente de trabalho de artistas para os negócios de editores.
2: Agora, o projeto que assegura a humanos os direitos autorais de obras produzidas com o uso de inteligência artificial segue para análise na Comissão de Cultura. Da Rádio Câmara de Brasília, Sofia Peçanha.
11: Justiça.
26: Paulo Soares, do Podemos de São Paulo, apresentou o projeto de lei que cria o crime de corrupção sistêmica na legislação brasileira. O texto prevê punições para agentes públicos envolvidos em esquemas ilegais de desvio de recursos do contribuinte.
6: É fundamental que a gente possa penalizar, criminalizar o que eu chamo de corrupção sistêmica, ou seja, incluir no Código Penal um dispositivo que possa colocar na cadeia para valer desde o político, aquele com o mandato, até o seu assessor, que tenha participado de alguma maneira dos esquemas de corrupção. Ou seja, é o interlocutor que foi chamar um prefeito, um vereador, uma empresa terceirizada para fazer parte da esquema. Todos os agentes envolvidos nos esquemas de corrupção precisam ser penalizados e com cadeia. Inclusive, prevê penas pesadas, mais de 20 anos de prisão, no caso, por exemplo, de políticos com mandato.
15: Paulo Soares explica que o projeto amplia a responsabilização de todos os envolvidos em esquemas de corrupção e prevê penas mais rigorosas para esses crimes. Ele afirma que a proposta fortalece o combate à corrupção e aumenta a transparência na administração pública.
11: Segurança Pública.
26: A Câmara aprovou a oferta de canais de atendimento permanentes para mulheres vítimas de violência. A repórter Paula Bittar acompanhou a votação.
7: A Comissão de Constituição e Justiça da Câmara aprovou um projeto que determina a oferta permanente e gratuita de canais telefônicos e virtuais de atendimento para mulheres em situação de violência doméstica e familiar. O texto aprovado prevê que esses canais funcionem 24 horas por dia, todos os dias da semana, com profissionais capacitados para receber notícias de infrações penais, orientar as vítimas e encaminhá-las à rede de apoio. A proposta também estabelece que deverão ser elaborados relatórios mensais a partir dos dados coletados para subsidiar políticas públicas. A relatora do projeto na comissão, deputada Lídice da Mata, do PSB da Bahia, comentou a importância de reforçar a legislação de combate à violência contra mulheres.
10: Muitas vezes o primeiro pedido de ajuda acontece por telefone ou pela internet. Garantir que esses canais funcionem 24 horas por dia, todos os dias, de forma ininterrupta, faz com que a garantia, a proteção à mulher, ela possa ser efetiva. Que esses profissionais que funcionam nesses serviços sejam profissionais capacitados, significa ampliar o acesso à proteção e salvar vidas. Fortalecer a Lei Maria da Penha é reafirmar que o Estado não pode tolerar nenhuma forma de violência contra a mulher.
7: A proposta que determina a oferta permanente e gratuita de canais telefônicos e virtuais de atendimento para mulheres em situação de violência doméstica e familiar já pode seguir para o Senado, a menos que haja recurso para análise pelo plenário da Câmara. Da Rádio Câmara, de Brasília, Paula Bittar.
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21: Eimon, do PT do Rio de Janeiro, apresentou projeto que obriga síndicos de condomínios a comunicar às autoridades casos de suspeita de violência contra mulheres, crianças, idosos e animais. O objetivo é ampliar o enfrentamento da violência nos espaços residenciais.
22: Nos condomínios, muitas vezes, a gente tem aquela expressão: em briga de marido e mulher, ninguém mete a colher. A gente se posiciona sim. Então, esse nosso projeto diz que, em caso de suspeita de violência contra mulheres nos condomínios, contra pessoas idosas nos condomínios, contra crianças nos condomínios e também violência contra animais, portanto, a violência pet, os síndicos desses condomínios, eles têm a obrigação de se reportar às autoridades para que as investigações sejam feitas para a gente barrar esta violência.
23: Raymond argumenta que o projeto não transforma o síndico em agente policial, mas atribui a ele a responsabilidade de proteger os condôminos. Para o deputado, a medida facilita a atuação de órgãos de proteção, como conselhos tutelares, delegacias especializadas e serviços de assistência social.
21: Termina agora o Jornal Câmara dos Deputados, produzido pela Rádio Câmara, com trabalhos técnicos de Everson Onani e apresentação de Luciana Vieira e José Carlos Andrade. Uma ótima noite para você.
23: A Voz do Brasil está de volta na segunda-feira. Uma boa noite e um bom fim de semana.
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1: Josi por aqui, coração aberto, alma pronta para captar as suas emoções através de cada nota musical que por aqui vai passar. E tenha certeza que aqui no Paixão Sertaneja, nosso papo é sobre moda autêntica, daquela verdadeira que vem do campo, cresce no amor e preserva suas origens. E se de repente a saudade apertar, fique calmo. Porque aqui tem uma música mais gostosa do que a outra para te acompanhar. Mantenha-se firme aí, meu querido, minha lindona, porque estamos apenas no começo do Paixão Sertaneja. Hoje, sua paixão pelo sertanejão vai ser ainda mais avassaladora.
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0: belezura de música essa que tocou agora. Traz até a sensação do cheirinho da terra molhada. Olha só que lembrança boa, hein? Manda pra gente. Adoro trocar ideia. Seguimos o nosso caminho com outra canção que alcança direto o coração.
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0: 7h15.
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0: Então, temos muitas e muitas canções maravilhosas para juntos conferirmos. Aguenta aí! E dá uma breve interrupção só para hidratar a garganta e deixar a viola repousar um pouquinho. Mas, ó, é coisa breve, tá? Já, já eu tô de volta. Seguinte, puxa a cadeira mais pra perto, dá uma respirada básica, eu vou ali e volto já. Aguarde só um pouquinho, meu Paixão Sertanejo tá quase voltando e promete estar ainda mais em harmonia com o seu coração.
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2: 7h32.
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1: A viola já afinada pelo violeiro, seguimos o nosso super bate-papo. Se você decidiu ficar, saiba que o caminho só vai se tornar ainda mais encantador daqui pra frente. Prepare-se, moçada, porque aqui só tocam as melhores. Moda boa e música que encanta. Continue com a gente aqui no Paixão Sertaneja, porque o sertanejo vive por aqui sem pausas, onde as emoções apenas se intensificam.
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0: realmente mexeu com o coração, hein? Parece que a canção sabe exatamente quem somos. Me conta, será que ela também falou no seu nome? Tô ansiosa pra saber. Por agora, seguimos assim, minha gente. Mais e mais canções excelentes pra consolar todos os coraçõezinhos apaixonados.
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0: 7h44.
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0: de música, né? Agora, paradinha breve, já já eu tô de volta.
1: Basta um breve segundo pra tomar uma água, arrumar o chapéu e já já eu tô de volta.
0: Prepare-se, senhoras e senhores, já já o Paixão Sertaneja vai retornar, tá? Trazendo músicas que valem muito mais do que ouro.
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